Você ouviu Coronel Antônio Bento, Chico Chico, de João do Vale e Luiz Vanderlei. Ouviu Mamãe Natureza, Rita Lee, Tutti Frutti, de Rita Lee. 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Tocando agora Loborges, dele Ronaldo Bastos, A Via Láctea.

Você ouviu o Samba Thaís, Seu Jorge dele e Sérgio Pio. A Força que Nunca Seca, Chico César dele e Vanessa da Mata. 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Agora a gente ouve Espanhola com 14 Bis, a música de Flávio Venturini, Guarabira.

canção. Dourado e Noréga, Macaxeira e Zé Bodega, nas palhetas e metais, e tinha muitos outros mais. No clarinete o Severino sorava um choro tão divino, desses que já não tem mais. Ele era ainda bem rapaz.

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2: 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Vamos ouvir agora uma das músicas semifinalistas. Nobres Voduns, de André Nascimento e Tiago Albuquerque, com André Luiz Nascimento, do Pará.

0: Ouvimos Nobres Voduns, de André Nascimento e Tiago Albuquerque, com André Luiz Nascimento, música semifinalista do festival. 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
1: 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Acreditar, música de Délcio Carvalho, Dona Ivone Lara, com Casuarina e Délcio Carvalho.

Ouvimos Te Faça um Cafuné, Mariana Aidar, de Zezum. Ouvimos Alma, Zélia Duncan, de Arnaldo Antunes e Pepeu Gomes. 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A gente merece ser feliz, agora tem Ivan Lins cantando música dele.

Lívia Matos, Eduardo Machado Quarteto, Vitor Biloni Trio são alguns dos destaques da música instrumental brasileira aqui no Brasil Instrumental. 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Hoje, 11 da noite, aqui na Rádio Nacional Sem Fronteiras. Música.

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1: Meu nome é Rui Castro e eu gosto de música. E daí, dirá você, todo mundo gosta de música. Mas estou falando porque é o título do livro que lancei pela Companhia das Letras e inspira essa nova série de programas. Eu gosto de música. Samba, carnaval, bossa nova e todo aquele jazz. E nele eu explico. Escrevo sobre música porque não sei tocar nenhum instrumento. É como aquele amor por alguém inatingível. Serão 4 programas, cada qual dedicado a um desses ritmos e histórias divertidas relacionadas a eles. E é pelo samba que vamos começar. Você se lembra do Zequete, não? Autor de, entre outras maravilhas, A Voz do Morro. Aquela que diz, eu sou o samba, a voz do morro, sou eu mesmo, sim senhor. Um dos maiores sambas de todos os tempos e que hoje talvez seja mais conhecido do que o nome de seu autor. Coisa comum de acontecer no Brasil. Eu fui vizinho do Zequete, em 1968, no Solar da Fossa, um lugar lendário aqui no Rio, em Botafogo, onde moravam artistas, músicos, jornalistas, estudantes, todos românticos, boêmios e duros. Os quartos eram pequenos e o que se passava neles era escutado por todo mundo em volta. E o meu quarto era bem embaixo do Zequete. Quando ele estava a sós, era o silêncio. Mas quando acompanhado de uma namorada, o barulho era tal que os vizinhos iam ao meu quarto só para escutar. Cat era o malvadeza durão. Ele era a verdadeira voz do solar.

Malvadeza Durão, de Zé Cat com ele próprio. E agora, três sambas excepcionais, todos do mesmo autor, também menos conhecido do que suas obras-primas. Eu vou te dar três chances para você adivinhar o nome dele. Wilson Batista, Wilson Batista e Wilson Batista.

Car, com o conjunto vocal Cinco Crioulos, formado em 1967 pelos Zazes, Elton Medeiros, Nelson Sargento, Jair do Cavaquinho, Anescar do Salgueiro e Mauro Duarte. O nome do conjunto foi dado por Elton Medeiros. Depois, ouvimos Só Louco, com Elisete Cardoso, acompanhada por Caçulinha e seu conjunto. E por último, Alô Padeiro, com Del e o conjunto de José Menezes. Todas de Wilson Batista, com vários parceiros. Ócio Oscar, com Ataúfo Alves. Louco, com Henrique de Almeida. E Alô Padeiro, com Haroldo Lobo. O Brasil, por excesso de escolhas, às vezes deixa o nome de seus craques na sombra. Essa é outra história que conto em meu livro Eu Gosto de Música. Entre meados dos anos 1960 e o início da década seguinte, os sambistas começaram a falar estranhamente de viola em suas letras. Foi uma mania. Não a viola clássica, prima do violino, mas a viola cabocla, caipira, sertaneja, né? Eu nunca entendi por quê, já que nenhum deles tocava viola e sim violão. Talvez eles quisessem dizer violão, mas viola devia soar mais autêntico, principalmente naquelas músicas de final apoteótico para levantar a plateia dos festivais da canção.

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0: Ponteio de Edu Lobo e Capinã com Edu em dueto com Marília Medalha. Roda Viva de Chico Buarque com Chico e o MPB 4. E A Estrada e o Violeiro de Sidney Miller com Nara Leão e o próprio Sidney em dueto. Um dia, a viola desapareceu das letras e nunca mais voltou. Só restou o Paulinho da Viola, que, por sinal, também toca violão.
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0: Sempre que se escreve sobre Dorival Caymmi, não faltam referências à sua famosa preguiça. Dizem que ele passava o dia na rede, tocando violão, feliz da vida, quando em vez disso, podia estar compondo suas obras-primas. Mas alguém já fez a conta das obras-primas que Caymmi compôs? Em seus anos mais produtivos, de 1938 a 1988, ou seja, dos seus 24 aos 74 anos, ele fez mais de 100 canções e praticamente todas obras-primas. Quer ouvir?

0: quem é gordo também pode, já viu? A mulata também pode, gente. A branca também? Já pode, pois é. Todo mundo pode, pode, pode, pode, pode.
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O Samba da Minha Terra, com Elza Soares, A Vizinha do Lado, com o próprio Caymmi, e o Samba Canção Só Louco, com Gal Costa. Todas obras-primas, todas de Caymmi. Fabulosa preguiça. Um gringo que vem estudar a música popular brasileira é capaz de se confundir com tantos nomes parecidos. Tome os Alves, por exemplo. Temos Ataúfo Alves, Carmélia Alves, Francisco Alves, Gilberto Alves e Lúcio Alves. E nenhum era parente dos outros. A mesma coisa acontece com os Costa e os Barbosa. Mas o grande problema são os Silva. Vide Abel Silva, Anísio Silva, Astor Silva, Bezerra da Silva, Erasmo Silva, Ismael Silva, Moreira da Silva, Orlando Silva, Patápio Silva, Roberto Silva, Simval Silva, Valfrido Silva. Se algum desses nomes não lhe for familiar, vá por mim. Cada qual em sua especialidade, eles foram muito importantes. E o Brasil lhes deve muito.

Olha só quantos Silva. Ouvimos Faustina, de Moreira da Silva, com ele próprio. Um Coração Partido, de Abel Silva, com Marcos Sacramento. E Beija-me, de Roberto Martins e Mário Rossi, na voz espetacular de Roberto Silva. O gringo não vai entender nada no meio de tantos Silvas, mas vai se maravilhar assim mesmo. O pesquisador, produtor musical, poeta e boêmio Hermínio Belo de Carvalho mora dentro de uma caixinha de surpresas. Estou falando da casa dele. Ele abre uma gaveta para pegar um lenço e descobre uma partitura do Pixinguinha, um poema do Drummond, um desenho do Oscar Niemeyer, tudo do próprio punho dessa turma. Isso não tem nada demais. Esse e muitos outros eram seus amigos, para os quais Hermínio produziu shows, discos e programas de TV, ou com quem simplesmente tomou chopes pela vida fora. Para não falar em Cartola e Dona Zica, de quem Hermínio foi padrinho de casamento. É tão grande a participação de Hermínio Belo de Carvalho na vida cultural brasileira dos últimos 50 anos que a gente acaba até esquecendo da sua produção como compositor ou letrista. Quer uma prova?

Pressentimento com Roberta Sá e Sei Lá Mangueira com Paulinho da Viola. Dois belíssimos sambas brasileiros e o que eles têm em comum? Hermínio Belo de Carvalho. Ele é o autor de ambos. Pressentimento com Elton Medeiros e Sei Lá Mangueira com Paulinho da Viola. Viva o Hermínio! E com isso encerramos esse primeiro programa da série Eu Gosto de Música. No próximo assunto será Carnaval. Até lá!

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2: Olá, a Unesp FM apresenta Brasil Instrumental, a competente e inspirada produção dos nossos compositores. Uma hora de música instrumental brasileira para você. Passam hoje por aqui Lívia Matos, Eduardo Machado Quarteto, Vitor Biglione Trio, Elmir Deodato, Marcel Powell, Luiz Vac e muito mais. O Brasil Instrumental apresenta o álbum Elementais, de 2017, do saxofonista Tércio Guimarães, baiano radicado em São Paulo, que teve a chance de tocar com o maestro Letieres Leite, falecido em 2021, em sua orquestra Rampless, e com outros nomes importantes da cena instrumental brasileira. Em 2011, Tércio foi premiado como melhor instrumentista do 9º Festival de Música da Rádio Educadora da Bahia, com o chorinho E Aí, Quem Vai? Com influências dos ritmos afro-baianos e da cultura cosmopolita paulistana, o álbum Elementais traz misturas sonoras inusitadas, como a faixa Pastel com Dendê. O disco tem produção do renomado baixista e produtor Marcelo Mariano e conta com participações especiais, como a do próprio Marcelo, além do maestro Letieres Leite, do multi-instrumentista Webster Santos, da cantora Andréia Costa Lima e do pianista Moisés Alves. Tércio Guimarães Quinteto é formado por Leandro Cabral no piano, Igor Pimenta no baixo, Vitor Cabral na bateria e Ricardo Braga na percussão. Vamos ouvir as faixas De Onde Eu Vim e Paisagem, com a participação do maestro Letieres Leite.

Tércio Guimarães Quinteto, com a participação de Letieres Leite, Paisagem. E abrindo o bloco, De Onde Eu Vim. A Unesp FM está apresentando Brasil Instrumental. Seguimos com a acordeonista e compositora Lívia Matos. A baiana que integrou a banda de Chico César e tem colaborado com artistas como Rosa Passos, Badia Saad ou Johnny Hooker, apresenta aqui o seu terceiro registro, o álbum Verve. Com produção de Alê Siqueira, Verve é descrito em seu material de divulgação como o fechamento de uma trilogia que começou com o luminoso Vinha da Ida, de 2017, e teve seu segundo capítulo no denso Apneia, de 2022. Novamente marca presença a sonoridade do trio formado pelo acordeão de Lívia com a tuba de Jefferson Babu e a bateria de Rafael dos Santos, transitando entre o forró, o frevo, o experimentalismo e a delicadeza. A artista assina quase todas as faixas sozinha ou em parceria. A exceção é Mundo Verde Esperança, de Hermeto Pascoal, na qual o trio ganha as adições de Tomás Oliveira nas taças de vidro e Aline Gonçalves na flauta. Verve é um disco que mescla instrumental e canção, experimental e popular, que para o ouvinte, a princípio, pode causar estranhamento, mas pouco a pouco vai se inteirando dessa vertiginosa folia. Destacamos as faixas Verve e Mundo Verde Esperança.

Lívia Matos, de Hermeto Pascoal, Mundo Verde Esperança. Abrindo o bloco dela, Verve. A Unesp FM está apresentando Brasil Instrumental, o talento e a magia do compositor brasileiro. Neste bloco, Eduardo Machado Quarteto trazendo duas composições de seu décimo álbum, do Nato Samba Jazz. Um trabalho que revela toda a riqueza e diversidade da música instrumental brasileira. Lançado em abril de 2023 nas plataformas digitais e em vinil, o projeto homenageia João Donato, um dos maiores ícones da música popular brasileira, falecido em 2023. E resgata o gênero samba jazz, uma fusão marcante entre o samba e o jazz. Eduardo Machado expressa em seu contrabaixo destreza e versatilidade, características preservadas em seus mais de 30 anos de carreira. Considerado pela crítica especializada como

dos maiores nomes do contrabaixo brasileiro da atualidade, possui 10 álbuns e 5 DVDs lançados. Com reconhecimento internacional, realizou 6 turnês pela Europa com seu grupo e participou de dezenas de festivais. O quarteto cria uma atmosfera híbrida de estilos, mesclando o samba com a harmonia da bossa nova, a melodia do blues e toques da música caribenha. No álbum Do Nato Samba Jazz, destacamos Pura e Canastra.

Eduardo Machado Quarteto, dele, Canastra, abrindo o bloco, Ura. E a Unesp FM continua apresentando para você Brasil Instrumental.

seguimos com Vitor Biglione Trio, com Vitor Biglione na guitarra, arranjos e composição. Sérgio Barroso no contrabaixo e André Tandeta na bateria. Do álbum The Gentle Rain, ao vivo, destacamos Wave. E Elmir Deodato, instrumentista, arranjador, compositor, produtor musical, que começou a tocar acordeon aos 12 anos de idade. Em seguida, ele iniciou seus estudos de piano, orquestração, arranjo e regência. O álbum Impulso foi gravado em 1964. Vamos ouvir a faixa Samba Novo.

você ouviu Amir Deodato com Samba Novo. Antes, Vitor Biglione Trio de Tom Jobim, Wave. E seguimos com o Marcel Powell no Brasil Instrumental. Marcel foi iniciado no violão aos 9 anos de idade, tendo Baden Powell, seu pai, como professor. Com ele, gravou 2 discos, Baden Powell e Filhos e Suíte Afro-Brasileira, ambos ao lado do irmão, o pianista Philip Baden Powell. O violonista apresenta um repertório de samba, choro, frevo e clássicos do jazz. Seu primeiro CD solo, Aperto de Mão, foi indicado ao Prêmio Tim de Música Popular Brasileira em 2006. Destacamos Samba Novo.

Marcel Powell de Baden Powell, Samba Novo. Para encerrar o programa, Luiz Vac, um experiente guitarrista, violonista, compositor, arranjador e produtor musical, nascido em São Paulo em 1º de outubro de 1962. Com mais de 35 anos de carreira sólida, sua trajetória é marcada por versatilidade e por parcerias com grandes ícones da música nacional. O CD Maguari, gravado entre novembro de 91 e janeiro de 94, vamos ouvir a música que dá nome ao álbum.

Luiz Vac dele, Maguari. E nós vamos ficando por aqui. Fontes pesquisadas, biscoitofino.com.br, portal sescsp.org.br e spotify.com. Estúdio de gravação, Paulo Pepa. Produção de Silene Barros. A apresentação é de Wellington Leite. Muito obrigado pela companhia, um abraço para você e até mais.

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1: Olá, ouvinte nacional, seja muito bem-vindo, muito bem-vinda, você que sintonizou o seu rádio agora na Nacional. Eu sou Milton Rocha e apresento para você uma programação musical com o melhor da música brasileira. Hoje nós começamos com Alceu Valença.

0: Ouvimos Zé Ramalho, dele mesmo, Banquete de Signos. Caetano Veloso, de Caetano Veloso, Qualquer Coisa. Marina Lima, dela, e Antônio Cícero, Virgem.
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0: Olá, você está na Nacional com o melhor da música brasileira. Vamos ouvir Boca Livre.

Você ouviu Boca Livre e Djavan, de Joyce Moreno e Maurício Maestro, Mistérios. Tulipa Ruiz, Dela Mesma Expectativa. A primeira, Marcos Valle, de Chico Buarque de Holanda, Almanaque. Muito bem, estamos de volta na Nacional com o melhor da música brasileira. Eu apresento agora para você Marisa Monte.

0: Você ouviu João Bosco de João Bosco e Aldir Blanc, Kid Cavaquinho, Thier e Alexandre Carlo, Dele e Rita Weiner, Isqueiro Azul. Antes, Rodrigo Alarcón, de Rodrigo Alarcón, Dama da Noite. E ainda Marisa Monte, dela mesma, Calma.
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0: A Nacional recebe agora Márcio Faraco.

Você ouviu Fernanda Porto, Della e Lina Albuquerque, Giramundo. Antes, Maria Naidar, de Théo de Barros, Menino das Laranjas. E abrindo o bloco, Márcio Faraco, dele mesmo, O Tempo.

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1: A Nacional recebe agora Ivete Sangalo e Criolo.

Tivemos aí Cássia Heller, de Roberto Frejá e Cazuza, Bete Balanço, Adriana Maciel, de Moraes Moreira e Luiz Galvão, Acabou Chorare. Abrindo o bloco, Ivete Sangalo, com a participação de Criolo em Réu Confesso, de Tim Maia. Vamos ouvir agora a Rita Benedito.

Olá, seja muito bem-vindo, muito bem-vinda. Você que sintonizou agora na Rádio Nacional. Eu sou Milton Rocha e estou apresentando para você o melhor da música brasileira. Você confere comigo ouvindo agora Gilberto Gil.

0: Tivemos aí Elis Regina, de Ivan Lins e Ronaldo Monteiro, Madalena. Tulipa Ruiz e Felipe Cordeiro, de Manuel Cordeiro e Luiz Chagas, Virou. Abrindo o bloco, Gilberto Gil, dele mesmo, Expresso 222.
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0: A Nacional recebe agora Sérgio Sampaio, Viajei de Trem.

Ouvimos Ivan Lins, de Ivan Lins e Vitor Martins, Ai Ai Ai. Zé Ramalho, de Zé Ramalho, Admirável Gado Novo. Sérgio Sampaio, dele mesmo, Viajei de Trem. 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Eu trago agora para você na Nacional Titãs.

Ouvimos Cidade Negra de Lazão Bino e da Gama, A Estrada. Antes, Mariana Aidá e Chico César. De Barro, O Futuro Já Sabia. Titãs de Sérgio Brito, Epitáfio.

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1: Olá, você está na Nacional, com uma programação musical feita para você com o melhor da música brasileira. Você confere comigo ouvindo agora Milton Nascimento.

Tivemos aí Ana Cânias, Dela Mesma Foi Embora, Vanessa da Mata, de Caetano Veloso, Eu Sou Neguinha, e abrindo o bloco, Milton Nascimento, de Milton e Fernando Brant, Maria Maria. 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Eu trago agora para vocês

0: Você curtiu Guilherme Arantes, de Guilherme Arantes, Aprendendo a Jogar. Djavan dele mesmo, Flor de Lis. A primeira, Simone, de Gonzaguinha, Espere por Mim, Morena.
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0: A Nacional recebe agora Márcia Castro.

Tivemos aí Jorge Benjor, dele mesmo, Alcarrol. Paulinho Mosca, de Paulinho Mosca, Castelos de Areia. Márcia Castro, de Gonzaguinha, Pois É, César. Eu apresento agora para você Tulipa Ruiz e Zé Pi. Só sei dançar com você.

Tivemos aí Lenine, de Lenine Paulo César Pinheiro, Candeeiro Encantado. Antes Fagner, de Florbela Espanca e Fagner, Fanatismo. A primeira, Tulipa Ruiz e Zé Pi, juntos em Só Sei Dançar Com Você, de Tulipa Ruiz. 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Eu trago agora para você na Nacional.

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3: Vamos ouvir agora na Nacional, Ed Mota.

0: Tivemos aí Tavito, de Tavito Inês Zambuja, Rua Ramalhete. Antes, Marco Ribas, dele mesmo, A Embaixatriz. E abrindo o bloco, Ed Mota. De Ed Mota e Rafael Cardoso, Vamos Dançar.
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0: Eu apresento para você agora na Nacional, Marisa Monte.

0: Tivemos aí Chico Buarque de Francis Raime, Chico Buarque Passaredo. Mônica Salmazo de Dona Ivone Lara e Délcio Carvalho, Alvorecer. A primeira, Marisa Monte de Carlinhos Brau, Marisa Monte e Arnaldo Antunes, O Bom de Dodô.
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0: Você vai ouvir agora na Nacional, Ney Matogrosso.

0: Ouvimos Paralamas do Sucesso de Herbert Viana, Calendoscópio. Antes, Roberta Campos e Nando Reis, juntos em De Janeiro a Janeiro, de Roberta Campos. Abrindo o bloco, Chico Science Nação Zumbi, de Chico Science A Cidade.
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0: De volta na Nacional, vamos ouvir Paulo Lima.

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1: Eu trago agora para você na Nacional Lulu Santos.

0: Ouvimos Nausete de Cristina Saraiva e Felipe Radset na Corda Bamba. Ginga e Leila Pinheiro de Ginga Aldir Blanc e Baião de Lacan. E ainda Lulu Santos, dele mesmo, Adivinha o Quê?
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0: Eu apresento agora para você na Nacional Maria Gadu, dela mesma, Tudo de

0: Geraldo Azevedo, dele Capinã, Sabor Colorido. A primeira, Seu Jorge, de Gabriel Moura e Jovi Joviano, Samba Rock.
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0: Eu trago agora para você na Nacional, Rita Lee.
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Tivemos aí Maria Bethânia de Roberto Mendes e Capinã, Beira Mar. Antes Caetano Veloso, dele mesmo, Queixa. Abrindo o bloco, Rita Lee, de Rita, Doce Vampiro. 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Vamos ouvir Fátima Guedes, dela mesma, Cheiro de Mato.

Você ouviu o Pepeu Gomes, dele mesmo, fazendo música, jogando bola. Tulipa Ruiz, de Tulipa e Gustavo Ruiz, Proporcional. Abrindo bloco, Maria Rita, de Arlindo Cruz, Tá Perdoado.

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3: Olá, ouvinte nacional, muito bom dia. Agora 5 horas, 1 minuto em Brasília. Hoje é terça-feira, dia 6 de outubro de 2026. A partir de agora, a comunicação de Milton Rocha na sua companhia com o melhor da música brasileira na programação musical de Leila Sena. Na operação de áudio comigo, Graciara Farias. Hoje nós começamos com Tim Maia, a festa do

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Ouvimos Zé Ramalho, dele mesmo, Avô Rai. Baby do Brasil, de Moraes Moreira e Luiz Galvão, A Menina Dança. Abrindo o bloco, Tim Maia, de Márcio Nepomuceno, ou Márcio Leonardo, A Festa do Santo Reis. 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Agora 5:12, seguimos com o melhor da música brasileira, ouvindo Zélia Duncan e Hamilton de Holanda, Capitu.

Muito bem, ouvimos Lenine, de Lenine Dudu Falcão, Agora é que São Elas. Tulipa Ruiz e Tulipa Ruiz Efêmera. Abrindo blocos, Zélia Duncan e Hamilton de Holanda, juntos em Capitu, de Luiz Tati. Agora Leila Pinheiro em Serra do Luar.

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1: Muito bem, agora 5h30. Muito bom dia, muito obrigado pela sua companhia aqui na Nacional. Eu trago agora Gilberto Gil. Aquele abraço.
2: Este samba vai pra Dorival Caymmi, João Gilberto e Caetano Veloso.

0: Ouvimos Djavan, dele mesmo, Cigano, Jorge Vecilo e Jorge Aragão juntos em Encontro das Águas, de Jorge Vecilo e Jota Maranhão. Abrindo o bloco, Gilberto Gil, dele mesmo, Aquele Abraço.
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0: Agora 5h44, seguimos com Adriana Calcanhoto em Naquela Estação.

Você gosta de

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Pedro e Chico Buarque, ele para todos. Eu trago a Jovem na areia, assim,

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0: Ouvimos João Bosco de Abel Silva e João Bosco, Quando o Amor Acontece. Antes, Clube do Balanço, de Bebeto e Luiz Wagner, Segura Nega. A primeira, Luiz Melodia, com a participação de Elza Soares, em Fadas, de Luiz Melodia.
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0: Agora 6h44, eu trago para você na Canhas, Luz Antiga.

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1: Olá, ouvinte nacional, agora 7:01 em Brasília, muito bom dia. Seguimos com o melhor da música brasileira, ouvindo agora Maria Rita, Cara Valente.

Tivemos aí Gal Costa de João Donato e Lízia Zênio, Flor de Maracujá. Antes, Pepeu Gomes, dele mesmo fazendo música, Jogando Bola. Abrindo o bloco, Maria Rita, de Marcelo Camelo, Cara Valente. Agora, 7 horas 12 minutos, seguimos com o melhor da música brasileira, ouvindo Cazuza, Faz Parte do Meu Show.

Você ouviu Lu Borges e Samuel Rosa juntos em Um Girassol da Cor do Seu Cabelo, de Lu Borges e Márcio Borges. A primeira foi Cazuza, dele e Renato Ladeira, Faz Parte do Meu Show. Agora em Brasília, 7h21, eu, Milton Rocha, vou ficando por aqui, volto logo mais no Expresso Nacional. Te deixo agora na companhia de Ed Mota, Falso Milagre do Amor, logo depois Hélia Duncan, Quarentão Simpático.

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0: Agora é 7h30 em ponto. Um ótimo dia para você, sintonizado na Rádio Nacional Brasília, São Paulo, Rio de Janeiro, Amazônia, Alto Solimões, São Luís, Recife, para os nossos amigos da Rede Nacional de Comunicação Pública, para o pessoal que está lá no Instagram. Quer saber o endereço? É o @ Rádio Nacional Notícias. Eu sou a Priscila Mazenotti, este você já sabe, é o repórter nacional que está começando agora nesta terça-feira, 6 de outubro de 2026. Vamos aos destaques. Plenário do Senado Federal pode analisar hoje a PEC que acaba com a escala 6x1. E mais.
1: TSE aguarda parecer do Ministério Público Eleitoral antes de decisão sobre recurso de garotinho.
2: Justiça Eleitoral lança enquete e quer ouvir você sobre sua experiência nas eleições 2026.
3: Sites e aplicativos de bets não podem mais funcionar a partir de hoje no país.
4: Nova York, nos Estados Unidos, declara estado de emergência por causa do sarampo. Surto da doença atinge também a América Latina.
0: Tudo isso e muito mais aqui no Repórter Nacional, que é produzido pela equipe de rádio jornalismo da EBC.
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0: E antes de começarmos o Repórter Nacional, lembramos que diante do período de defesa eleitoral, não estamos veiculando conteúdos que possam caracterizar publicidade institucional, medida que se faz necessária para garantir o cumprimento das normas que regulamentam a comunicação de instituições públicas. Defesa eleitoral que acaba no dia 25. E hoje, dia de escala 6x1 no Senado, viu gente? Sessão convocada, pelo menos. Essa é a prioridade, discutir hoje, votação amanhã, segundo o ministro das Relações Institucionais, José Guimarães, que deve se reunir com o presidente do Senado, Davi Alcolumbre, para tratar desse assunto. Ontem, no fim do dia, o José Guimarães falou o seguinte: essa é uma pauta de interesse do país, não de candidato A ou candidato B, né? Por quê? Que ele falou isso? Qual que é a dúvida nesse momento? É justamente esse período depois do primeiro turno, né? Depois dos resultados, a gente teve uma renovação no Senado. Isso pode ser um fator que dificulta, principalmente quando pensamos que o PL foi o partido que mais cresceu, elegeu 19 senadores. O senador Flávio Bolsonaro, candidato à presidência, já disse que é contra a escala 6x1. Ele e o coordenador de campanha dele, o Rogério Marinho. Rogério Marinho, inclusive, que já apresentou uma proposta alternativa permitindo a jornada sem descanso e o pagamento por horas trabalhadas. Para hoje, então, uma possibilidade é os senadores não comparecerem para não atingir aí o quórum de votação, porque uma PEC precisa de 2 turnos de votação com 49 votos. O texto já foi aprovado na Câmara no primeiro semestre, está desde maio lá no Senado. Era um compromisso a votação esse ano. Aí o presidente do Senado, Davi Alcolumbre, manteve as sessões, mas a votação mesmo, que é o que todo mundo quer saber, está incerta. A 0 hora de hoje venceu o prazo limite para as bets saírem do ar. Também já está contando o prazo para as plataformas de apostas informarem às instituições financeiras os saldos que ficaram ali de cada apostador, discriminados ali por CPF. Vamos dar um pulinho no Rio de Janeiro, Priscila Terezo. Tem os detalhes aí desse cronograma. O prazo, Pri, bom dia para você, para pedir, então, o retorno voluntário desse dinheiro, terminou ontem às 11h59 da noite, né? Agora tem o prazo para as bets saírem do ar e para as plataformas informarem aos bancos.
6: Isso, Priscila. Bom dia para você, bom dia a todos. Os sites e aplicativos de apostas esportivas e jogos virtuais, as bets, né, devem sair do ar a partir de hoje. O prazo começou a contar a 0 hora, conforme determina a medida provisória assinada no fim de setembro pelo governo federal. Segundo a ANP, as lojas de aplicativos, provedores de internet e o Comitê Gestor da Internet no Brasil deverão atuar no bloqueio desses sites e aplicativos. Quem tentar acessar as plataformas poderá ser direcionado para uma página com orientações sobre o resgate dos valores. Quem não sacou o dinheiro das BET até ontem, que foi o último dia para retirada voluntária, não perde saldo, Priscila. Os valores remanescentes devem ser devolvidos posteriormente por meio das instituições financeiras. O prazo para devolução aos apostadores é de 9 a 14 de outubro. A partir dessa data, se houver algum obstáculo que impeça a devolução pelos bancos, a Caixa Econômica Federal recebe os recursos e providencia a restituição aos apostadores. As estimativas da Secretaria de Prêmios e Apostas do Ministério da Fazenda indicam que cerca de 23 milhões de apostadores mantinham contas com saldo nas plataformas regularizadas. Pelas contas do governo, Priscila, um valor total de R$1,7 bilhão deverão ser devolvidos. Volto com você no estúdio.
0: Ei, qualquer coisa, gente, qualquer dúvida, é só procurar a Caixa Econômica Federal. Priscila, obrigada pelas informações. Um ótimo dia para você. Lembrando sempre, procurar informações oficiais, não clicar em nada, não responder mensagem suspeita, nem WhatsApp, para não cair em golpe aí nesse momento.
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0: E a situação das eleições, a corrida eleitoral no Rio de Janeiro pode ter aí uma reviravolta. O Tribunal Superior Eleitoral aguarda parecer do Ministério Público Eleitoral para só então se manifestar sobre o pedido de Antony Garotinho, que desistiu do recurso apresentado à corte. O candidato ao governo do Rio de Janeiro, o Antony Garotinho, concorreu amparado por um recurso. E aí, se ele desistir, pode atrapalhar ali, mexer no resultado do primeiro turno ali do estado. Cristiane Ribeiro, bom dia para você. Explica para gente, o Ruas e o Eduardo Paes ali agora na disputa, pode mexer nesse percentual de votos com essa desistência do Antony Garotinho?
7: Pode sim, Priscila, bom dia também aos nossos ouvintes. E para decidir, né, antes de decidir sobre essa questão, o Tribunal Superior Eleitoral pediu aí um parecer da Procuradoria-Geral Eleitoral sobre essa situação e disse que só vai apresentar a decisão após esse manifesto. Na segunda-feira, ontem, o ministro Floriano de Azevedo Marques, do TSE, concedeu um prazo de 2 dias para a PGE emitir um parecer. O caso também envolve a possibilidade do candidato Douglas Ruas, do PL, ser declarado eleito no primeiro turno para comandar o governo estadual. Antes da votação, o ministro já havia manifestado, falado, né, que os votos de Garotinho não poderiam ser considerados válidos e que deveriam constar como anulados sub judice. Conforme decisão da Justiça Eleitoral aqui do Rio, Garotinho está inelegível por ter sido condenado por ato doloso de improbidade administrativa em 2018. E no início da tarde de ontem, a defesa do candidato do Republicanos desistiu do recurso que havia sido protocolado contra a decisão do TRE. Se a solicitação for aceita, os votos de Garotinho podem ser anulados definitivamente. E dessa forma, uma nova totalização dos votos vai ser determinada. E o TRE poderá proclamar Douglas Ruas eleito já no primeiro turno. Com a contagem, Ruas passará a obter mais de 50% dos votos válidos, excluídos os brancos e nulos. Regra principal para que um candidato seja declarado vencedor sem a necessidade da segunda rodada de votação. Eu volto com você, Priscila.
0: Obrigada, Cris, pelas informações. Aguardamos então os próximos passos desse caso. Bom dia para você. E aí, como é que foi a sua experiência nas eleições de domingo? Renato Ribeiro, bom dia para você. Conta pra gente. Tem aí prazo aberto para que as pessoas respondam como é que foi essa votação. Com você, foi tudo tranquilo?
8: Foi tudo certo, Priscila. Inclusive, o que o TSE quer saber das pessoas, como é que foi a experiência nas eleições, como é que foi esse ato de votar.
0: Questão de fila, demora, alguma dificuldade ali com a urna, algo pois desse tipo, né?
8: Questões desse tipo, Priscila. É uma enquete que está lá no site do Tribunal Superior Eleitoral e que pode ser respondida até o dia 31 de outubro. A participação é voluntária, anônima e leva cerca de 3 minutinhos e qualquer eleitor pode responder. Eu, inclusive, fiz agora, rapidinho, né? E é fácil mesmo, você acessa o site do TSE, vai lá na enquete e responde algumas perguntinhas que a gente vai falar o que tem lá. E a Justiça Eleitoral quer ouvir a opinião do cidadão sobre essa experiência de votar e identificar, Priscila, o que pode ser melhorado nas próximas votações. Segundo o TSE, as respostas vão ajudar a construir um

0: analisar esses dados e os resultados poderão ajudar a orientar as ações para as eleições municipais de 2028. É tudo de graça, é rápido, é só acessar o site do Tribunal Superior Eleitoral e fazer lá essa pesquisa rápida, essa enquete.
1: Muito bom, Renato. Melhoras, né, no processo eleitoral são sempre bem-vindas. Obrigada, então, pelas informações. Daqui um pouco eu também vou responder aí essa pesquisa da minha contribuição. Gente, a propaganda eleitoral gratuita no rádio e na TV volta essa semana, viu? Na sexta-feira, com as campanhas do segundo turno. E aí vai até o dia 23 de outubro, dois dias antes do segundo turno. O repórter Pedro Lacerda tem os detalhes.
2: No primeiro turno, o tempo era dividido conforme a representatividade dos partidos. Agora, os dois candidatos que seguem na disputa têm exatamente o mesmo espaço, tanto para presidente quanto para governador. O horário eleitoral no segundo turno terá duração de 20 minutos, com dois blocos de 10 minutos. No rádio, a propaganda dos candidatos à presidência vai ao ar às 7 da manhã e ao meio-dia. Em seguida, às 7h10 e ao meio-dia e 10, entram os programas dos candidatos a governador. Na televisão, o horário para presidente é a 1 hora da tarde e às 8h30 da noite. Os candidatos a governador aparecem 10 minutos depois, à 1h10 da tarde e às 8h40 da noite. Além dos blocos, a legislação prevê inserções de 30 ou 60 segundos ao longo da programação, que somam 25 minutos diários por cada cargo em disputa. O segundo turno das eleições será em 25 de outubro. Da Rádio Nacional em Brasília, Pedro Lacerda.
1: Agora 7 horas e 42 minutos e passado o primeiro turno, a campanha já recomeçou. O horário eleitoral só no rádio e na TV só na sexta, mas a campanha já está aí, já recomeçou, viu? A segunda-feira foi de realinhar os planos. O candidato Lula do PT fez uma reunião de coordenação, onde, mais do que uma avaliação, ele fez uma convocação para todo mundo superar a decepção, trabalhar intensamente até o dia 25, tentar entender ali a alta abstenção, porque mais de 30 milhões de eleitores não foram votar. Lula também citou a crise no Supremo e as denúncias de envolvimento de ministros com Daniel Vorcaro. Lula disse assim: só tem um candidato antissistema e somos nós. Estamos carregando nas costas uma coisa muito grave, que é a promiscuidade estabelecida na Suprema Corte depois dessas denúncias. Ele ainda disse que vai continuar fazendo a campanha nas ruas, lembrando a multidão que, segundo ele, movida a paixão, foi às ruas em várias cidades nos últimos dias antes do primeiro turno. E, por fim, deixou bem claro que agora sim o importante é ir ao debate na televisão, porque é o um contra um, tete a tete. Falando então em debate, o outro candidato, o Flávio Bolsonaro do PL, também teve reuniões internas ontem. Disse que vai debater também, viu? Que vai no debate. O coordenador da campanha dele, o senador Rogério Marinho, ao final da reunião, falou dessa disposição, que Flávio Bolsonaro quer debater, só é preciso aí estabelecer quais embates serão feitos, que chegou a receber, inclusive, 4 ou 5 convites diferentes, ainda está avaliando. O Rogério Marinho ainda afirmou que vai se reunir hoje à tarde com o presidente do Supremo, ministro Edson Fachin, para tratar do que chamou de interferência indevida do judiciário, colocar as preocupações. E aí, para hoje, o Flávio Bolsonaro vai estar em Goiânia, se encontra com o quinto colocado na votação, Ronaldo Caiado, que já declarou apoio a ele. Tarcísio de Freitas, governador eleito de São Paulo, também participa. Lula do PT, por enquanto, não tem agenda pública de campanha para hoje. 7 horas e 45 minutos. Nova York, nos Estados Unidos, declarou estado de emergência por causa do avanço do sarampo. Segundo a Organização Pan-Americana da Saúde, boa parte do continente está passando por um surto da doença. Gabriel Correia, bom dia para você. Quais são as informações, então? A situação preocupa em Nova York?
3: Exatamente, Priscila. Preocupante, sim. Bom dia para você, bom dia a todos. Olha só, diante do crescimento do sarampo em áreas rurais, principalmente áreas rurais e comunidades com baixa cobertura vacinal, o governo de Nova York, então, decidiu oficializar a emergência após a confirmação de 108 casos da doença apenas este ano. A maioria no interior do estado, mas 7 deles já foram confirmados na própria cidade de Nova York. Um dos objetivos desse estado de emergência é expandir a aplicação das vacinas. Segundo a agência Reuters, no estado vizinho, na Pensilvânia, foram notificados 977 casos de sarampo, que fica na divisa com o estado de Nova York. Nos Estados Unidos, como um todo, as autoridades de saúde estão enfrentando desafios.

0: desafios, como a baixa vacinação infantil e a disseminação de desinformações. Priscila, cerca de 93% dos diagnosticados com sarampo não tinham registros de vacinação, Priscila.
1: Gabriel, situação do sarampo que preocupa Nova York, mas a gente sabe que a doença está espalhada aí por outros países, inclusive aqui no Brasil, né? São Paulo teve aí uma vacinação em massa também, registrou aumento do índice da doença, né? Qual que é a situação aqui no Brasil?
0: Então, Priscila, primeiro falando sobre o continente como um todo, né? Porque levantamentos da Organização Pan-Americana da Saúde já contabilizam mais de 47 mil casos confirmados de sarampo em todo o continente americano este ano, com 44 mortes registradas. Além dos Estados Unidos, Guatemala, México e Peru respondem por 95% do total de infecções. E como você perguntou, né, apesar desse risco, o Brasil segue certificado pela Organização Pan-Americana como país livre da transmissão do sarampo. Olha só, no mês passado, o Ministério da Saúde intensificou as ações no município de Tabatinga, que fica justamente na fronteira com o Peru, após a confirmação de 3 casos importados da doença. Os pacientes eram pessoas sem histórico comprovado de vacinação. E como você disse, já o estado de São Paulo registrou 32 casos isolados ao longo do ano, sem registro também de transmissão. Priscila, volto contigo.
1: Obrigada, Gabriel Correia, pelas informações. Bom dia para você. 7 horas e 47 minutos. Você já ouviu aqui no Repórter Nacional que a PEC, que acaba com a escala 6x1, vai ser analisada hoje no Senado. E você ainda vai ouvir.
2: Aplicativos de entregas de alimentos estão associados a maior sedentarismo em adultos no Brasil, aponta a pesquisa.
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1: E o Nobel de Física foi anunciado agora cedo. Quem tem as informações para a gente direto dos estúdios da Rádio França Internacional em Paris é Ana Carolina Pelis. Oi, Ana Carolina, bom dia.
4: Bom dia, Priscila. Bom dia para todos os seus ouvintes. O Prêmio Nobel de Física de 2026 foi concedido ao belga Francis Hansen por suas contribuições decisivas para o Observatório de Neutrinos, IceCube, e para a descoberta de neutrinos de alta energia de origem astrofísica. Quem fez o anúncio do prêmio foi Ellen Moons, outra cientista belga, professora de Física de Materiais na Universidade de Karlstad, na Suécia, nesta terça-feira, na Academia Real de Ciências da Suécia. Os neutrinos, também conhecidos como partículas fantasmas, são partículas elementares extremamente pequenas e leves, produzidas em reações nucleares. Eles estão entre as partículas mais abundantes do universo, mas são muito difíceis de detectar porque quase não interagem com a matéria. Hansen é o idealizador do telescópio gigante IceCube, instalado no Polo Sul. Seus sensores estão enterrados sob o gelo, de onde detectam neutrinos de alta energia vindos do espaço. Os ganhadores do Prêmio Nobel de Física são escolhidos pela Academia Real de Ciências da Suécia. O prêmio inclui um valor de 12 milhões de coroas suecas, cerca de 5 milhões e 600 mil reais, quantia que é dividida entre os laureados, caso haja mais de um, como frequentemente ocorre, mas nesse caso foi apenas o cientista belga. O Prêmio Nobel de Medicina de 2026, anunciado nesta segunda-feira, foi concedido ao americano Karl Deisseroth e os alemães Peter Hegemann e Georg Nagel por descobertas sobre os canais iônicos fotossensíveis e a optogenética. Eu volto com vocês aí no estúdio, Priscila.
1: Obrigada, Ana Carolina Pelis, da Rádio França Internacional. E no Rio de Janeiro, aposentados e pensionistas do Rio Previdência vão ter de fazer agora em outubro a prova digital, começando pelos aniversariantes do mês, prova de vida digital. João Barbosa explica.
5: A partir de outubro, todos os 167 mil beneficiários do Rio Previdência terão que fazer sua prova de vida anual de forma digital. Para realizar o procedimento, feito por reconhecimento facial usando a câmera do celular, será necessário ter uma conta com nível de segurança prata ou ouro no aplicativo GovBR. Os primeiros aposentados e pensionistas a fazer a prova de vida digital são os aniversariantes de outubro. Eles terão de realizar o procedimento entre 5 de outubro e 2 de novembro de 2026. Nos meses seguintes,

0: A convocação seguirá de acordo com o mês de aniversário de cada beneficiário. Quem não fizer a prova dentro do prazo poderá ter o benefício suspenso. Para mais informações sobre como realizar a prova de vida digital, consulte o site do Rio Previdência. Sob supervisão de Fábio Cardoso, da Rádio Nacional, no Rio de Janeiro, João Barbosa.
1: Envelhecer com autonomia também depende das condições que a cidade oferece para quem precisa caminhar, usar o transporte público, circular com segurança. Obstáculos nas calçadas e dificuldades de acesso ao transporte podem aumentar o risco de quedas. Reportagem de Rafael Lopes, da Rádio Educador FM de Salvador, emissora da Rede Nacional de Comunicação Pública.
2: Para muitos idosos, caminhar pela cidade não é uma tarefa fácil. Buracos nas calçadas, desníveis e a falta de estrutura em alguns trechos fazem com que atividades do dia a dia exijam mais cuidado. Dona Elizabeth, de 64 anos, conta que o momento de entrar no transporte coletivo é um dos mais complicados.
3: Os degraus dos ônibus é muito alto, tá muito alto. Para mim mesmo, que já estou nessa idade, toda vez que eu entro no ônibus eu reclamo. Meu Deus, que altura é essa? E também muito buraco, né? A rua tá toda esburacada. Fizeram tanto esses piso tático aí, que agora esburacou mais ainda o passeio.
2: Uma queda pode resultar em fraturas e outras lesões mais graves, conforme a geriatra Maria Clara Valente.
4: Num paciente idoso, ela pode provocar uma fratura ou até uma lesão mais grave. E além disso, depois de uma queda, a gente tem um problema muito relevante, que é o medo de cair novamente. Isso pode iniciar um ciclo de menos movimento, mais perda de força e risco maior de ter uma nova queda.
2: Mas melhorar o transporte não é suficiente se a cidade como um todo continua impondo barreiras. Para a arquiteta Alice Lopes, o planejamento urbano ainda é pensado muitas vezes a partir da circulação dos veículos e não das necessidades de quem caminha, especialmente os idosos.
5: É uma cidade onde eu ou um idoso consiga caminhar até uma praça, pegar um transporte público de forma segura, ir até o mercado, encontrar amigos ou simplesmente passear. Sem que o fato de ser idoso ou a idade ou qualquer limitação que a pessoa venha a ter seja uma barreira.
2: Envelhecer com autonomia é um direito do cidadão e as cidades precisam oferecer melhores condições de mobilidade e segurança. Da Rádio Educador FM, diretamente de Salvador, Rafael Lopes, para a Rádio Nacional.
1: E a maior parte das pessoas já usou as plataformas de pedidos de comida, né? Mas essa facilidade aí tem um outro lado, porque saiu um estudo da Universidade Federal de Minas Gerais mostrando que a escolha por alimentos pouco nutritivos pode estar associada ao sedentarismo. Priscila Terezo fala mais sobre o assunto.
6: Um estudo da Universidade Federal de Minas Gerais avaliou 839 adultos e 76% deles relataram já ter utilizado o serviço de delivery para pedir comida. Já 27% do total afirmaram fazer uso regular das plataformas pelo menos uma vez por semana. Longas jornadas de trabalho, falta de atividade física, períodos extensos sentado e diante de telas, assim como poucas horas dedicadas a atividades domésticas, como preparar a própria comida, estão entre os comportamentos sedentários identificados nesses usuários. Segundo a pesquisadora da UFMG, Paloma Barros, o aumento no uso dos aplicativos pode ser um problema, em especial pelo tipo de alimento que é pedido.
7: Houve uma alta frequência no pedido de lanches, então lanches muitas vezes ricos em nutrientes críticos, então rico em sódio, rico em gordura, altamente calóricos, de forma indireta pode contribuir para a qualidade da dieta e para o ganho de peso e para as doenças crônicas não transmissíveis no futuro.
6: Ela reforça que as plataformas são responsáveis pela estratégia de vendas de alimentos não saudáveis.
7: Elas não são um ambiente neutro, né? Os alimentos que são mais disponíveis, que são promovidos mais frequentemente, são os alimentos não saudáveis. E muitas vezes associado a estratégias de marketing altamente persuasivas. E aqui eu estou falando do compre um, leve dois, o combo onde coloca uma bebida, sanduíche, uma sobremesa, a entrega grátis.
6: O levantamento também indicou que as ocupações profissionais foram um importante fator de análise. Enquanto trabalhadores em tempo integral apresentaram maior uso do delivery, desempregados ou pessoas em atividades informais relataram menor procura. Segundo a pesquisa, restrições financeiras e maior disponibilidade de tempo para preparar refeições em casa podem explicar esse comportamento. O estudo usou dados coletados em um projeto

0: projeto de universidades mineiras sobre os hábitos de vida e o padrão alimentar de adultos egressos de instituições de ensino superior do Estado e das universidades federais do Espírito Santo, Rio Grande do Sul e Paraná. Com produção de Lígia Maria, da Rádio Nacional no Rio de Janeiro, Priscila Terezo.
1: A segunda edição do programa que apoia projetos culturais desenvolvidos em territórios de favelas e periferias urbanas de capitais brasileiras e do Distrito Federal está com as inscrições abertas. É o Rouanet nas Favelas 2, que vai apoiar 50 projetos. Vamos saber com Madison Euler.
2: Agentes e produtores culturais interessados em inscrever as propostas ao programa Rouanet nas Favelas 2 têm somente até o dia 13 de outubro. A parceria entre o Ministério da Cultura, a Vale e a Central Única das Favelas vai destinar 10 milhões de reais para a seleção de, no mínimo, 50 propostas culturais. Cada projeto selecionado poderá receber até 200 mil reais em recursos de incentivo. O Rouanet nas Favelas 2 abrange obrigatoriamente regiões classificadas como favelas e comunidades urbanas pelo Censo Demográfico 2022 do IBGE. Esta edição abrange projetos que serão desenvolvidos em 7 capitais brasileiras: Belém, Belo Horizonte, Recife, Rio de Janeiro, São Paulo, São Luís e Vitória, além do Distrito Federal. O edital, a ficha de inscrição e o manual de orientações estão disponíveis no site do Ministério da Cultura, gov.br/cultura, navegando pelas abas Assuntos, Editais, Editais Abertos. As propostas devem se enquadrar em uma das 4 categorias do edital: Artes Cênicas e Visuais, Audiovisual e Música, Humanidades, Patrimônio e Museus, além da categoria Propostas Transversais, com iniciativas voltadas à arte religiosa, cultura afro-brasileira, culturas urbanas, tradicionais, da infância e manifestações artísticas protagonizadas por pessoas com deficiência. Os resultados serão divulgados no dia 27 de novembro. Da Rádio Nacional em São Luís, Madison Euler.
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1: Após uma pausa por causa da data FIFA, a bola volta a rolar na 29ª rodada do Campeonato Brasileiro de 2026. Nesta terça-feira acontecem as seguintes partidas: Red Bull, Bragantino e Mirassol, Clube do Remo e Grêmio, Internacional e Corinthians, Vitória e Chapecoense, Botafogo e Vasco, Cruzeiro e São Paulo. Amanhã vai ser a vez do Santos enfrentar o Flamengo. Atlético Paranaense joga contra o Atlético Mineiro, o Fluminense pega o Coritiba e o Palmeiras enfrenta o Bahia. E hoje também é dia de despedida do craque Lionel Messi, de 39 anos, da seleção argentina, no amistoso entre Argentina e Benin, marcado para o estádio Monumental de Núñez, às 8 horas da noite, horário daqui de Brasília. A despedida de Messi da seleção argentina encerra uma trajetória no futebol mundial de 21 anos. Foram 207 jogos, 125 gols e 68 assistências, além dos títulos da Copa de 2022 e da Copa América de 2021 e 2024. 7h59, esta edição Repórter Nacional fica por aqui. Não deixe de conferir o programa Alô Alô Brasil com o Agostinho da Tena, que vem na sequência. Agostinho Teixeira, desculpa, gente, confundi os sobrenomes. Agostinho Teixeira, Alô Alô Brasil, já deve estar lá no estúdio prontinho para começar. Nos encontramos novamente amanhã.
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3: Alô, alô, Brasil! Começando, hoje é terça-feira, dia 6 de outubro de 2026. Você já se recuperou da eleição? Já? Ah, a gente vai se recuperando, né? Porque sustos acontecem, emoções. Eu gosto de me envolver com a eleição. E lamento pessoas que tratam a eleição como se fosse um dia comum. E tem muita gente, né? Tem muita gente que se chateia, que acha que a cidade fica bagunçada, muito suja. Fica mesmo, né? Fica bem suja. É, as pessoas querem aproveitar o domingo para outras coisas, para passear e ter a obrigação de votar, porque é obrigatório. A gente pode até discutir a obrigatoriedade do voto. Acho que já chegou a hora mesmo de discutir por que é obrigado a votar. Eu, modestamente, acho que devia ser voluntário, espontâneo. Quem não quer votar, não vota. Vota só quem quer. Eu acho. Mas há argumentos bons para quem acha que não, tem que manter ainda a obrigatoriedade e tal. Fato é que tem muita gente que acha um estorvo votar. E não quer nem saber, também acompanhar, acha que política é uma discussão. Ah, eu não gosto de política, as pessoas têm orgulho. Eu estava na fila, tá ouvindo agora a Priscila Mazenotti fazendo o Repórter Nacional, e tá tendo uma pesquisa, né, para você falar qual é a experiência. O TSE está fazendo uma pesquisa, né, para você dizer que experiência você teve na votação, no local de votação, se foi bem atendido, se demorou, teve fila e tal. E eu vi muita gente, ouvi muita gente falando assim, nossa, mas que chatice isso aqui e tal. Eu não gosto de política, eu nem gosto de política. Política, como se a política, se pudesse abrir mão da política. Que a politicagem é indesejável, é cansativa, né? Tem que ser extirpada da nossa vida, isso sim, essa politicagem rasteira. Agora, a política é essencial para a nossa vida. Se você virar as costas para a política e deixar que outros decidam, vão decidir por você. E a decisão dos outros, certa ou errada, vai interferir na sua vida. É isso, é assim que funciona. Não tem orgulho de dizer, eu não me meto com política. Não, isso é uma ingenuidade da sua parte, com todo respeito, porque a política está na sua vida. A gente faz política, inclusive, no nosso dia a dia, você negocia, né, você sabe o momento de falar, de não falar, né, na casa, por exemplo. Na minha casa, somos quatro pessoas, eu, minha esposa e meus dois filhos. Tem que fazer política para decidir onde é que vai jantar, o que vai pedir, entendeu? Se vai ficar em casa ou se vai sair, se tem dinheiro para sair todo final de semana ou não tem. Então é política isso é negociação de pessoas que têm que conversar, chegar a um lugar comum, um conceito comum, um consenso, e aí decidir. É assim que funciona mais ou menos, tá certo? Então, para mim, é muito legal o dia da eleição. Estamos analisando ainda, aliás, está todo mundo analisando ainda, porque já começa o segundo turno, já mesmo. Mas enquanto não acontece, temos um Brasil para tocar em frente, simples assim, um Brasil que não pode esperar a eleição passar para depois começar a discutir assuntos relevantes. Por exemplo, a escala 6-1, vai esperar o próximo presidente, ou seja, o mesmo presidente, um outro presidente, para discutir, então, se vai ter... Não. Esse tema já está na ordem do dia faz tempo. O brasileiro já disse que quer o fim da escala 6-1. Foi dito isso, o povo falou isso. E hoje temos uma etapa importante, a gente espera que ela aconteça mesmo, ainda sob os efeitos dos resultados do primeiro turno da eleição, mas, a princípio, hoje o plenário do Senado Federal começa a discutir a PEC do fim da escala 6-1. Vai ser uma dificuldade muito grande, já era mesmo, vai ser maior ainda agora, com o resultado do primeiro turno da eleição, porque a oposição ao atual governo Lula é contra o fim da escala 6-1. Isso já foi dito, isso aqui não é especulação. O candidato Flávio Bolsonaro já disse que é contra. Ele é contra, ele tem um outro projeto, que é de trabalho por hora. As pessoas trabalhariam por hora e definiriam, negociando com o empregador, quanto você vai receber por hora. É uma ideia. Eu acho ruim, mas pode ser que você ache boa. Mas é importante saber o que cada um pensa. E é importante que, antes disso, o Senado faça a sua parte. Porque a gente tem que lembrar que, antes do primeiro turno, foi aprovado pela Comissão de Constituição e Justiça do Senado o fim da escala 6-1. E aí o presidente do Senado, Davi Alcolumbre, decidiu que a votação em plenário, que é uma etapa importante, decisiva, aconteceria depois do primeiro turno. Então é isso. Hoje, cumprindo o prometido, teremos, a princípio, o início dessa etapa de discussão pelo plenário do Senado Federal do fim da escala 6-1. A gente vai acompanhar. O governo Lula promete cobrar agilidade e a oposição, do seu lado, ao que parece, vai tentar bloquear o avanço dessa medida provisória. Vamos acompanhar de perto, muito de perto mesmo. Bom, temos o que mais hoje? Temos o fim das bets. Acabou. Game over para as bets. Já era, foram tarde demais, foram dessa para pior. Desde a zero hora de hoje, as bets estão fora do ar em todo o território nacional. Como não surgiu nenhuma liminar no STF, havia expectativa, possibilidade de uma liminar modificando tudo, não aconteceu isso, então a suspensão está valendo agora de forma definitiva a partir da medida provisória que foi assinada pelo presidente Lula, determinando definitivamente o fim dos sites de apostas aqui em todo o território nacional. Vou falar sobre isso também, porque tem a grana que você tem que resgatar. Você que estava jogando lá, se ficou alguma grana parada na plataforma, dá tempo ainda de você resgatar. A gente vai falar aqui ao longo do Alô, Alô Brasil, tá bom? 8-8, bom, tem o pessoal se ajeitando aí para o início do segundo turno. O presidente Lula se reuniu ontem com aliados para definir as estratégias do segundo turno da eleição e diz estar convencido de que não há nenhuma razão para que ele, presidente Lula, não seja reeleito. Vamos falar sobre isso. E do lado do Flávio Bolsonaro, o candidato do PL recebeu já o apoio do Romeu Zema e viaja hoje para Goiás para conversar com o candidato, agora não mais candidato, né, mas o candidato do primeiro turno, Ronaldo Caiado, que deve também, ao que parece, declarar apoio a Flávio Bolsonaro. 8-8, olha só, já está eleito o novo governador aqui em São Paulo, que é o antigo governador, né? Foi ele, aliás, massacrou, né? Atropelou mais de 60% dos votos válidos, reconduziram Tarcísio de Freitas ao governo de São Paulo, só que as linhas do metrô continuam a mesma bomba, a mesma porcaria de sempre. O governador Tarcísio de Freitas vai trazer para o segundo mandato dele essa dívida com os trabalhadores, com os moradores, com os frequentadores aqui de São Paulo. Adivinha só, linha 5 Lilás, olha só ela de novo aí, hein? Ela não fala. Se é uma linha que não decepciona a gente, ou decepciona sempre a gente, é a linha 5 Lilás. Está com problema na região do Campo Limpo, na estação Campo Limpo, e de quebra a 12 Safira também está uma porcaria, circulando com velocidade reduzida na região do Capão Redondo. Então você pode escolher passar nervoso na 5 Lilás ou na 12 Safira, você fica à vontade, tá bom? Manda mensagem pra gente aí, pra gente saber onde que você está acompanhando a gente, seu nome, enfim, o que você faz, o que você gosta. Fala pra gente como é que foi a sua experiência na votação, se você votou. Pelo menos isso, né? Se você votou, porque tem 33 milhões de brasileiros que não votaram. Cadê essa gente, hein? Fala com a gente aqui, quem sabe você vota agora no segundo turno. Participar da vida do país é essencial, tá bom? Manda mensagem aqui, olha, 11 97469-0138. 11 97469-0138. Olha, falando de São Paulo, que tem as suas mazelas, e o Rio de Janeiro, que coisa triste o Rio de Janeiro, hein? Que coisa triste o Rio de Janeiro. A gente sabe, os últimos governadores todos tiveram problemas com a justiça, alguns estão presos. Tem um desembargador, que é o presidente do Tribunal de Justiça do Rio de Janeiro, que assumiu para tapar um buraco.

0: buraco, enquanto não se escolhia o governador nessa eleição de agora. Então, está até fazendo um trabalho legal, desembargador, presidente do TJ do Rio de Janeiro. O que tem se ouvido falar dele são maravilhas. Tem limpado a área, tem diminuído gastos, cortado funcionários fantasmas, enfim. Mas a eleição é o que vai definir quem o povo quer para ser o novo governador do Rio de Janeiro. Foi feita a eleição no primeiro turno. Teríamos segundo turno, só que agora parece que pode não ter segundo turno. E a Cristiane Ribeiro tem detalhes pra gente direto do Rio, né, Cris? Bom dia.
1: Isso mesmo, Agostinho. Bom dia também aos nossos ouvintes. O Tribunal Superior Eleitoral informou que só vai decidir se aceita um pedido de desistência de recurso apresentado pelo candidato ao governo do Rio de Janeiro, Antônio Garotinho, depois que a Procuradoria-Geral Eleitoral se manifestar sobre a questão. Nessa segunda-feira, o ministro Floriano de Azevedo Marques, do TSE, concedeu prazo de 2 dias para a PGE emitir um parecer. O caso também envolve a possibilidade do candidato Douglas Ruz, do PL, ser declarado eleito no primeiro turno para comandar o governo estadual. Antes da votação, o ministro já havia informado que os votos de Garotinho não poderiam ser considerados válidos e que deveriam constar como anulados sob júdice. Conforme decisão da Justiça Eleitoral aqui do Rio, Garotinho está inelegível por ter sido condenado por ato doloso de improbidade administrativa em 2018. E no início da tarde também de ontem, a defesa do candidato Garotinho desistiu do recurso protocolado contra a decisão do TRE. Se essa solicitação for aceita, os votos de Garotinho podem ser anulados definitivamente. E aí uma nova totalização dos votos será determinada. O TRE poderá proclamar Douglas Ruas eleito já no primeiro turno. Com a nova contagem, Ruas passará a obter mais de 50% dos votos válidos, excluídos os brancos e nulos. Regra principal para que um candidato seja declarado vencedor tem a necessidade de uma segunda rodada de votação. Volto com você, Agostinho.
0: Valeu, Cris. Cristiane Ribeiro falando com a gente ao vivo do Rio de Janeiro. O embrólio danado, hein? O embrólio danado. E assim, tava na cara que ia dar problema. A gente falou várias vezes aqui, muita gente falou mesmo. A justiça eleitoral, e a justiça como um todo, não pode ser tão lerda. E a eleitoral, muito menos, num ano de eleição. Então empurraram com a barriga essa situação do Antônio Garotinho. Ele conseguiu, como disse a Cris, uma liminar na justiça que garantiu a presença dele na urna. Ele teve votação, ele recebeu 3,1% dos votos válidos no Rio de Janeiro. Então você induz o eleitor a acreditar que ele é candidato para depois dizer se ele é mesmo ou não. E nesse caso foi o próprio Garotinho, como disse a Cris, que decidiu que não quer mais ser agora. Quer dizer, modificou toda a ordem. Não é difícil imaginar que se o Antônio Garotinho não fosse candidato, esses 3,1% dos votos dele fossem para outro candidato, né? Então você rouba os votos de quem votou no Garotinho e não vai para ninguém esses votos. E pior ainda, como disse a Cris, isso pode definir a sorte do estado do Rio de Janeiro, que teria segundo turno, mas que pode não ter mais. Então é assim, essa confusão danada pode cair no colo do Douglas Ruas, do PL, se de fato a justiça definir que Garotinho não era elegível, desaparecem os votos dele e aí Douglas Ruas automaticamente vira o governador. O Garotinho falou sobre isso, o Antônio Garotinho explicou por que ele decidiu desistir desse pleito dele de ser candidato. Vamos ouvir.
2: Em função do resultado manifesto pela população nas urnas, não me resta outra opção jurídica a não ser desistir de forma livre do recurso ordinário eleitoral, deixando para o povo do nosso estado arcar com a consequência da escolha que eles fizeram.
0: Então, a justiça vai dizer se ele pode fazer isso ou não, se vai respeitar essa decisão do Antônio Garotinho. Agora, se o povo, na real, decidiu pelo segundo turno, é que essa confusão toda agora aqui vai empurrar a decisão já para o primeiro turno. E aí, lógico, é lógico que o Eduardo Paes, do PSD, ficou pistola, porque está vendo escorrer pelos dedos a chance de disputar um segundo turno, e falou que já sabia, que denunciou e chamou o Antônio Garotinho de laranja. Vamos ouvir.
3: Demorou, mas hoje finalmente está todo mundo sabendo, buscando o que eu estou alertando desde o início da campanha, né? A armação do Garotinho com Douglas Ruas para o candidato do PL vencer a eleição no tapetão. A minha campanha, gente, desde o começo, denunciou que o Garotinho era um candidato laranja. A gente foi para a justiça, disse que ele não podia ir para a UNA por causa dos crimes e condenações, e que o único objetivo dele era tumultuar a eleição. Mas a justiça deixou ele livre, inclusive para ir nos debates. A gente está presenciando uma agressão sem precedência na democracia, um jogo ensaiado.
0: Olha, é triste mesmo, né? Não dá para a gente aceitar como normal isso que aconteceu, e a justiça tem um papel decisivo nisso tudo. Demorou demais. Mesmo que decidisse pelo Garotinho permanecer como elegível, fosse como fosse, o eleitor não pode não saber se o voto dele vai valer ou não. Quem está na urna tem que ser para valer. É a mesma coisa que o Deltan Dallagnol, no Paraná, candidato ao Senado, que foi eleito. O povo do Paraná votou pela eleição do Deltan Dallagnol. Só que não se sabe ainda se vai prevalecer isso, porque a justiça lá também vai decidir, em algum dia aí, se valida ou não, se ele está elegível ou não está. Aí fica muito complicado. É muito, muito complicado, e aí isso estimula a abstenção. Como é que você convence o eleitorado que ele sair com chuva, às vezes distante, pegar a fila, se ele não tem certeza se o candidato dele, que está lá, que ele vai votar, vai receber o voto que ele deu? Ué, é complicado, né? Bom, olha só, para a gente concluir essa parte aqui, a gente teria então 7 unidades da federação, 7 estados, quer dizer, são 6 estados e o Distrito Federal que terão, ou teriam, sei lá, agora já não sabe mais, eleição em segundo turno. A princípio, Distrito Federal, que vai ter eleição em segundo turno, Acre também, Amazonas também, Espírito Santo também, Rio Grande do Sul, Rio Grande do Norte e Tocantins. Esses todos terão segundo turno para definir o governador. Rio de Janeiro tem um asterisco. Rio de Janeiro ninguém sabe agora se vai ter ou se não vai ter. E aí, como disse a Cristiane Ribeiro, o ministro Floriano de Azevedo Marques, do TSE, deu 2 dias para que o Ministério Público Eleitoral se manifeste sobre o caso, para então aí o TSE decidir se vai aceitar essa carta do Antônio Garotinho, abrindo mão da candidatura dele, e aí automaticamente, se isso acontecer, será indicado como novo governador do Rio de Janeiro, Douglas Ruas, do PL. Uma lástima, não pelo Douglas Ruas, hein? Não por isso, mas é porque induziram o eleitor a votar num candidato que pode agora ser considerado inelegível, e aí você muda toda a ordem e define por tabela um novo governador para o estado do Rio de Janeiro. Vamos acompanhar, tá bom? Ó, já tem entrevista importante sobre escala 6x1, vai pro plenário do Senado, a gente tem que cobrar, o brasileiro tem que cobrar o fim da escala 6x1, seja quem for o presidente. Seja quem for o presidente, tem que decidir agora, o mais rápido, já era para ter decidido, inclusive, tem que decidir agora o fim da escala 6x1. Falando de eleição agora aqui em São Paulo, vocês viram a deputada mais votada aqui de São Paulo, Eduarda Campobiano? Eu confesso que não conhecia, e tô conhecendo da pior forma possível, porque ela está se permitindo praticar crimes de homofobia. Isso é bem grave para qualquer pessoa, muito mais para uma deputada que teve a votação que essa deputada teve aqui em São Paulo. E o Vicente Figueira tem mais informações sobre esse caso, né, Vicente? Bom dia.
4: Bom dia, Agostinho. Bom dia aos nossos ouvintes. Bom dia à nossa equipe. É verdade, Agostinho, a deputada estadual eleita, Sofia Favero, do PSOL, acionou o Ministério Público de São Paulo contra a também deputada estadual eleita, Eduarda Campobiano, do PL, por suspeita de transfobia e violência política de gênero contra a deputada federal, Érica Hilton, do PSOL. A representação foi motivada por uma publicação feita por Campo Piano na rede social X, após o resultado

0: das eleições de 2026, na postagem que já ultrapassou 3 milhões de visualizações. A parlamentar chamou Érica Hilton de homem biológico. Sofia Favero pediu ao Ministério Público de São Paulo a abertura de investigação e a responsabilização de Campopiano. A representação cita dispositivos do Código Penal e do Código Eleitoral relacionados à violência política, ao assédio e à discriminação contra mulheres no exercício de seus direitos políticos. Érica Hilton foi reeleita deputada federal com mais de 1,5 milhão de votos. Já Campopiano foi a candidata mais votada para a Assembleia Legislativa de São Paulo, com mais de 1,9 milhão votos. Campopiano, que é vereadora de Praia Grande, ganhou projeção nas redes sociais com pautas conservadoras e alinhadas ao bolsonarismo, Agostinho. É com você.
1: Tá certo, Vicente. Vicente Figueira falando ao vivo aqui de São Paulo, só para constar, artigo 20 da lei de racismo, que vale também para o crime de homofobia, pena de 1 a 3 anos de reclusão. Você acha que vai ser condenada a nova deputada? Acho que não, mas deveria responder pelo menos. Ou se desculpar, pelo menos, né? Ou refazer. Talvez ela tenha se expressado mal, a gente não tenha entendido bem o que ela disse, então era o caso dela chegar, virar público para desfazer esse mal-entendido. Porque se começa assim, começa bem mal. Começa muito, muito, muito mal. Agora são 8h22, vamos ao Rio de Janeiro. A Priscila Terezo está com a gente, né, Priscila? Bom dia.
2: Oi, Agostinho, um bom dia para você, um bom dia aos nossos ouvintes. Olha, os sites e aplicativos de apostas esportivas e jogos virtuais, as bets, né, devem sair do ar a partir de hoje. O prazo começou a contar a 0 hora, conforme determina a medida provisória assinada no fim de setembro pelo governo federal. Segundo a MP, as lojas de aplicativos, os provedores de internet e o Comitê Gestor da Internet no Brasil deverão atuar no bloqueio dos sites e aplicativos. Quem tentar acessar as plataformas poderá ser direcionado para uma página com orientações sobre o resgate dos valores. Quem não sacou o dinheiro nas bets até ontem, que foi o último dia para retirada voluntária, não perde o saldo. Os valores remanescentes deverão ser devolvidos posteriormente por meio das instituições financeiras. O prazo para devolução aos apostadores é de 9 a 14 de outubro. A partir dessa data, se houver algum obstáculo que impeça a devolução pelos bancos, a Caixa Econômica Federal recebe os recursos e providencia a restituição aos apostadores. As estimativas da Secretaria de Prêmios e Apostas do Ministério da Fazenda indicam que cerca de 23 milhões de apostadores mantinham contas com saldo nas plataformas regularizadas. Pelas contas do governo, Agostinho, um valor total de R$1,7 bilhão deverão ser devolvidos. Volto com você no estúdio.
1: Valeu, Priscila. Priscila Terezo falando com a gente ao vivo do Rio de Janeiro, e é isso mesmo, já está fora do ar, agora game over. Para quem entra, por exemplo, na Sporting Bet, Bet Nacional, essas coisas todas aí, Super Bet, Esporte da Sorte, a hora que você tenta entrar, você é redirecionado para uma página do governo federal, que é a página brasil100bets.gov.br, e aí recebe a seguinte mensagem, ó: acesso bloqueado, a plataforma que você tentou acessar está fora do ar por determinação da medida provisória número 1394/26, que proíbe apostas esportivas e os cassinos online no Brasil. Vitória do Brasil! Vitória do Brasil! E não é fácil peitar essa gente não, hein? É gente muito poderosa, e não tenha dúvida que vão inventar histórias, vão criar histórias, vão criticar o governo Lula, que tomou essa atitude corajosa, abrindo mão de recursos, inclusive, em nome da família. E é isso mesmo, aí sim é família. Aí sim podemos usar a frase família, porque são famílias que estão se perdendo por causa dessa roubalheira, desse crime organizado que está por trás, eu vou falar da maioria dessas bets, tá? Vou dar de lambuja uma chance para alguma não estar envolvida com um crime organizado, o que eu acho bem difícil. E, aliás, quero dizer aqui, como torcedor, e sou torcedor do São Paulo, que também tinha uma bet na camisa, os clubes de futebol têm que tomar vergonha na cara de parar com essa palhaçada de dizer que vai acabar o futebol porque não tem mais bet. Se vocês não conseguirem vender o futebol para brasileiro, se não arrumar uma outra empresa séria, regular, que queira anunciar nas camisas, aí é bom rever mesmo. Aí é bom rever mesmo que futebol que nós estamos oferecendo. Se você não conseguir encontrar um produto sério, lícito, que queira anunciar nas camisas dos grandes times de futebol do Brasil, aí a coisa está perdida mesmo. Bom, vou falar sobre isso, acompanhar, para não ter nenhum espertinho aí tentando utilizar outras manobras para deixar a jogatina no ar, tá certo? Agora são 8h26, olha só, o plenário do Senado Federal começa hoje a discutir a proposta do fim da escala 6x1. O texto foi aprovado antes do primeiro turno na CCJ, né, na Comissão de Constituição e Justiça do Senado. O presidente do Senado, Davi Alcolumbre, prometeu que ia colocar em votação no plenário depois do primeiro turno, e agora o que se espera é isso mesmo, que ele faça o que ele prometeu fazer, o que o Brasil espera dele. Para falar um pouco sobre isso, está com a gente mais uma vez a professora Marilane Teixeira, que é economista e doutora em desenvolvimento econômico e social pela Unicamp. Professora Marilane, é um prazer tê-la aqui conosco mais uma vez. Obrigado por atender o nosso convite.
3: É um prazer também muito grande estar aqui com vocês de novo, Agostinho. Muito obrigado pelo convite e um bom dia para todos nós.
1: Para todos nós. E esse bom dia pode começar com o Senado fazendo a parte dele, né? Agora, tem esse fato novo, que não é pequeno, que foi o resultado do primeiro turno e que bagunça bastante. A senhora acompanhou de perto e acompanha de perto esse assunto. Que tipo de consequência essa perspectiva de um Senado ainda mais à direita na próxima legislatura pode provocar ou não nesse encaminhamento para o fim da escala 6x1, professora?
3: Ah, sem dúvida nenhuma, assim, a gente tinha uma expectativa muito grande que o debate no Senado, ele ocorresse com o mesmo, digamos, com o mesmo nível, com o mesmo grau de adesão, né, dos parlamentares, como se deu na Câmara Federal. Mas tudo indica, né, que, inclusive, quando o presidente do Senado põe em votação, né, coloca o tema na pauta depois do primeiro turno das eleições, evidentemente que ele está, de alguma forma, vamos ver, mirando para o que foi o resultado do primeiro turno. Se nós tivéssemos tido um resultado mais positivo, positivo em relação à recondução do governo Lula, com certeza o debate no Senado seria outro. Com esse resultado, ele fortalece, sem dúvida nenhuma, a ala da direita dentro do Senado, que se sente muito mais à vontade para, de alguma forma, tentar traduzir numa suposta votação contrária ou desfavorável a 6x1, como expressão, inclusive, da vontade da própria população que votou, infelizmente, né, massivamente, nesse final de semana, para um projeto de direita e de extrema direita. Então, a direita começa, mesmo sem, ainda tendo, digamos que mais 20 dias de campanha, ainda tendo o segundo turno, nós já começamos a perceber uma movimentação desse campo de direita, que foi muito reforçado, muito fortalecido, para as pautas antitrabalho. E a primeira delas, sem dúvida nenhuma, é atacar o fim da escala 6x1. Eu, pessoalmente, assim, eu acho que só a mobilização popular, só a mobilização social vai permitir que se reverta um quadro que, na minha avaliação, é muito negativo, o contexto desse debate 6x1. Não podemos nos esquecer que, logo que o projeto foi encaminhado para o Senado, o senador Rogério Marinho encaminhou um projeto que provavelmente ele volta agora, inclusive, com uma proposta, talvez, até de substituição do projeto que foi aprovado pela Câmara, que é de admitir a possibilidade de que se possa regular a jornada de trabalho, reduzir a jornada de trabalho mediante a redução de salário, que é um absurdo, porque nós já vivemos um contexto de muita insatisfação pelos baixos salários, né? Salários que hoje giram no Brasil em torno de 1,5 salário mínimo. Imagina se um trabalhador, uma trabalhadora, vai aceitar reduzir jornada e reduzir salário, quer dizer, tirar ainda mais poder aquisitivo de mão das pessoas, das famílias, né? Mas essa é a proposta que provavelmente ela vai voltar com força e fortalecida justamente pelo resultado eleitoral. Então, assim, nós precisamos. E como o debate em torno do fim da escala 6x1 tinha uma adesão muito grande, muito significativa da sociedade, né? Mais de 70% apoiavam a proposta, agora está na hora das pessoas também reagir a uma tentativa de retirada de um direito, né? de uma conquista muito importante para a classe trabalhadora. E ela pode ser a primeira de muitas outras, porque já está se falando, inclusive, em uma nova reforma trabalhista, uma nova reforma da Previdência, ou seja, quer dizer, você nem teve ainda o segundo turno finalizado e já a direita, a extrema-direita no país já começa a sinalizar para um conjunto de reformas para justamente ganhar a adesão de boa parte dos empresariados, das grandes empresas, enfim. Então, esse é um momento muito, muito crucial para nós. Eu acho que a gente vai precisar se mobilizar muito essa semana para recolocar esse tema em pauta, mas com uma perspectiva mais favorável. E aí não tem outro jeito, né, Agostinho? É a mobilização popular, é a reação da sociedade que vai garantir que a gente continue avançando nessa pauta.
1: É isso. Aliás, a sociedade que faz a sua escolha, né? E o bonito da democracia é isso. A eleição aconteceu, vai acontecer o segundo turno para governador em alguns estados, para presidente, vamos para o segundo turno, e a população vai dizer que país quer. Que país quer. Agora precisa ficar claro, talvez não haja muita clareza ainda, e a nossa missão aqui como jornalista é deixar claro o que significa cada passo que se dá. Como a professora falou, antes da eleição, 70% da população brasileira se dizia favorável ao fim da escala 6x1. Será que isso mudou? É preciso que se diga isso, porque se a votação não acontecer agora, a chance dela acontecer no ano que vem é bem menor. Como é bem menor já acontecer agora depois do primeiro turno. Cada tempo que passa, cada semana que passa, cada mês que passa, a situação fica mais complicada. Então, é importante que a população perceba isso. Que decisões ela tem que tomar, se ela é a favor do fim da escala 6x1 ou se ela é contra. Ela pode ser contra também. E é isso. Agora, professora, o projeto que a senhora diz que a oposição apresentou é essa PEC 12/2026, né? Que permite o regime flexível. Eles falam em regime flexível, que é basicamente, professora, é baseado na venda de hora. Eu posso trabalhar por hora, receber por hora trabalhada. É mais ou menos isso.
3: Exatamente, exatamente. Esse é o projeto. É um projeto, inclusive, é uma coisa tão, vamos dizer, tão tão paradoxal, como se diria, né? Porque é inviável você imaginar. Imagina, então, assim, por exemplo, imagina quem está nos assistindo, né? Que trabalha numa empresa, numa fábrica, numa linha de produção, no comércio, em que os turnos são todos muito ajustados, né? Inclusive turnos de revezamento, turnos ininterruptos. Uma boa parte da classe trabalhadora trabalha num regime de jornada de trabalho em tempo integral, Então, imaginar que você possa individualmente chegar para o empregador indicar para ele, olha, eu quero reduzir a minha jornada e eu aceito reduzir salário. Quer dizer, é uma coisa tão, vamos dizer, descabida, né? Porque, inclusive, do ponto de vista da organização da atividade econômica, isso cria um desarranjo, uma desorganização tremenda. Além de tudo, você cria um nível de instabilidade, de insegurança, quer dizer, ou seja, para aquele empregador, por exemplo, que já tem uma produtividade alta, ele admite, não, tudo bem, trabalha 6 horas por dia, trabalha 5 horas por dia, reduz o salário em 1/3, né, porque a proposta é essa, é uma redução proporcional, provavelmente ele vai intensificar o processo de trabalho, então não significa que aquela redução de jornada vai implicar numa redução dos níveis de produtividade, muito pelo contrário, isso pode inclusive se acentuar pelo o uso de tecnologia, e você ainda reduz salário. Quer dizer, numa sociedade em que há um dos principais aspectos que chamou atenção no debate público nesse último período foi justamente uma certa insatisfação, né, da sociedade com custo de vida, com salários baixos, que tem muito a ver com o nível de emprego que a gente tem gerado em nossa economia, né, que é uma economia de baixos salários. Imagina, então, admitir a possibilidade de que possa se reduzir, e mais, é uma decisão, vamos ser muito sinceros, unilateral da empresa, porque é óbvio que ela vai ser muito mais provocada pela empresa do que pelo próprio trabalhador, né? Que evidentemente não vai ver nenhuma vantagem em reduzir jornada com reduzir salário. O único que tem vantagem sobre isso é justamente o empregador. Então, o que fica para nós é essa pergunta: se 70% da sociedade brasileira admitia, né, a possibilidade de redução da jornada de trabalho com o fim da escala 6x1, era favorável à proposta, por que que no final de semana ela vota num projeto que justamente é contra todos esses direitos que ela defende e que é fundamental para melhorar, inclusive, a sua própria qualidade de vida, né? E, Agostinho, não tenho dúvida nenhuma, se essa semana o debate não se desenrolar dentro do Senado, ele vai ser arquivado e não volta, esse tema não volta à pauta nos próximos anos. Então, esse é o nosso momento, e é um momento, inclusive, que nós estamos disputando o segundo turno. Então, tem duas candidaturas que estão disputando o segundo turno. É o momento da sociedade, inclusive, poder checar os projetos, tanto do governo Lula como do outro candidato, e dizer abertamente, eu vou votar no projeto que defende os meus interesses, eu vou votar no projeto que apoia uma proposta de melhora da qualidade de vida. É isso que a sociedade, ela tem nas suas mãos o poder de mudar tudo isso, mas ela prefere muitas vezes delegar, né? Ela tem que ser mais atuante, ela tem que ser mais ativa nesse sentido. E é isso mesmo, o projeto é arquivado ou vai passar o pior dos mundos, que é a possibilidade justamente de você abrir a flexibilização, reduzindo jornada e reduzindo salário. Ou seja, se nós já estamos num contexto em que uma sociedade empobrecida, de baixos salários, imagina o que vai acontecer no próximo período se esse projeto do Rogério Marinho for aprovado no Senado, né?
1: Estamos conversando aqui na Rádio Nacional com a professora Marilane Teixeira, que é economista e doutora em desenvolvimento econômico e social pela Unicamp. Só para deixar bem claro que, lógico, o eleitor é soberano, ele escolhe o caminho que ele quer. Ele escolhe o caminho que ele quer. Esse é o maravilhoso da democracia. E as opções estão abertas, estão claras. O que precisa ficar evidente para quem está nos ouvindo, para quem vai votar, para quem não votou no primeiro turno e decidir votar no segundo turno, enfim, é o que significa a escolha que eu faço? Porque muitas vezes eu tenho a impressão que não fica muito claro, não fica muito claro. Nós tivemos um primeiro turno em que as discussões foram muito, muito tumultuadas por outras circunstâncias, por outros temas que ganharam notoriedade e não os assuntos que interessam

0: favor de vender por hora a sua força de trabalho. Está tudo certo também. Agora, temos que saber, o passo que nós damos, ele corresponde a uma decisão que vai ser tomada ou que não vai ser tomada. É simples assim. Professora Marilane, queria aproveitar esse fim da nossa entrevista, agradecendo muito a sua presença mais uma vez aqui na Rádio Nacional, para a senhora me esclarecer um assunto que eu não domino e acho que não vou dominar tão cedo, que é o mercado financeiro, que está eufórico. A Bolsa de Valores disparou, superou os 200 mil pontos, o dólar caiu abaixo de 5 reais, chegou a 4,98, eu acho, por causa, segundo os especialistas, do resultado aí do primeiro turno. Eu estava lendo aqui nos noticiários que é isso, né? Que aumentaram as apostas em uma possível mudança na forma do governo administrar suas receitas e despesas. É isso que, pelo que parece, está movendo essa euforia, provocando essa euforia no mercado financeiro. Por que que é essa euforia toda? Por que que dispara a bolsa e cai o dólar com esse resultado do primeiro turno, professora?
1: Isso é um outro artifício, né? Que há, vamos dizer, que os setores, principalmente o mercado financeiro, usa para tentar, o tempo todo, desestabilizar numa ideia de que o país, o governo atual, não tem controle sobre as contas públicas, gasta excessivamente, coloca em risco a própria segurança, a capacidade, né, de manter sob controle o processo de endividamento. Assim, primeiro, o Brasil, nesses últimos 4 anos, se a gente olhar os resultados das nossas contas públicas, né, o que o governo arrecada e o que o governo gasta, nós temos obtido o que a gente chama de um superávit, ou seja, a gente consegue, por meio das políticas que foram feitas no último período, de gastar menos do que arrecada. Isso nos dá uma sobra de caixa que ela serve para pagar os juros da dívida. O problema é que quando entra os juros da dívida pública, claro que esse superávit ele vira um que a gente chama um déficit, né? Uma nova dívida. Agora, não é porque o governo tem gastado mais do que arrecada. O nosso problema fundamental no país é que a taxa de juros permanece muito elevada, é ela que remunera os títulos da dívida pública e, obviamente, com uma taxa de juros alta, a dívida pública tende a aumentar. Ela só vai diminuir no momento em que a taxa de juros que remunera esses papéis, ela começar a reduzir. Agora, em momento algum, ela esteve fora de controle, em momento algum. Mas há uma pressão permanente do sistema financeiro que tenta, de certa forma, atribuir uma irresponsabilidade do governo, porque a dívida está atingindo 70% do PIB, porque está atingindo 80% do PIB. Assim, quando a Dilma foi afastada pelo impeachment e foi responsabilizada, e a gente sabe que havia um movimento muito forte naquele momento da direita, dos empresários, do sistema financeiro contra ela. Sabe qual era a relação dívida-PIB? Era pouco mais de 30%. Era uma situação absolutamente confortável. E mesmo assim, ela era considerada como uma dirigente, né, como uma estadista que não era confiável. Então, é o mesmo discurso agora, exatamente o mesmo discurso, e de quem, inclusive, mais se alimenta do endividamento público, que é o sistema financeiro. Porque o nosso sistema financeiro é um sistema financeiro altamente predatório. Ele não vive, por exemplo, da atividade produtiva, é o banco emprestando para a empresa, que vai lá, amplia sua capacidade instalada, compra novas máquinas, investe em tecnologia, gera emprego, depois volta lá no banco,

0: paga o principal e mais os juros do empréstimo que ela realizou. Ela lucrou com toda essa engrenagem, portanto, ela tem uma folga de caixa que pode, inclusive, buscar novos empréstimos para continuar ampliando o seu negócio. Não, ela vive parasitariamente do sistema de compra de, inclusive, títulos da dívida pública. Ela é a grande beneficiária, inclusive, dos juros altos. Você pode perceber que eles não reclamam. Quem reclama da taxa de juros alta é o setor produtivo, o setor financeiro, de maneira alguma reclama. Então, assim, durante todo o governo Lula, não houve nenhum momento de instabilidade, não teve nenhum momento de fuga de capitais, não teve nenhum momento de ataque especulativo ao câmbio. Então, toda essa encenação, nesse momento, é para tentar mostrar que esse candidato que venceu o primeiro turno das eleições é mais confiável do ponto de vista de manter uma política de austeridade econômica do que era o anterior. Ou seja, o tempo todo, na verdade, o que está em jogo é que no próximo governo, se a extrema-direita for para o governo, para o poder assumir, né? Ele vai promover políticas de redução, por exemplo, de gastos por meio de eliminação, né, de redução das políticas sociais, que eles sempre foram contra isso, e por outro lado, do ponto de vista da receita, uma pressão permanente por reduzir tributos, né, por reduzir impostos para a atividade produtiva, como se isso fosse o problema que o Brasil enfrenta hoje. E, na verdade, um dos maiores problemas que nós enfrentamos hoje é justamente a taxa de juros alta. Agora, a taxa de juros alta era uma responsabilidade do Banco Central. E foi no governo do Jair Bolsonaro que o Banco Central foi considerado independente. Ou seja, inclusive desassociou o mandato do presidente do Banco Central do presidente do país, justamente porque para não ter a interferência do governo junto ao Banco Central. Então, ou seja, eles reclamam do excesso de juros hoje, que a gente chama que é a taxa básica, a taxa Selic, mas eles não fazem autocrítica de que é inconcebível do ponto de vista macroeconômico, por exemplo, que o governo tem que fazer política fiscal, tem que fazer política de emprego, mas não faz política monetária, não faz, por exemplo, controle de taxa de juros. Então, isso é responsabilidade deles, não é responsabilidade desse governo. Então, assim, é um jogo de cena, né? É um jogo de cena para mostrar que o governo atual é um governo que não é de confiança, e já sinalizando, obviamente, apoio, né, o sistema financeiro, apoio para um futuro próximo governo de ultradireita, porque o melhor do mundo para eles sempre vai ser a ultradireita estar governando e não um governo comprometido com os interesses populares, sociais e do conjunto da sociedade, né?
1: Perfeito. Professora Marilane Teixeira, economista e doutora em desenvolvimento econômico e social pela Unicamp, muito obrigado pela presença mais uma vez, foi um prazer tê-la aqui conosco, professora. Bom dia para a senhora.
0: Obrigado, bom dia para vocês também, e boa sorte para nós aí nessa luta.
1: Um abraço. Obrigado. Um abraço, e é isso. A eleição está aberta. O voto é democrático, e que bom que ele é democrático. Que bom, que bom, que bom. Tomara permaneça assim mesmo. As pessoas votam com a consciência delas, escolhendo o país que querem. E é assim mesmo que tem que ser. E as pessoas pensam diferente, projetam um país num sentido ou em outro sentido, apostam nesse projeto ou naquele projeto. O importante é você estar bem informado e saber que passo você tem que dar em direção ao país que você espera. Estamos falando aqui do fim da escala 6x1, porque até outro dia as pesquisas todas mostravam 70%, mais de 70%

0: 90% do povo brasileiro, da população brasileira, a favor do fim da escala 6x1. Mudou isso? É importante que os institutos de pesquisa façam essa aferição. Quem sabe mudou. É que de repente as pessoas decidiram que não querem mais, que querem permanecer com a escala 6x1, ou querem mais até, querem vender a hora de trabalho delas. Perfeito. Se essa decisão está perfeito. O importante é a gente saber e não fazer escolhas equivocadas que depois lá na frente vão representar perdas que a gente esperou que não ia ter, que a gente achou que não ia ter. É isso. Agora são 8h52, o nosso Odair Brás está com a gente da Agência Brasil, né, Odair? Bom dia.
1: Isso, bom dia, Agostinho, bom dia a todos. Agostinho, segundo informações da agência de notícias Reuters, os Estados Unidos e Cuba mantêm canais de comunicação abertos. Ou seja, os representantes dos dois países têm contato um com o outro. Não é que eles não se falam, mas isso não significa que haja no momento algum tipo de negociação acontecendo. A gente sabe, né, Agostinho, que o Donald Trump, desde o começo desse segundo mandato dele, ele vem fazendo ameaças a Cuba. Ele já ameaçou invadir o país, já disse que iria derrubar o governo e também impediu a entrada de petróleo na ilha, né? Ele impôs essa sanção ao governo cubano, né? A população de Cuba, né? E sobre a relação dos dois países, a Lianis Torres Rivera, que é encarregada de negócios da Embaixada de Cuba em Washington, disse que seu país continua aberto a um diálogo respeitoso com os Estados Unidos, mas que o governo cubano não é, abre aspas, não é ingênuo em relação às ameaças do presidente Donald Trump. E que por esse motivo Cuba intensificou os preparativos para se defender contra qualquer tipo de ação militar dos Estados Unidos. Lianis declarou ainda que o que temos com os Estados Unidos são canais de comunicação, afirmando que houve trocas de mensagens recentes entre os dois países via WhatsApp e também telefonemas, mas que realmente não houve nenhum tipo de avanço nas negociações, Agostinho.
0: Perfeito, Odair Brás falando com a gente, direto da Agência Brasil, de olho nos Estados Unidos. Tenho medo do Trump decidir invadir Cuba e errar a ilha. Vai que ele erra a ilha, né? Porque ele tinha elogiado a eleição no Brasil, mas falou da Índia. Ele tá meio. Ele às vezes perde um pouco, às vezes não, né? Com uma frequência incrível, ele perde a noção das coisas. Falar em perder a noção das coisas, Priscila Mazenotti, o que você tomou hoje no café da manhã, Priscila? Bom dia.
2: Café forte sempre, né?
0: Sempre, né?
2: O café da manhã é forte, Agostinho. É bom forte, dia para você. Bom dia
0: pouco,
2: também para os nossos ouvintes.
0: Colocar menos pó
2: de café. Muito pilhada. Mas é porque tem que chegar pilhada, porque a gente chega cedo aqui, já é jornal para fechar, já é muita coisa para fazer. E aí, quando eu tô passando bastão para você, é aquele momento que muita coisa acontece ao mesmo tempo no estúdio. A gente acaba se confundindo um pouquinho, mas deu tudo certo, desculpa.
0: Que isso, tá louco. Se toda a confusão fosse essa, a gente tava bem. Olha,
2: tava fácil resolver.
0: Tava moleza, você tá doida. Deixa eu te falar uma coisa. E aí, hein? Você viu ontem que o presidente Lula reuniu os aliados e tal e mostrou otimismo. Bom, tem que mostrar mesmo, né, Priscila?
2: Tem que mostrar otimismo, Agostinho, até porque a diferença entre os dois não foi tão grande assim, né? 2 milhões e pouco de votos, quase 2.300.000, 1,87% a diferença entre um e outro. Agora recomeçou a campanha, né? Agora é olhar para frente, não ficar olhando para o... Claro, olhar para o retrovisor para ver o que fez de errado, ver o que não deu certo. As duas campanhas estão fazendo isso nesse momento. A segunda-feira foi de reunião tanto de Flávio Bolsonaro quanto do Lula, para conversar ali e definir as próximas estratégias. Ontem à noite o Lula reuniu ali a equipe, falou em recomeço, né? Falou assim, gente, vamos superar a decepção, vamos trabalhar intensamente até o dia 25, vamos tentar entender o que aconteceu, por que que houve essa ausência tão grande aí do eleitor, mais de 30 milhões de eleitores que se abstiveram de votar, defendeu mudanças, por exemplo, no judiciário, na forma de escolha de ministros do judiciário, falou, olha, mas a gente precisa discutir isso dentro de um debate democrático, né? Assim, vai mudar a forma de escolha de ministro, que atualmente é por indicação do presidente da República com sabatina no Senado? Vai ter mandato? Não vai ter mandato? Atualmente não tem mandato, né? Vitalício fica ali até aposentar os 75. Então, isso são assuntos que precisam

0: precisam ser discutidos. Olha, eu não quero perder tempo tirando selfie, ficando em casa, mexendo na internet. Eu sou um homem, isso Lula falando, né? Um homem das ruas. A campanha esteve sempre nas ruas. Eu gosto de ir para as ruas. Lembrou aí multidão que foi semana passada em várias cidades do país, inclusive aí em São Paulo, né? A manifestação que teve na Augusta, falou que foi uma manifestação muito bacana. Falou, olha. Só tem um candidato antissistema, que é ele mesmo, né? Falou ainda das denúncias do Supremo Tribunal Federal, de envolvimento de ministros com Daniel Vorcaro, falou em promiscuidade estabelecida na Suprema Corte depois dessas denúncias, que acaba que a campanha dele que está carregando isso tudo nas costas, e chamou a responsabilidade aí o adversário. Falou, olha, agora sim, somos só nós dois. Quero ir para o debate, participo do debate na televisão. Agora é um contra um, é o tete a tete. Se dispôs, então, a ir aos debates presidenciais, né? Aí o Flávio Bolsonaro também teve reuniões internas ontem, disse que também está disposto a ir ao debate, na televisão, falou por meio do coordenador de campanha dele, que é o senador Rogério Marinho, né, que já recebeu inclusive convites aí para participar de programas de emissoras diferentes, está avaliando nesse momento. Rogério Marinho também falou de crise no Supremo Tribunal Federal, prometeu para hoje, Agostinho, um encontro com Edson Fachin para tratar do que ele chamou aí de interferência indevida do judiciário, colocar as preocupações. Enfim, foi aí o início da campanha, então, tanto para Lula quanto para Flávio Bolsonaro. O fato é que hoje o Flávio Bolsonaro está em Goiânia, vai se encontrar com Ronaldo Caiado, que concorreu, terminou em quinto lugar na votação. Caiado, que já declarou apoio a Flávio Bolsonaro, o governador reeleito aí de São Paulo, Tarcísio de Freitas, está aqui em Goiânia também, vai participar desse encontro. E Lula do PT, por enquanto, não tem agenda pública de campanha para hoje, mas claro que a gente está monitorando aí, vamos ver como é que vai ser a terça-feira aí dos candidatos. E já começou a campanha, horário eleitoral, lembrando aqui, só sexta-feira, né, Agostinho, para a alegria e para a tristeza de alguns.
1: É isso. E o Romeu Zema também já declarou apoio. Se bem que ele não tem muito voto para passar, né? Que já foi tudo. Mas enfim, mas é importante, né? Ex-governador de Minas. E também o Michel Temer também declarou apoio pro Flávio Bolsonaro. Rapidinho, Priscila Mazenotti. Passa ou não passa 6x1? É isso que eu quero saber em 15 segundos.
0: Olha, a pergunta de milhões, viu? Estão dizendo aí que não vai ter quórum, o PL é contra, o PL é o partido que elegeu mais senadores, a possibilidade aí de eles nem estarem presentes em plenário para não dar quórum, para não votar. Governo considera o assunto prioritário, Zé Guimarães, ministro das Relações Institucionais, vai se reunir com o Alcolumbre hoje para ver se discute hoje e vota amanhã de uma vez por todas o fim dessa escala 6x1. A ver, né? A ver, Agostinho.
1: É isso. E é importante que institutos de pesquisa façam pesquisa de novo. Eu sugiro aqui, modestamente, porque tinha 70% de brasileiros que queriam o fim da escala 6x1, até mais de 70%. Só saber se mudou, né? Pode ter que ser mudado. Porque se não mudou, se a gente quer o fim da escala 6x1, temos que dizer isso. Das várias formas que nós temos para dizer que nós somos a favor do fim da escala 6x1. Valeu,
0: Até
1: Priscila!
0: porque, sabe quem já disse que é contra a escala 6x1? O próprio PL, né, do senador Flávio Bolsonaro, elegeu 19 senadores aí, já disse que é contra, então é por isso que é possibilidade aí de embate no plenário hoje.
1: Então, eles têm uma proposta bem legal. Muito boa. Eu sempre acho boa a proposta que fala assim: ó, o funcionário negocia com o patrão. Nossa, que moleza! Que coisa mais simples que o empregado negociar tete a tete com o dono da empresa. É a coisa mais simples do mundo. Tranquilidade, os dois estão em mesmo pé de igualdade, vai ser uma conversa de alto nível e aí você vende por hora o trabalho. Bom, há quem goste disso e bom proveito. Valeu, Priscila, um beijo.
0: Até mais, gente. Até amanhã.
1: Valeu. Acabou, acabou, acabou, acabou. Amanhã tem mais a partir das 8. Conto com vocês aqui. Boa terça para nós. Até lá. Tchau, tchau.
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5: 9:03 em Brasília, está começando mais um Ritmo da Notícia, até às 10 da manhã, música e informação aqui na nossa Rádio Nacional. Eu sou a Fátima de Mello, na mesa de som Egberto Martins e a edição do Ritmo da Notícia de Dayana Vitor. Vamos começar com Fred Martins Flores.

0: Boca Livre, Cruzada, de Tavinho Moura e Márcio Borges. Daniela Mercury, Divino Maravilhoso, de Caetano Veloso e Gil. Fred Martins, Flores, de Fred e Marcelo Diniz.
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0: Bom, agora é para valer. Os sites e aplicativos de bets, aquelas apostas esportivas que viciaram muita gente, não podem mais funcionar a partir de hoje. Quem tentar acessar essas plataformas será direcionado a uma página sobre como resgatar valores. Não é isso, Priscila? Terezo, bom dia.
2: Exato, Fátima. Bom dia para você, bom dia a todos. Os sites e aplicativos de apostas esportivas e jogos virtuais, as bets, devem estar fora do ar desde a zero hora de hoje. É o que determina a medida provisória assinada no fim de setembro pelo governo federal. Segundo o governo, as lojas de aplicativos, provedores de internet e o Comitê Gestor da Internet no Brasil deverão atuar no bloqueio de sites e aplicativos. Quem tentar acessar as plataformas poderá ser direcionado a uma página com orientações sobre o resgate dos valores. Quem não sacou dinheiro nas bets até ontem, que foi o último dia para retirada voluntária, não perde o saldo. Os valores remanescentes deverão ser devolvidos posteriormente por instituições financeiras. O prazo para devolução aos apostadores é de 9 a 14 de outubro. A partir dessa data, se houver algum obstáculo que impeça a devolução pelos bancos, a Caixa Econômica Federal recebe os recursos e providencia a devolução aos apostadores. As estimativas da Secretaria de Prêmios e Apostas do Ministério da Fazenda indicam que cerca de 23 milhões de apostadores mantinham contas com saldo nas plataformas regularizadas. O governo estima que aproximadamente um valor total de R$1,7 bilhão deverão ser devolvidos. Fátima, volto com você.
0: Priscila, Terezo, bom dia para você. Muito obrigada pelas informações. Ritmo da Notícia com Cássia Heller. Todo amor que houver nessa vida.

0: Paulinho Mosca, Idade do Céu, Fagner e Zé Ramalho, Fanatismo, de Flor Bela Spank e Fagner, Cássia Eller, Todo Amor Que Houver Nessa Vida, de Roberto Frejá e Cazuza.
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0: É dia de escala 6-1 no Senado. Sessão convocada, pelo menos, essa é a prioridade, não é, Priscila Mazenotti? Vão votar ou não? O que você acha? Bom dia.
2: Pois é, isso que todo mundo quer saber, viu, Fátima? Bom dia para você e bom dia para os ouvintes. Está prevista a sessão, agora você vai ter quórum para votar, já é outra história, né? O assunto é prioridade. O próprio ministro das Relações Institucionais, José Guimarães, disse que vai se reunir ainda hoje com o presidente do Senado, Davi Alcolumbre, para tratar desse assunto. Qual é o problema? O que está acontecendo? É justamente o pós-primeiro turno. O Senado passou aí por uma renovação dos 54 senadores eleitos, 19 são do PL, partido que é justamente contra o fim da

0: 6 por 1, né? Contra a aprovação da PEC que acaba com essa escala 6 por 1. O senador Flávio Bolsonaro, candidato à presidência, considera essa uma matéria eleitoreira, defende a proposta de pagamento por hora trabalhada, proposta que foi até apresentada pelo coordenador de campanha dele, o senador Rogério Marinho. Aí o ministro José Guimarães lembrou o seguinte, que essa é uma pauta de interesse do país e não do candidato A ou do candidato B, né? Então, o fato é que para essa terça-feira existe uma possibilidade dos senadores não marcarem presença, não irem para o plenário para que o quórum não seja atingido, porque para aprovar uma PEC o quórum é alto. Precisa de 2 turnos de votação com 49 votos em cada um desses 2 turnos, né? Lembrando aqui que esse texto já foi aprovado na Câmara, desde maio está no Senado, já foi aprovado na Comissão de Constituição e Justiça, o compromisso era de votar esse ano, Davi Alcolumbre, portanto, manteve as sessões, mas a votação mesmo, que é o que todo mundo quer saber, continua incerta, Fátima.
1: Priscila Mazenotti, muito obrigada pelas informações, excelente terça-feira para você. Vamos ouvir seu Jorge Samba Roque.

0: Ao Seixas, Medo da Chuva, Rosa Passos, Açaí, Seu Jorge Samba Rock, de Gabriel Moura e Joviano.
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0: Bom, o segundo turno já começou, mas no Rio de Janeiro a situação ainda está indefinida. É porque o futuro do terceiro colocado no primeiro turno, Antony Garotinho, do Republicanos, ainda é incerto. Ele recebeu mais de 274 mil votos, mas está inelegível por ter sido condenado por ato doloso de improbidade administrativa, isso em 2018. Mas o TSE vai decidir sobre o assunto, não é, Cristiane Ribeiro? Bom dia.
2: Bom dia, Fátima. Bom dia aos ouvintes. É isso mesmo. O Tribunal Superior Eleitoral só vai decidir se aceita o pedido de desistência de recurso apresentado pelo candidato ao governo do Rio de Janeiro, Antony Garotinho, depois que a Procuradoria-Geral Eleitoral se manifestar sobre a questão. Ontem, né, segunda-feira, o ministro Floriano de Azevedo Marques, do TSE, concedeu um prazo de 2 dias para a PGE emitir um parecer. O caso também envolve a possibilidade do candidato Douglas Ruas, do PL, ser declarado eleito no primeiro turno para comandar o governo do Estado. Antes da votação, o ministro entendeu que os votos de Garotinho não poderiam ser considerados válidos e que deveriam constar como anulados sub judice. Conforme decisão da Justiça Eleitoral aqui do Rio, Garotinho está inelegível por ter sido condenado por ato doloso de improbidade administrativa em 2018. E no início da tarde de ontem, a defesa de Garotinho desistiu do recurso protocolado contra a decisão do TRE. Se essa solicitação for aceita, os votos de Garotinho podem ser anulados definitivamente.

0: Ednardo Amelinha, Pastoril de Dinardo, Nath Roots de Djavan, Do Non Do, Gilberto Gil dele, Tempo Rei.
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0: O segundo turno das eleições já começou. Desde segunda-feira, os candidatos podem realizar comícios, carreatas, caminhadas e distribuição de panfletos. Eles também podem fazer propagandas e divulgações pagas na internet e em meios impressos. Mas a famosa propaganda eleitoral gratuita nas rádios e TVs só voltará na próxima sexta-feira, como explica para a gente o nosso repórter Pedro Lacerda.
2: A propaganda eleitoral gratuita no rádio e na televisão volta ao ar em 9 de outubro com as campanhas do segundo turno e segue até o dia 23, dois dias antes da votação. No primeiro turno, o tempo era dividido conforme a representatividade dos partidos. Agora, os dois candidatos que seguem na disputa têm exatamente o mesmo espaço, tanto para presidente quanto para governador. O horário eleitoral no segundo turno terá duração de 20 minutos, com dois blocos de 10 minutos. No rádio, a propaganda dos candidatos à presidência vai ao ar às 7 da manhã e ao meio-dia. Em seguida, às 7h10 e ao meio-dia e 10, entram os programas dos candidatos a governador. Na televisão, o horário para presidente é às 1h da tarde e às 8h30 da noite. Os candidatos a governador aparecem 10 minutos depois, às 1h10 da tarde e às 8h40 da noite. Além dos blocos, a legislação prevê inserções de 30 ou 60 segundos ao longo da programação, que somam 25 minutos diários por cada cargo em disputa. O segundo turno das eleições será em 25 de outubro. Da Rádio Nacional em Brasília, Pedro Lacerda.
0: E esse foi mais um Ritmo da Notícia, que teve edição de Dayana Vitor. Reportagem, Priscila Terezo, Priscila Mazenotti, Cristiane Ribeiro e Pedro Lacerda. Programação musical de Janira Goulart. Na apresentação, Fátima de Mello. Na operação de áudio, Egberto Martins. Ritmo da Notícia volta amanhã, às 9 da manhã, com mais música e informação para você.

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3: 2 horas de boa música sem parar aqui na nossa Rádio Nacional. Vamos começar o nosso Expresso com Marco Ribas, Aurora da Revolução.

0: Rita Lee, Lolo Marciano, Rita Lee, Roberto Carvalho, o Rapa, Pescador de Ilusões, Marco Ribas, dele, Aurora da Revolução.
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0: Roberta Campos, Minha Felicidade.

0: Maria Rita aprendendo a jogar, Dulce Quental, Caleidoscópio, de Herbert Viana, Roberta Campos, Minha Felicidade, de Roberto e Danilo Oliveira.
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0: Gal Costa, Quando Você Olha Para Ela.

Ouvimos Roberta Sá de Chico Buarque de Holanda pelas tabelas. Antes, Lulu Santos, dele Nelson Motta, de repente, Califórnia. E abrindo o bloco, ouvimos Guilherme Arantes, de Guilherme Arantes e Nelson Motta, Coisas do Brasil.

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1: Expresso Nacional, uma seleção musical feita para você com o melhor da música brasileira. Eu sou Milton Rocha e continuo na sua companhia até ao meio-dia. Seguimos com Rita Benedito, domingo 23.

0: Tivemos aí Thiago York de Chorão, Marcão e Champion, Proibida Pra Mim. Márcia Castro de Márcia Castro e Arruda, O Que Me Move. A primeira foi Rita Benedito de Jorge Benjor, Domingo 23.
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0: Uma seleção musical feita para você com o melhor da música brasileira. Vamos ouvir agora Wilson Simonal, Zazueira.

0: Muito bem, ouvimos Titãs de Nando Reis e Tony Bellotto para dizer adeus. Baiana System de Russo Passapusso, Invisível. Abrindo o bloco, Wilson Simonal de Jorge Benjor, Zazoeira.
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0: Agora 11 horas 11 minutos em Brasília. Muito obrigado pela sua companhia. Eu trago agora Marisa Monte. Até parece.

0: Ouvimos Chico Sainz, Nação Zumbi, de Roberto Erasmo Carlos, Todos Estão Surdos. Antes, Marcelo Genesi e Laura Lavieri juntos em Tempestade, de Marcelo Genesi. Abrindo o bloco, Marisa Monte, de Arnaldo Antunes, Carlinhos Brau e Marisa Monte. Até parece.
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0: Uma seleção musical feita para você com o melhor da música brasileira. Você confere comigo ouvindo Paula Lima, Mil Estrelas.

0: Aí você ouviu Ana Rato, de Fábio Trummer, Pode Me Chamar, Paula Lima, de Ivo Mozart, e Zeider Pires, Mil Estrelas.
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0: Agora 11 horas 32 minutos, eu trago para você Minha Teimosia, uma arma para te conquistar, com Jorge Benjor.

0: Ouvimos aí Dalto, de Cláudio Rabelo, Pessoa. Antes, Carla Sabá, de Marcos Valle, Paulo Sérgio Valle, Gente. A primeira foi Jorge Benjor, dele mesmo, Minha Teimosia, Uma Arma para Te Conquistar.
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0: Eu trago agora para você no Expresso Nacional, Zé Cabaleiro, Quase Nada.

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1: Olá, muito boa tarde a você que nos escuta de todo o Brasil. Está no ar o Repórter Nacional, que tem hoje os seguintes destaques. Apostas online. A Advocacia Geral da União pede ao ministro Fux do Supremo Tribunal Federal que MP do fim das bets seja mantida. E mais.
3: Senado deve discutir hoje fim da escala 6-1. Votação da proposta, no entanto, ainda é incerta.
4: Número de mulheres no Congresso aumenta e passa a ser o maior da história. Apesar disso, somente uma a cada 5 cadeiras vai ser ocupada por uma parlamentar.
5: Provas do Exame Nacional para Jovens e Adultos são reaplicadas para quem perdeu a primeira data. Fazem o ensejo a estudantes que desejam concluir os ensinos fundamental e médio.
6: Alerta de chuva forte e granizo em áreas de São Paulo e do Paraná. E o calor pode chegar aos 40 graus no Nordeste.
1: É tudo isso e muito mais, claro, aqui no Repórter Nacional, produzido pela nossa equipe de radiojornalismo da EBC, Empresa Brasil de Comunicação. Nós estamos ao vivo nas emissoras da Rádio Nacional em Brasília, São Paulo, Rio de Janeiro, Amazônia, Alto Solimões, São Luís, Recife e, claro, também nas emissoras parceiras de todo o Brasil, com a nossa rede nacional de comunicação pública. Eu sou Daniel Ito e você acompanha agora as principais notícias desta terça-feira, 6 de setembro de 2026.
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1: Opa, 6 de outubro, não de setembro, né? O ano tá passando rápido, pessoal, me confundi. 6 de outubro de 2026. Lembrando que estamos ainda no período de defesa eleitoral, então não serão veiculados conteúdos que possam caracterizar publicidade institucional. Para cumprir as normas de comunicação das instituições públicas, portanto, no defeso eleitoral, que vai até 25 de outubro. E vamos nessa. A gente começa a edição de hoje do Repórter Nacional, justamente com o pedido da Advocacia Geral da União. O assunto aqui é apostas online. E a AGU pediu ao ministro do STF, Luiz Fux, para que a medida provisória que determinou o fim das bets, para que essa MP seja mantida. Vamos entender em que contexto foi feito esse pedido, o que isso significa. Quem explica para a gente é o repórter Gabriel Brum, que está aqui no estúdio com a gente. Gabriel, muito boa tarde para você.
7: Boa tarde, Daniel. Boa tarde a todos. Essa resposta da AGU foi numa ação em que a Associação Nacional de Jogos e Loterias e o Instituto Brasileiro de Jogo Responsável pedem a derrubada da medida provisória. A posição foi apresentada ontem, ao fim das 72 horas que o ministro Luiz Fux havia concedido para que o órgão se manifestasse. A AGU afirma que a legislação referente às bets se provou extensamente falha, com problemas na proteção de crianças e adolescentes, prevenção à lavagem de dinheiro e financiamento de crimes, entre outros pontos. Além disso, a exploração da atividade se mostrou incompatível com a proteção de direitos como a dignidade humana, a saúde e o mínimo existencial. E daí enumerou ali uma série de argumentos. Por exemplo, citou um levantamento do Comitê Nacional de Secretários de Fazenda dos Estados, que estima que as apostas

0: apostas tenham tirado cerca de 62,5 bilhões de reais das famílias brasileiras. Outro estudo mencionado mostra que os saldos bancários dos jogadores reduziram 43% depois que começaram a apostar. E ainda de acordo com a Confederação Nacional do Comércio, a inadimplência também aumentou, em especial entre jovens. 33%, mais ou menos um terço, dos apostadores de 18 a 24 anos estão com as contas em atraso. Bem, a AGU pede também que o Procurador-Geral da República seja ouvido dentro de 72 horas sobre esse tema e uma nova audiência pública para atualizar o debate que foi feito em novembro de 2024, aí avaliar novos dados e o impacto no setor sobre a sociedade neste um ano de lá para cá, Daniel.
1: Tá certo, então basicamente o governo acabou com as bets, as empresas entraram no Supremo contra essa medida e agora então a AGU respondeu com esses argumentos que você trouxe para a gente defender a medida provisória. Obrigado, viu, Gabriel, pelas informações ao vivo aqui no estúdio. Bom, nós estamos já em plena campanha para o segundo turno das eleições, mas a campanha para o Legislativo, para a Câmara, para o Senado, já acabou, a eleição já ocorreu, já sabemos quais vão ser os parlamentares na próxima legislatura. Então, hoje é dia de discutir a escala 6x1 no Senado Federal, que agora está de volta aos trabalhos. Pelo menos essa era a previsão. Será que vai ser discutido mesmo? Será que vai ser votado esse tema? Priscila Mazenotti está sempre de olho no nosso Congresso. Conta pra gente, tá todo mundo de olho querendo saber se finalmente vai voltar esse debate no Senado. Pri, boa tarde.
2: Oi, Dani, boa tarde para você e para os ouvintes. A sessão de hoje, por enquanto, está mantida. Agora, se vai votar, como você bem falou, já é uma outra história, né? É o único item da pauta, é a PEC que acaba com a escala 6x1 de trabalho e reduz a jornada semanal de 44 para 40 horas. Assunto prioritário, sessão convocada para hoje, amanhã e quinta-feira. Certo. O ministro das Relações Institucionais, José Guimarães, acabou de se reunir agora há pouco com o presidente do Senado, Davi Alcolumbre, lá na residência oficial, para tentar articular essa votação, avaliar, né, se tem clima para votar, se tem quórum, se tem votos suficientes para passar. Lembrando aí que são dois turnos de votação, 49 votos pelo menos.
1: Sim.
2: Por que essa preocupação, gente? Por conta do resultado das urnas, né? Passou a eleição, o presidente Lula foi para o segundo turno atrás do senador Flávio Bolsonaro, ou seja, pode ser que tenha perdido força aí essa votação. É justamente isso que a gente vai ver no comportamento do plenário mais tarde, se o governo vai vencer a resistência da oposição, que já disse que é contra o fim da escala 6x1, né? Sim. Tem como pleito aquela proposta de negociação direto com o patrão, de remuneração por hora trabalhada, ou seja, aquela proposta que pode tudo, sem descanso ou interrupção. Já tem muita gente lá indo para o Senado, os movimentos sociais, organizações, parlamentares favoráveis para fazer pressão aí. A sessão é remota, né? Não necessariamente eles estarão presentes. Vamos ver como é que vai ser o quórum, então, na sessão convocada para logo mais hoje à tarde.
1: É, e vamos ficar atentos, então, se o resultado do primeiro turno vai afetar ou não a visão aí dos senadores sobre essa proposta, que lembrando, né, Priscila, já foi aprovada na Câmara dos Deputados, falta apenas o aval do Senado para começar a valer.
2: Foi aprovada em maio lá na Câmara, no dia 27, 28 de maio, chegou no Senado, ficou um tempão parada, só agora em setembro, dia 2 de setembro, que foi aprovada na Comissão de Constituição e Justiça e pegou o período eleitoral, período de convocação extraordinária, né, de esforço concentrado. Então hoje, já tem senador inscrito para falar, viu? 13 Opa. Senadores inscritos para falar na sessão de hoje, para debater. Vamos ver se vota amanhã ou na quinta-feira, Dani.
1: Vamos ficar de olho, então, no nosso Congresso, aliás, no nosso Senado Federal, ao longo desses dias de debate sobre o fim da escala 6x1 no Brasil. Priscila, muito obrigado pelas informações ao vivo aqui com a gente. Seguimos falando do Legislativo, porque, olha, na próxima legislatura, a partir do ano que vem, a bancada feminina no Congresso vai ser a maior da história, viu? Nos próximos 4 anos, mais de 120 mulheres estarão à frente de um mandato parlamentar. Isso inclui tanto Câmara quanto Senado. Vamos tirar, então, um raio-x da presença das mulheres no nosso Congresso. Sayonara Moreno está aqui ao meu lado com as informações. Boa tarde, Sayô.
3: Oi, Daniel, boa tarde para você, para quem acompanha a gente. Lembrando que é a posse, né, dos parlamentares no ano que vem, vai ser 1º de fevereiro, né, por conta dessa mudança aí nessas regras.

0: regras, a gente lembra então que o Congresso vai passar, então, a partir de 1º de fevereiro de 2027, passar a ter 127 mulheres, tanto na Câmara quanto no Senado aí no total. Com o resultado, então, do último domingo, a gente lembra que a Câmara vai ter 109 deputadas federais, né? A maior bancada feminina da história do país. São 19 parlamentares a mais que a atual legislatura. Apesar do aumento aí da presença de mulheres na Câmara, Daniel, a gente ainda considera essa representatividade baixa, né? Inclusive especialista, já que quase 80% da casa é composta por homens, né? Embora o número de deputadas tenha aumentado nesse último domingo, a gente lembra que aqui no Distrito Federal, no Piauí e em Roraima, nenhuma mulher foi eleita como deputada federal. Um levantamento da organização Mulheres Negras Decidem mostra também que no último domingo, dessas mais de 100 mulheres que vão para a Câmara, pelo menos 15 negras foram eleitas. Eu conversei mais cedo com a coordenadora política da organização, Tainá Pereira, que celebrou o resultado, destacou que são mulheres com plataformas de defesa aos direitos das mulheres e também das minorias.
1: Nós celebramos muito o aumento. Nós tínhamos 9 na última legislatura, estamos passando a pelo menos 15, o que é muito significativo. Estamos falando de mulheres negras que têm plataformas bastante progressistas, não só em defesa dos direitos das mulheres, da população negra, mas em agendas diversas como educação, economia, meio ambiente.
0: Pois é, Daniel. Lá do outro lado, no Senado, o número de parlamentares mulheres também aumentou. Na votação do último domingo, 12 senadoras foram eleitas. Foi o maior número e também em uma eleição de uma vez só, né? Desde o fim da ditadura aqui no Brasil. Apesar disso, Daniel, ao contrário, diferente então da Câmara dos Deputados, no Senado, nenhuma eleita agora no último domingo é uma mulher negra. As mulheres eleitas assumem um mandato de 8 anos, se juntam a outras 6 que já estão no meio do mandato, formando então uma bancada de 18 senadoras. O novo cenário mostra que, mesmo com o avanço, o Senado também vai ficar aquém desse quesito aí, representatividade, já que as senadoras serão 22% do total da casa, deixando também uma média de 80% só com os homens. Então, o Congresso de. Majoritariamente continua sendo de homens, apesar desse avanço aí de mulheres sendo eleitas.
2: Melhorou um pouquinho, mas ainda não representa a população feminina do nosso país. Quem sabe um dia, né, Sayonara? Obrigado, viu, pelas informações ao vivo aqui no estúdio com a gente. Você que é a mulher que está na escuta, quando você se desloca por aí, presta atenção aí no caminho que está percorrendo, qual que é a rota mais segura, se está escuro demais para ir por ali. O que você faz, hein? Pois é, um estudo recente revelou o impacto da insegurança na mobilidade de mulheres que vivem na região metropolitana do Rio de Janeiro. Levantamento mostrando justamente que essa rotina exige cálculos de sobrevivência que levam em conta, inclusive, a condição social, redes de apoio, o local de destino antes de cada deslocamento. Vamos aprofundar esse assunto agora aqui no Repórter Nacional. Quem conta tudo pra gente é a repórter Solimar Luz, que ouviu uma das idealizadoras dessa pesquisa, né, Solimar? Boa tarde para você.
3: Isso mesmo, Daniel. Boa tarde para você. O medo da violência tem levado mulheres aqui da região metropolitana do Rio de Janeiro a mudar trajetos, evitar determinados horários e até mesmo, como você falou, abrir mão de atividades como trabalho e lazer. É o que revela essa pesquisa, Rotina Calculada, que foi realizada pela ONG Movimentos, em parceria com o Instituto Fogo Cruzado e também com o Instituto Update. O estudo reúne relatos de 20 mulheres, Daniel, para entender como a insegurança limita o direito de ir e vir e interfere também nas escolhas cotidianas. De acordo com esse levantamento, o fator financeiro determina o nível de exposição ao risco, viu? Mulheres com renda maior relatam na pesquisa o uso de alternativas de segurança, como corridas por aplicativos, táxis ou mesmo hospedagens. Já para as mulheres com menor poder aquisitivo, o preço das passagens impede a escolha de trajetos alternativos, o que leva esse grupo a caminhar muitas vezes por vias sem iluminação ou a recusar vagas de emprego devido aos riscos do trajeto, segundo a coordenadora de comunicação da ONG Movimentos, Isabelle Damasceno. As relações pessoais também aparecem como parte das estratégias de segurança. Homens desconhecidos são vistos como fonte de

0: Medo, explica Isabelle.
1: Os homens desconhecidos, né, são o principal fator de medo para elas. Mas os homens do ciclo social dessas mulheres, eles acabam virando uma espécie de escudo. Por exemplo, para voltar mais tarde para casa, para pegar no ponto de ônibus. O problema nem sempre para essas mulheres é estar sozinha. Mas sozinha, essas mulheres se sentem sim mais expostas ao risco, mas também não é confortável que elas sempre dependam de um homem conhecido ou de uma outra rede de apoio para sustentar essa sensação de segurança na cidade.
0: E diante desse cenário, Daniel, o estudo sugere que essas dinâmicas de sobrevivência sejam integradas aos dados oficiais, permitindo aí a criação de políticas públicas de segurança direcionadas à população feminina. A pesquisa completa está disponível no endereço na internet movimentos.org.br. Eu volto com você, Daniel.
2: Que coisa, né, Solimar? Eu fico pensando aí que essa realidade nem passa pela cabeça de nós homens. A gente não vive isso, né? Então é importante esse tipo de relato, de pesquisa, justamente para que todos nós, inclusive os homens, possamos ajudar a melhorar a realidade e a segurança das mulheres pelo país. Solimar, obrigado pelas informações. Meio-dia 15.
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2: O ministro André Mendonça, do Tribunal Superior Eleitoral, deu um prazo de 24 horas para a retirada do ar de posts falsos do presidente Lula com a bandeira do Brasil. Priscila Mazenotti continua com a gente, explica aí que postagem é essa, que prazo foi dado pelo ministro. Priscila.
4: Oi, Dani. Boa tarde mais uma vez. São 16 links do X, TikTok, Threads, Instagram e Facebook que deverão ser retirados do ar em 24 horas, descontados a partir de ontem à noite, quando veio a decisão. Perfis ligados a Pablo Marçal e Maurício do Vôlei. Marçal, a gente lembra que chegou a se candidatar à presidência pelo PRTB, mas teve a candidatura suspensa por inelegibilidade. E Maurício do Vôlei do PL, que é deputado federal, mas não se reelegeu. Esses posts mostravam vídeos do candidato Lula ali no momento de votação, depois dele ter votado no domingo, com a bandeira do Brasil, e afirmando que o Lula teria amassado e jogado essa bandeira no chão depois de posar ali para a foto. Ele votou, segurou a bandeira e, segundo esses posts, ele teria amassado e jogado no chão. A coligação dele, a Brasil Pronto para Mais, alega que não, que isso foi uma descontextualização e uma ofensa à honra e à imagem do candidato, porque depois das fotos, segundo a coligação, o Lula enrolou a bandeira e entregou para uma outra pessoa que estava ali por perto, algum assessor, né?
2: Certo.
4: Na decisão, o ministro André Mendonça analisou vários vídeos nas redes que mostravam aí esse momento de vários ângulos de filmagem, disse que não dava para ter muita certeza, nem que sim, nem que não. O que cravou mesmo foi um vídeo da Globo News que mostrou de maneira, segundo ele, suficientemente clara que ele, de fato, dobrou a bandeira e entregou para uma pessoa. Não teve nada disso de jogar no chão, viu? É postagem falsa essa.
2: Sim.
4: A remoção do conteúdo fica restrita às postagens que falam sobre esse caso, mas não alcançam aí publicações que possam fazer críticas ao candidato, outras críticas por algum outro motivo, né? Segundo o André Mendonça, a liberdade de expressão é importante nesse período eleitoral, mas não pode proteger conteúdo falso, Daniel.
2: É um post apelando aí para o sentimento de patriotismo, né, de alguns eleitores, mas usando de mentira para tentar atacar um dos candidatos, que não pode acontecer. Então, o ministro André Mendonça deu esse prazo para retirada das postagens. Priscila, muito obrigado mais uma vez
4: pelas
2: informações ao vivo aqui no estúdio. Meio-dia 18 agora é hora certa em Brasília, capital do país. 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
5: Começa hoje ciclo de encontros entre criadores e artistas da Bienal Black Brasil.
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2: Mas antes a gente fala sobre provas do Exame Nacional para jovens e adultos que vão ser reaplicadas, viu, para quem perdeu a primeira data. Fazem o Enseja, portanto, estudantes que desejam concluir os ensinos fundamental e médio. E a gente traz esse serviço agora para os nossos ouvintes interessados. Quem conta tudo é João Barbosa.
7: O Enseja, Exame Nacional para Certificação de Competências de Jovens e Adultos, está sendo reaplicado hoje para aqueles que escolheram concluir o ensino fundamental. A avaliação é voltada para quem se inscreveu no exame, mas perdeu a prova no dia oficial.

0: foi acometido por uma doença infecciosa prevista no edital uma semana antes da aplicação. Para fazer a prova, é obrigatório levar documento de identificação original com foto e caneta esferográfica de tinta preta. Realizado desde 2002, o Enseja possibilita a retomada da trajetória acadêmica para jovens e adultos que não concluíram os estudos na idade considerada adequada. A participação é voluntária e gratuita. Ao longo do dia, os participantes fazem duas avaliações, uma no período da manhã e outra à tarde. Além da redação, são 120 questões no total, que variam de acordo com a certificação escolhida por cada participante. No caso do ensino fundamental, as questões compreendem áreas de ensino desde ciências naturais até geografia. Amanhã, o exame será reaplicado para aqueles que desejam a certificação do ensino médio. Os locais e os horários das provas podem ser conferidos no cartão de confirmação de inscrição, disponível dentro da página do participante no site do INEP, o Instituto Nacional de Estudos e Pesquisas Educacionais Anísio Teixeira. É preciso atenção, pois o local da prova pode ser diferente da primeira aplicação. Além disso, mesmo não sendo obrigatório, o INEP recomenda levar o cartão impresso para evitar contratempos. Sob supervisão de Vitória Elizabeth, da Rádio Nacional, no Rio de Janeiro, João Barbosa.
1: E agora uma notícia do Rio de Janeiro, porque os empréstimos consignados a servidores lá no estado ganharam freios para evitar o superendividamento, viu? Entre outras medidas, as novas regras ampliam a proteção para quem tem 60 anos ou mais e criam punições às empresas que não seguirem à risca as travas que são impostas, portanto. Cristiane Ribeiro está na linha e conta para a gente como que vai funcionar esses freios contra o superendividamento. Cris, muito boa tarde.
2: Boa tarde, Daniel. Boa tarde, ouvintes. Daniel, servidores civis e militares, aposentados e pensionistas do governo do Rio de Janeiro vão ter que seguir novas regras para empréstimos consignados e de adiantamento salarial. Publicado no Diário Oficial do Estado desta segunda-feira, o decreto cria mecanismos de combate ao superendividamento, com travas que evitam o comprometimento da renda do servidor. Além disso, o decreto dificulta as operações de cartão consignado de benefício, amplia a proteção das pessoas com 60 anos ou mais e prevê sanções para instituições que descumprirem as regras. Então, a partir de agora, fica limitado a 40% da renda mensal do servidor o total que pode ser descontado em folha por empréstimo, financiamento ou outras operações autorizadas aí por esse servidor. As instituições credenciadas vão ter que informar o custo efetivo total da operação, taxa de juros, número de parcelas e os valores financiado e final. O descumprimento dessas regras pode resultar em desativação temporária ou descredenciamento da consignatária. E quem se sentir prejudicado com descontos indevidos ou indícios de fraude, pode apresentar requerimento à unidade de gestão do órgão ou entidade que estiver vinculado. Ou, no caso dos servidores inativos e pensionistas, a reclamação deve ser levada ao Rio Previdência. E, Daniel, essa medida é válida para os novos contratos. Logo, não afeta as consignações e os contratos vigentes. Volto com você.
1: Perfeito, Cristiane, muito obrigado, viu? Bom trabalho para você aí no Rio de Janeiro. E a gente fala aqui de um país gigantesco, né? Continental, o nosso Brasil. E por isso o clima vai de um extremo a outro, independente, dependendo aí de onde você está. Enquanto São Paulo e Paraná, por exemplo, esperam chuva e até granizo, a previsão para os estados do Nordeste é de calor de 40 graus. Olha só os contrastes do nosso país. Renato Ribeiro, conta pra gente aí mais detalhes dessa previsão do tempo pra gente. Renato, boa tarde.
3: Muito boa tarde, Daniel. Alerta de chuvas intensas em áreas de São Paulo e do Paraná no dia de hoje. Pode chover entre 30 e 100 milímetros por dia. Previsão de pancadas de chuva, rajadas de vento e até queda de granizo. A Defesa Civil paulista mobilizou o gabinete de crise para reforçar ações de prevenção, preparação e resposta. A Tenente PM Ludmilla dá detalhes aí sobre a instabilidade em todo o estado.
4: Na região centro-oeste do estado e os municípios que fazem divisa com o estado de Minas Gerais, teremos uma condição favorável para alagamentos. Para a região metropolitana, litoral, capital e Vale do Paraíba, teremos uma condição favorável para deslizamentos.
3: E Daniel, hoje chove forte em áreas do Mato Grosso do Sul, Mato Grosso, Goiás, Amazonas, Rondônia e Pará, e em outras regiões previsão de calor, como você disse. Alerta de baixa umidade em partes de Minas Gerais e de 10 estados do Nordeste, com umidade relativa do ar variando aí entre 30% e 12%. E também a previsão de calor em Roraima, Amapá e no Tocantins.
1: É, Daniel. É, a gente está com uma primavera de grande diversidade climática em todo o país, né, Renato? Muito obrigado pelas informações ao vivo aqui no estúdio com a gente. E agora vamos ao norte do país, porque em Belém começam hoje as festividades do Círio de Nazaré, com programação especial que marca a abertura da quadra Nazarena. Vamos aos detalhes dessa festa tradicional com Gabriel Nascimento, da Rádio Cultura de Belém, Rede Nacional de Comunicação Pública.
5: O Círio, a maior festividade religiosa da América Latina e uma das maiores do mundo, possui uma extensa programação antes da tão esperada procissão. E um dos momentos marcantes é a abertura da quadra Nazarena, que conta com atrações especiais. Antônio Souza, diretor-coordenador do Círio de Nazaré, fala sobre como será a estrutura deste evento.
6: Toda a quadra Nazarena vai estar colocada a serviço da população. Então, além do show, nós temos o Arraial, que oferece vários tipos de produtos religiosos, alimentação, infraestrutura, toda para receber o público.
5: Padre Cavalcante, Padre Omar, reitor do Cristo Redentor, Ziza Fernandes, Flávio Vitor Júnior, Felipe Alcântara e William Sanfona formam o elenco do Bendito Encontro 2026. Natália Inácio, assessora do Bendito Encontro, destaca que essa iniciativa foi pensada para marcar de uma forma muito especial a abertura do Círio de Nazaré.
7: E uma participação super especial, que é do coral da Casa de Cultura Círio Outra Vez, foi pensada durante 5 meses, eles ensaiaram para estar lá, então a direção tem toda uma estrutura, uma banda única para a gente poder reunir todas essas homenagens que vão ser feitas. Vamos ter uma área de acessibilidade ali com cadeiras para idosos.
5: A diretoria da Festa de Nazaré ressalta que as programações têm um planejamento nas áreas de segurança e saúde para garantir o bem-estar dos participantes. Da Rádio Cultura FM de Belém, Gabriel Nascimento para a Rádio Nacional.
1: O Brasil participa da edição de número 78 da Feira do Livro de Frankfurt, na Alemanha. Feira que é considerada a maior e mais importante feira do mercado editorial e de negócios de livro no mundo. Madison Euler está na linha para destacar para a gente então como que é essa participação brasileira no evento. Boa tarde, Madison.
8: Oi, Daniel, boa tarde para você e para os ouvintes da Nacional. A Feira de Frankfurt, ela começa nessa quarta-feira, vai até o próximo domingo. O público em geral vai ter acesso à programação a partir de sexta. Segundo a Câmara Brasileira do Livro, o Brasil vai marcar presença. Uma delegação com 25 empresas já está lá, com a expectativa de realizar mais de 40 milhões de reais em negócios. A programação do stand do Brasil inclui atividades voltadas à geração de negócios e promoção da literatura brasileira, tratando da história e da internacionalização do mercado. Terá também um salão literário infanto-juvenil Brasil-Alemanha, com oficinas criativas e sessões de contação de história, que vão reunir autoras brasileiras para debater o papel da família em narrativas e abordar temas como ocupação da Amazônia, diversidade cultural, direitos humanos e preservação ambiental. E mantendo a tradição de ter um país como convidado de honra na Feira de Frankfurt, esse ano vai ser a República Tcheca, que vai ser a nação homenageada. Já está lá montado um pavilhão de mais de 2.400 metros quadrados, que teve criações do estúdio Jinjan, que é de Praga, com esculturas infláveis de grande volume que remetem aí à imaginação humana e ao universo da literatura, recebendo os visitantes. Entre as novidades dessa edição da feira, vai ser dedicada pela primeira vez aos quadrinhos, graphic novels e histórias e visuais, é o espaço Frankfurt Global Network. Já o espaço Latam vai destacar autores da América Latina e o palco Matsuri vai ter mangá, cosplay e cultura pop, enquanto o palco Ásia está de volta à programação, trazendo aí diferentes aspectos do mercado asiático, desde literatura, publicação, e também vão falar de uso de IA nas publicações literárias e o panorama das mulheres no setor editorial asiático. Daniel, volto com você.
1: Muito obrigado, Matson. Meio-dia 28. Temos alguns segundinhos ainda para destacar também a Bienal Black Brasil, exposição de arte contemporânea dedicada à visibilidade artística negra, indígena e afrodiaspórica. Gabriel Corrêa, 20 segundos, conta para a gente que está acabando o tempo.
9: Rapidamente, Daniel. Boa tarde. Exatamente. Começa hoje o ciclo de 10 encontros online e internacionais desse programa Artistas em Conversação, promovido pela Bienal Black Brasil. Essa iniciativa reúne criadores de várias linguagens para trocas de experiências. Daniel, o Sudeste lidera o número de representantes selecionados com 57 participações. E as outras informações sobre essa programação completa da Bienal podem ser encontradas no endereço blackbrasilarte.com.br. Eu volto contigo.
1: E também a matéria completa do Gabriel sobre o assunto no site da Rádio Agência, você confere sobre a Bienal Black Brasil. Obrigado, Gabriel. Meio-dia 29, Repórter Nacional fica por aqui. Uma ótima tarde para você e até amanhã. Tchau!
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12: 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Vamos ouvir agora o Chico Buarque, Vai Trabalhar Vagabundo, composição do próprio Chico.

0: Nós ouvimos Alceu Valença, La Belle de Jour, composição do próprio Alceu. Antes, Walter Franco, dele e Cid Franco, Vela Aberta.
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0: João Bosco, Quando o Amor Acontece, dele e Abel Silva.

Ouvimos Beth Carvalho, grupo Golden Boys, Andança, música de Danilo Caymmi, Edmundo Souto e Paulinho Tapajós. Ouvimos também Beto Guedes, Quando Te Vi, de Meredith Wilson e Ronaldo Bastos. Você ouve agora Pegue Pra Ela, interpretação e composição crioulo.

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1: Cássia Eller, ao vivo, Malandragem, essa música é do Frejá e do Cazuza. Daúde, do Caetano Veloso, não identificado. Maria Rita cantou do Arlindo Cruz, tá perdoado. 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Paulo Mosca, A Idade do Céu.

0: Ouvimos Lulu Santos, Casa, Ney Mato Grosso, de Cartola e Dalmo Castelo, Corra e Olha o Céu. Paulinho Mosca, de Jorge Drexler e Paulinho Mosca, A Idade do Céu.
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0: A gente ouve Roberta Sá, Interessa.

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1: 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Vamos ouvir agora uma das músicas semifinalistas. Corpo, composição de Roberta Zerbini e Tauana Queiroz, com Roberta Zerbini, Tauana Queiroz e Jai, de São Paulo.

Ouvimos Corpo, composição de Roberta Zerbini e Tauana Queiroz, com Roberta Zerbini, Tauana Queiroz e Jai, música semifinalista do festival. 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

0: 164 milhões de reais.
1: Nós ouvimos Lenine e Gog, A Ponte, música de Lenine e Lula Queiroga. Zizi Posse, de Moraes Moreira e Luiz Galvão, Deu um Rolê, e Djavan dele, Cerrado.
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1: Gilberto Gil, Super-Homem.

0: Nós ouvimos Luiz Tati, Nausete, Captur, Vanessa da Mata, de Vanessa da Mata e Dom Lucas, Me Liga. Tivemos também Gilberto Gil, dele, Canção, aliás, Super-Homem, a música é conhecida também como A Canção.
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0: Thiago York, Amei Te Ver.

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1: Agora são 2 horas no horário de Brasília. Muito boa tarde, eu sou Daniel Ito e este é o Nacional Notícias com um destaque do momento. A eleição para o Legislativo já passou e na próxima legislatura a bancada feminina no Congresso vai ser a maior da história, viu? Na Câmara e no Senado. Quem traz os detalhes para a gente é Sayonara Moreno, ao vivo aqui no estúdio. Sayu, boa tarde para você.
2: Oi, Daniel, boa tarde para você, para quem acompanha a gente. Pois é, ano que vem aí, né, com o Congresso Nacional, passando a ter 127 mulheres, né, posse, inclusive, em 1º de fevereiro, para as que foram eleitas agora pela primeira vez. A gente lembra que a Câmara dos Deputados, então, vai ter 109 deputadas. São 19 mulheres a mais do que hoje a gente tem no Congresso, né, na Câmara.
1: Isso.
2: Apesar desse aumento na Câmara, Daniel, a representatividade ainda é considerada baixa, já que quase 80% é composta por homens, deputados. Um levantamento, inclusive, da organização Mulheres Negras Decidem, mostra que no último domingo, dessas mais de 100 mulheres, né, que agora passam a integrar a Câmara, pelo menos 15 são negras que foram eleitas. A coordenadora política dessa organização, Tainá Pereira, celebrou o resultado.
3: Nós celebramos muito o aumento. Nós tínhamos 9 na última legislatura, estamos passando a pelo menos 15, o que é muito significativo. Estamos falando de mulheres negras que têm plataformas bastante progressistas, não só em defesa dos direitos das mulheres, da população negra, mas em agendas diversas como educação, economia, meio ambiente.
2: Pois é, saindo da Câmara, indo lá para o lado, para o Senado, onde o número de parlamentares mulheres também aumentou, viu? Olha. Na votação do último domingo, 12 senadoras foram eleitas, o maior número aí de uma eleição desde o fim da ditadura no Brasil, né? Inclusive com o ineditismo de 2 mulheres sendo senadoras eleitas aqui pelo Distrito Federal. E apesar disso, nenhuma mulher eleita dessas 12 aí no Brasil inteiro é negra. As mulheres eleitas, então, assumem um mandato de 8 anos e junto a outras 6 que já estão no meio do mandato, formando uma bancada de 18 senadoras. Ainda assim, Daniel, é um número bastante baixo em comparação também, né, com toda a bancada ali de Senado, de homens, né, cerca de 80% também, a mesma coisa da Câmara.
1: É, melhorou, mas ainda tem muito espaço para as mulheres ocuparem aí a representação proporcional que elas têm na população brasileira, né, Sayonara? Muito obrigado, viu, pelas informações ao vivo aqui no estúdio. Agora são 2 horas e 2 minutos. Esse foi o Nacional Notícias. Próxima edição às 3 horas.
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6: 2 horas, 4 minutos, muito boa tarde para você ouvindo a Rádio Nacional em todo o Brasil. Agora temos Caetano Veloso, Meia Lua Inteira.

Nós ouvimos Belchior cantando Galos, Noites e Quintais, composição dele, Paulinho da Viola, O Amor é Assim. Ouvimos também Caetano Veloso, do Carlinhos Brown, Meia Lua Inteira. 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Tim Maia, que beleza!

Nós ouvimos Marcos Valle, dele Paulo Sérgio Valle, Passatempo. Simone, do Chico Buarque, Sob Medida. E ouvimos também Tim Maia, dele Que Beleza. Ouça agora a Beth Carvalho.

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1: A gente vai seguindo aqui na Rádio Nacional ao som de Céu, Rainha.

Esse foi o Celso Fonseca cantando Satélite Bar, dele Ronaldo Bastos. Grupo Boca Livre, Toada, de Zé Renato, Juca Filho e Cláudio Nutti. A gente ouviu também Raul Seixas, dele Paulo Coelho, Cowboy Fora da Lei. A gente ouve agora o som do Rapa, O Que Sobrou do Céu, na sequência Ivan Lins, Madalena.

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1: Agora são 3 horas no horário de Brasília. Muito boa tarde, eu sou Daniel Ito e este é o Nacional Notícias com um destaque do momento. Vamos falar de apostas online. A notícia é que a AGU, a Advocacia Geral da União, pediu para que seja mantido o fim das bets no Brasil, conforme a medida provisória publicada pelo governo federal. Pedido da AGU enviado ao ministro Luiz Fux, do Supremo Tribunal Federal. Gabriel Brum conta mais detalhes ao vivo para a gente sobre esse assunto relacionado às bets. Gabriel, boa tarde.
2: Boa tarde, Daniel. A resposta da AGU, da Advocacia Geral da União, foi numa ação em que a Associação Nacional de Jogos e Loterias e o Instituto Brasileiro de Jogo Responsável pedem a derrubada da medida provisória. Essas entidades representam aí as empresas de bets, são as chamadas apostas de cota fixa.
1: Certo.
2: A AGU afirma que a legislação referente às bets se provou extensamente falha, com problemas na proteção de crianças e adolescentes, prevenção à lavagem de dinheiro e financiamento de crimes, entre outros pontos. Além disso, a exploração da atividade se mostrou incompatível com a proteção de direitos como dignidade humana, saúde e mínimo existencial.
1: Uhum.
2: Na resposta, a AGU citou um levantamento do Comitê Nacional de Secretários de Fazenda dos Estados, que estima que as apostas tenham tirado cerca de R$62,5 bilhões das famílias brasileiras.
1: Nossa.
2: Outro estudo mencionado mostra que os saldos bancários dos jogadores reduziram 43%, quase a metade, aí, depois que começaram a apostar.
1: Nossa.
2: E também outro dado é da Confederação Nacional do Comércio, que mostra que a inadimplência também aumentou, em especial entre jovens. 33% dos apostadores de 18 a 24 anos estão com contas em atraso. Então a AGU pede que o Procurador-Geral da República também seja ouvido aí dentro de 72 horas. Além disso, pede uma nova realização de audiência pública para atualizar o debate que foi feito em novembro de 2024 para avaliar os novos dados e o impacto aí do setor sobre a sociedade nesse período aí de um ano de lá para cá, Daniel.
1: Manifestação, portanto, da Advocacia Geral da União, tudo isso na ação das próprias empresas de bets que foram ao Supremo para tentar manter a atividade no país. Gabriel, obrigado pelas informações.
2: Boa tarde.
1: Boa tarde para você também. 3 horas e 2 minutos em Brasília, esse foi o Nacional Notícias. Próxima edição, 4 horas.
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6: Alô, alô, alô, alô, alô. Oi. Alô, que gratidão, obrigado, senhor. É muito bom estar de volta depois de um pequeno hiato, né? Uma pequena licença, jogo rápido, mas já estou de volta. César Roberto com você.
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0: Alô, alô, Celso, tudo bem? Amigão do volante aí, que bacana, antenado, hein? Tá curtindo aí? Seja bem-vindo à nossa programação. Que legal, 3 e 4 na ilha. Graças a Deus, de volta ao batente da Nacional. Obrigado a essa super equipe do Rádio Brasileiro, Super Nacional, 90 anos com você. A casa do artista brasileiro. E é com muita alegria que eu recebo aqui o nosso diretor-geral da EBC, Empresa Brasil de Comunicação. Alô, alô, Tiago Regoto. Seja bem-vindo ao Maranhão, aqui em São Luís, pela primeira vez, né, Tiago? As nossas boas-vindas, meu irmão. Tudo bem?
1: Obrigado, César Roberto. Obrigado a todo o público da Rádio Nacional de São Luís.
0: Nós é que agradecemos, meu irmão.
1: Feliz de estar aqui nesse seu retorno para os microfones da Rádio Nacional, saudando aqui essa feliz coincidência de estar visitando aqui a nossa empresa nesses dias e ter aqui te receber de volta desse período. Tenho certeza que os ouvintes ficaram com saudade, a gente está aí com a nossa Nacional de novo alegre, com a sua comunicação sempre vibrante no Rádio Maranhense.
0: Fico muito feliz e agradeço de coração pelas orações. Pela energia, a gente recebe sempre essas coisas boas. Afinal, estamos interconectados, estamos ligados por fios invisíveis. É isso aí. Mas, Tiago, você já deu uma visitada aí em algumas emissoras daqui de São Luís. Você esteve por onde? Na Rádio Timbira?
1: Eu aproveitei aqui, César, para conhecer. Né? Primeiro, a visita tem o objetivo de me debruçar um pouco sobre a cultura e a comunicação aqui no Maranhão. Principalmente em São Luís, que é um dos berços da comunicação pública no país. A gente está aqui no mesmo prédio da antiga TVE, a TV Educativa do Maranhão, de São Luís, que é emissora pioneira na educação à distância. É uma emissora que tem um papel fundamental na comunicação educativa. E a gente tem hoje aqui a nossa Rádio Nacional também funcionando no mesmo prédio que começou essa emissora tão importante. Então, para assim, conhecer aqui, né, falar com os nossos colegas aqui da EBC, eu estou aqui esses dias, e conhecer também os parceiros da Rede Nacional de Comunicação Pública. Então, hoje pela manhã eu estive na Rádio Timbira, visitando a rádio aqui do Governo do Estado, e uma instalação nova, a rádio acabou de migrar para a FM, emissora que está no ar desde 1941, ela é quase tão antiga quanto a Rádio Nacional.
0: A primeira do Maranhão.
1: A Timbira é a primeira do Maranhão.
0: Grandes profissionais passaram por lá. Nossa, isso. Tem história.
1: E está num momento ótimo, com um estúdio novo, trabalhando com internet, com FM. Então é muito bonito ver uma rádio pública, né, com tanto tempo ganhando essa vitalidade. E aqui a nossa Nacional, que a gente já está aqui desde 2022, e conseguindo fazer cada vez melhor, e vamos melhorar mais ainda. E vi também a rádio da universidade, né, da UFMA. Então, visitar a rádio e a TV da universidade, que tem, né, um trabalho importante, a rádio com 40 anos de história, a TV com 10. E a gente tem ali, eles são parceiros que colaboram com conteúdo jornalístico, principalmente. E a gente tem, que entender como é que vocês se comportam aqui nesse ecossistema maranhense de comunicação pública, para a gente colaborar, o que tem que ser colaborado dentro da comunicação pública nacional, e ali vocês conseguirem se expandir cada vez mais. Né? A gente tem hoje, além da TV Brasil aqui em São Luís, né, que é a frequência da antiga TV Educativa, a gente tem os canais de TV no interior do Maranhão. Hoje temos 69 emissoras de televisão no estado todo. E vamos expandir rádio também. A gente sabe, daqui a pouco a gente não tem a Rádio Nacional aí retransmitindo para o nosso interior aqui, ouvindo o César Roberto também, além da capital, ouvindo no interior.
0: Maravilha! Não há distância que nos separe, né não? Legal. Tiago, então você sai com uma impressão muito boa em relação à comunicação pública aqui no Maranhão também, né?
1: Maravilhosa.
0: TV UFMA, Rádio Universidade, conheceste a Cecília Leite, nossa amiga Cecília.
1: Maravilhoso aqui tudo, eu acho que tem tudo um trabalho importantíssimo que vocês estão realizando. E eu gosto muito também de estar nos lugares, ouvir e assistir televisão, né? Então eu tenho assistido ao que tem na TV aqui aberta do Maranhão, E ouvir das rádios também, né? Andando de carro, eu trago meu radinho sempre na mala, caminhando, ouvindo o que que você tem de opções.
0: Né?
1: Isso, táxi, a música. Aqui tem uma música maravilhosa produzida em São Luís. Como é que você fala? Música Popular Maranhense. MPM, não é isso?
0: Música Popular Maranhense.
1: É.
0: Música Popular Maranhense.
1: A terra onde você dança o reggae juntinho.
0: MPM.
1: É. Então,
0: o reggae agarradinho.
1: Agarradinho, é isso.
0: O tambor de crioula, o cacuriá.
1: E é muito bom ver essas coisas aqui. A gente saber um pouco desse Brasil que é tão gigante.
0: Seja bem-vindo.
1: Obrigado.
0: A capital brasileira da cultura. Tiago, parabéns pelo teu trabalho frente à Nacional. Direção geral é sua. E hoje já somos quantas emissoras por esse país?
1: A Nacional, emissoras próprias, nós temos 11. Mas a gente tem as afiliadas...
0: As emissoras parceiras...
1: Que temos mais de 100 emissoras. Então a gente tem emissoras em todas as capitais que passam, né? São afiliadas da Rádio Nacional. A gente tem do interior também algumas emissoras que repetem também a Rádio Nacional. E então a gente tem aí uma rede com mais de 100 emissoras.
0: Uma rede imensa de comunicação. É. Tiago, recentemente nós completamos 90 anos... e você, parabéns aí a você e a toda a equipe nacional pela mega festa proporcionada aos ouvintes desses quatro cantos do país. Daria para você fazer uma síntese dessa emoção festiva que aconteceu exatamente em 12 de setembro último?
1: César,
0: que somos de 1936, né?
1: 90 anos,
0: portanto.
1: 5 anos mais novos que a Rádio Timbira.
0: É.
1: Quando a Timbira começou aqui no Maranhão, a Nacional já estava 5 anos no ar. Então, César, eu acho que tem um simbolismo dessa data, principalmente para a gente consolidar essa expansão que a Rádio Nacional teve. Então é uma rádio que chega aos 90 anos com um fôlego de novas capitais, uma rede FM... Né, ainda operando em AM, ondas curtas para a Amazônia. A gente tem um trabalho digital na internet, né, redes sociais. Então é celebrar essa rádio que formou o país, né, desde os anos 30, colocando aí cantores, atores, jornalistas, narradores, locutores,
0: produtores,
1: formando um pouco da cultura do país.
0: Sonoplastas.
1: E profissionais de todos os tipos.
0: Todos os níveis.
1: Passaram,
0: né,
1: pela Rádio Nacional. Então ajudaram a formar o país, a rádio teve esse ciclo e agora ela está comemorando os 90 anos num ciclo novo e fantástico, que é ser uma rádio FM presente em todas as capitais do país, com a própria estrutura da Rádio Nacional, como aqui em São Luís, ou com parceiros, como acontece em cidades como, né, Fortaleza, no Ceará.
0: E se modernizando sempre.
1: Isso, a gente tem rádio na Amazônia, temos rádio no sul do país... Todas as regiões, todas as capitais, o interior também já, várias emissoras, fazendo essa Rádio Nacional que formou o país chegar para todos os brasileiros.
0: Maravilha. E a Nacional, aquela emissora que começou ali na década de 30, 1936, no centro do Rio, ali pertinho da Lapa, da Praça Mauá. Praça Mauá. E... Por ali a gente já curtia, o público ouvinte, rádio ouvinte, curtia a sua radionovela, com grandes autores que depois migraram para a televisão. Enfim, a Nacional é histórica e criou 90 historietas, né?
1: Foi.
0: Sob a edição aqui do nosso conterrâneo Jailton Sodré. E eu acho que é alguma coisa de recorde mundial aí, porque 90 historietas de aproximadamente 10 minutos é um trabalho esmerado e detalhado para resumir essa história tão bonita da Nacional, né, Tiago?
1: E faltou capítulo, hein?
0: Ainda ficou faltando.
1: Faltou,
0: coisa.
1: Porque haja história. Quando eu comecei...
0: Então tá no Guinness Book of Records já.
1: Eu provoquei essa história para a equipe. Eu falei, ó, a gente tem aí que contar a história da Rádio Nacional do começo até os dias de hoje, passando do que começou no Rio, foi para Brasília, aí tem São Paulo, tem São Luís, tem, né, no Nordeste, na Amazônia, e a gente falar de todos os personagens, trazer as vinhetas, os sons, e conseguir fazer um grande painel sonoro desses 90 anos. Aí a pessoa perguntou, tá, mas é o quê? Um episódio? Eu falei, não, são 90. Ah, você é doido, sei lá o que eu falei. Não, aí arrumamos a equipe lá, e o pessoal perdido falou, como é que vai ser? Eu falei assim, aí convoquei aqui o nosso querido Jailton Sodré, que conseguiu dar essa identidade sonora.
0: Essa roupagem, né?
1: Pra ficar com... Porque isso não é só você colocar uma entrevista, não é só você colocar um áudio de acervo. Tem que ter um som que atraia, que prenda.
0: Sim, a arte de sonorizar, né?
1: É isso, que é saber ter uma escuta aberta, pesquisar, para produzir esse conteúdo que vai ficar para sempre.
0: Para fazer o ouvinte viajar mesmo.
1: E quem quiser ouvir, tá no Spotify, tá no YouTube, tá no site Rádio Nacional.
0: Todas essas historietas disponíveis.
1: Tudo, tudo.
0: Que beleza, hein?
1: E vira referência na internet. Agora, quando você procura a Rádio Nacional, tudo se referencia em cima dos capítulos que estão publicados.
0: Maravilha.
1: Porque a gente tinha nossa história, César, contado de forma fragmentada e por outros. Agora a gente tem uma série de rádio, um rádio documentário, uma audiosérie, contando integralmente, amplamente, a história da Rádio Nacional do começo até os dias de hoje.
0: Os dias atuais. Tiago, e muita gente famosa passou pelos microfones da Rádio Nacional. Você topa fazer um ping-pong comigo? Eu digo um nome e você fala outro. Pode ser?
1: Pode ser, vamos lá.
0: Vamos começar pelos Césares.
1: César Alencar?
0: Ou
1: César Roberto?
0: Não. Eu diria César Ladeira.
1: César de Alencar.
0: César de Alencar e eu diria César Roberto, com muita honra, com muita alegria. Te agradeço muito por me contratar, você e o Carlos Senna. Um abração a toda a nossa equipe. E vamos mais no ping-pong? Eu diria Calbi Peixoto.
1: Aí tem que pegar a cantora do rádio, Marlene, Emilinha. Tem que falar as duas juntas.
0: As rainhas do rádio.
1: Falar as duas juntas, não dá briga.
0: Dicinha Batista, Linda Batista. Quem mais aí? Vem Paulo Gracindo.
1: Vem. O Paulo Gracindo vem. Tem o próprio Gracindo Júnior, que trabalhou com a gente também.
0: Sim.
1: Mas tem Gerdaldo Santos, rádio ator, que eu tive o prazer de trabalhar, conhecer.
0: Manuel Barcelos também.
1: Manuel Barcelos, nossa, esse foi.
0: É.
1: Aí eu vou pegar a letra M e vou passar para a Amazônia. Tem Mara Régia.
0: Mara Régia, que eu tive a honra de trabalhar com a Marinha lá na Nacional, AM de Brasília. Que beleza. É Mara Maravilha, né? Mara Maravilha.
1: Eu falo que o nome dela é Mara, não é à toa, porque já vem do adjetivo maravilhosa.
0: Bem, vamos falar dos atuais, né? Carlos Senna.
1: Verdade. Temos aí, né, a nossa
0: Bianca.
1: Turma, a Bianca Petenar. Temos a turma que está fazendo a gestão da Rádio Nacional hoje.
0: Tem o Sartor.
1: Sartor, Mislene, Tayana.
0: Nossa, é uma equipe grandiosa, hein?
1: Que beleza. Isso, a Rádio Nacional tem essa escola, né, César? Ela é para o ouvinte uma companhia. Para quem trabalha, ela é uma escola. Ela tem essa. Você se envolve. O Senna fala mesmo, tem um maravilhoso mundo da Rádio Nacional, que é incrível. É incrível.
0: É chocrível. Com certeza. Ô, Thiago, você está aí com a Miriam, que é do nosso jornalismo, né?
1: É, diretora de jornalismo.
0: Miriam Pereira. As nossas boas-vindas a Miriam também, fazendo esse trabalho importante aqui em São Luís do Maranhão. E vem novidades aí, né, Thiago? Vamos aguardar.
1: Aqui eu só fui alimentado por o que eu vi, ouvi.
0: Vem fazer uma pesquisa rápida.
1: Estou matutando coisas e ideias para a gente avançar.
0: Maturando, que é para colocar no ar, sempre visando o melhor para o nosso ouvinte.
1: Sempre,
0: porque sem eles, não, nada seríamos.
1: É verdade.
0: Não é mesmo? Então, Thiago, meu irmão, avante, meu irmão, tudo de bom sempre. Vamos para frente com essa comunicação pública, nota 10, sempre, como eu te falei, prestigiando o melhor da música popular brasileira, né, que tem uma árvore frondosa de talentosos e criativos compositores, músicos. Aliás, não existe só uma forma de fazer música brasileira. Existem várias formas de se criar a música brasileira. E a Nacional está antenada, porque aqui, afinal, é a casa do artista brasileiro. Thiago, muito obrigado. Uma boa viagem para você.
1: Obrigado, César.
0: Daqui a pouquinho.
1: Fico muito feliz de estar com você aqui. E toda essa equipe incrível da Rádio Nacional, aqui da EBC. Eu acho que a gente tem muita coisa a se fazer aqui. Vim, né, te saudar aqui esse retorno, que os ouvintes aproveitem aí o César Roberto novamente, de segunda a sexta, de 3 às 5 da tarde. E o Espaço Arte também com cultura aí, diariamente, meio dia e meia, daqui a pouquinho vai para 1.
0: Meio dia e meia, a 1. Maravilha. Eu agradeço também, aproveito para agradecer ao sonoplasta Jailton Sodré, que me substituiu aí nessas férias. 3h19, obrigado Jailton, obrigado Rigoto. Obrigado. Mais algum esclarecimento?
1: Não, vamos ouvir música, quem vai tocar agora aí?
0: Tá legal, vai tocar aqui, eu vou tocar uma parceria, uma música do Danny Black, um dueto com Milton Nascimento, que é essa divindade universal da música brasileira. Vamos curtir aí Maior. Essa música tem uma mensagem muito bonita. Vamos ouvir, Thiago?
1: Vamos ouvir, César.
0: Vamos lá. Grande abraço, boa viagem pra você.
1: Obrigado, querido.
0: Alô, Miriam.

0: governo. As escadas da Penha.
1: De Bosco e Blanc, João Bosco.
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0: Ixi, legal, 3h39.
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tem que regar todo dia. Regue o seu amor, seu carinho, a sua ternura. 15 para as 4 na Ilha de São Luís.

0: Valeu, Zizi Posse, Tarde Nacional, 10 para as 4.
1: Um samba de Santa Teixeira. Chega mais, Zeca do Cavalo.
0: Aí, samba do Maranhão.

0: Paco. Valeu, César Teixeira, das Cinzas, A Paixão. Aí, Zeca Pagodinho, chega, chega.
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1: 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Agora 4 para as 4, Gal e Bethânia. Música de Gil, esotérico.

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1: Agora são 4 horas em Brasília. Boa tarde. Eu sou Bianca Paiva e este é o Nacional Notícias com o destaque do momento. Em Belém, começa hoje oficialmente o Círio de Nazaré, a principal e mais tradicional festividade religiosa da capital paraense. A programação oficial inicia com uma missa às 6 horas da tarde. Vamos com informações da nossa parceira da Rede Nacional de Comunicação Pública, a Rádio Cultura FM de Belém, com reportagem de Gabriel Nascimento.
2: O Círio, a maior festividade religiosa da América Latina e uma das maiores do mundo, possui uma extensa programação antes da tão esperada procissão. E um dos momentos marcantes é a abertura da quadra Nazarena, que conta com atrações especiais. Antônio Souza, diretor coordenador do Círio de Nazaré, fala sobre como será a estrutura deste evento.
3: Toda a quadra Nazarena vai estar colocada a serviço da população. Então, além do show, nós temos o Arraial, que oferece vários tipos de produtos religiosos, alimentação, infraestrutura, toda para receber o público.
2: Padre Cavalcante, Padre Omar, reitor do Cristo Redentor, Ziza Fernandes, Flávio Vitor Júnior, Felipe Alcântara e William Sanfona formam o elenco do Bendito Encontro 2026. Natália Inácio, assessora do Bendito Encontro, destaca que essa iniciativa foi pensada para marcar de uma forma muito especial a abertura do Círio de Nazaré.
4: E uma

0: participação super especial, que é do coral da Casa de Cultura Ciro Outra Vez, foi pensada. Durante 5 meses eles ensaiaram para estar lá. Então, a direção tem toda uma estrutura, uma banda única para a gente poder reunir todas essas homenagens que vão ser feitas. Vamos ter uma área de acessibilidade ali com cadeiras para idosos.
1: A gente ouviu o Gabriel Nascimento com informações do Círio de Nazaré, lá em Belém. 4:02, esse foi o Nacional Notícias. Próxima edição às 5:00.
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0: Alô, alô, França. Alô, Magno DF.
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0: 4:04. Alô, alô, Márcio Calvé. Um abraço, amigo. Alô, alô, Lolita. Que bacana ouvindo a gente.

0: Olha, o otimista é um homem que, diante de uma encruzilhada, fica alegre, porque tem dois caminhos. Isso aí, segundo o escritor paraibano Ariano Suassuna.
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0: Voltei.
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0: Graças a Deus.

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Vamos pra cima, Samuel Rosa e 14 bis. É a Super Nacional de São Luís do Maranhão, 4 e 14. É, pra garotada curtindo a gente, bola de meia, bola de gude. Vamos brincar com a garotada.

águas de Márcio, de Elis e Tom. O melhor de toco, Elis e Tom Jobim, 4h23. 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

0: Empresa de Caetano, agora 4h27. Obrigado pelo carinho, amigo ouvinte, obrigado pela torcida, obrigado até pela oração. Eu recebi toda a energia positiva de você, eu sempre recebo, aliás, sempre. Alô, alô, Emanuel Ligeirinho. Fala, Ligeirinho, diga lá, meu irmão, rapidinho, rapaz.
1: Prazer ouvi-lo, César Roberto, você de volta, tarde nacional, nacional, a mais tradicional do Brasil. Afinal de contas, 90 anos não são 90 dias. 90 anos de pura audiência, eu sou teu ouvinte de todos os dias, de todas as tardes, Emanuel Ribeiro, Ligeirinho, e hoje eu estou ao lado do meu amigo Pedro Lucas Viana. Tá legal, meu queridão? Bom programa aí, hein? Tô ligado em ti.
0: Valeu, valeu. É com isso que eu estou feliz da vida, garoto. Tudo de bom sempre, viu, meu irmão? Deus te proteja, Deus te abençoe. Cadê o Nélio, hein? O Nélio tá aí no beco da pacotilha? Um abração, Nélio. A minha gratidão eterna.

0: Feliz da Vida, Ângela Rorô, dela e Paulinho Mosca. 4h31.
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0: Valeu, hein? Música do Gil com Moraes e Davi, filho do Moraes. Olha aí o grupo Sindicato do Samba. Boa tarde, minha gente do Maranhão. Samba do Maranhão, 4h36.
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0: papo, é sempre bom levar um papo cabeça, né não? 20 para as 5 na ilha. 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
0: Alô, alô, Marisa Monte.
3: Alô, alô, a todos os meus amigos de São Luís. 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
0: Maravilha, então vamos curtir um chocolate? Vamos lá, gente. Alô, Rose, obrigado pelo carinho. Alô, equipe nacional, gratidão total, ok? Deus os abençoe sempre. Vamos juntos. Sempre com Deus no coração. Obrigado, Senhor.

0: Música do Tim Maia. Marisa Monte, Chocolate. Deliciosa essa, em 4 mais 44 na ilha. Daqui a pouquinho é tudo Brasil. E eu vou bater um papo com o Gerud em instantes. Beleza? E agora teremos um depoimento do poeta, cantor e poeta, escritor e autor. O compositor Regis Furtado vai falar sobre o movimento SOS Música do Maranhão. Alô, Regis Furtado!
1: Meu amigo César, eu quero informar que um belo movimento começa a ganhar força no Maranhão. Quase 300 artistas, músicos, compositores, intérpretes, atores, produtores e tantos outros profissionais estão se unindo em torno de um propósito muito especial: buscar a valorização e o reconhecimento de quem faz a cultura maranhense acontecer. É um movimento que não pretende tirar espaço de ninguém. Pelo contrário, queremos somar, construir e encontrar caminhos para que todos possam ter o seu lugar. Já realizamos nosso primeiro encontro. E a partir dele, algumas decisões importantes foram tomadas. Entre elas, a elaboração de um projeto de lei e de um manifesto, que serão apresentados às autoridades, à imprensa e à sociedade. Mais do que reivindicar, queremos dialogar. Queremos apenas dizer, com respeito e esperança, nós estamos aqui. Nós existimos. Nós temos talentos. Nós temos história e muito a oferecer. Este é o momento de abrir caminhos e fortalecer quem constrói a cultura do Maranhão todos os dias. Não estamos pedindo licença. Estamos pedindo passagem. Uma passagem para que a nossa arte, a nossa música e os nossos artistas possam seguir ocupando com dignidade o espaço que também lhes pertence.
0: Beleza, hein? Depoimento maravilhoso de Regis Furtado, compositor, escritor e autor, sobre o movimento de música do Maranhão, movimento pró-música do Maranhão, pró-músico do Maranhão, pró-artista maranhense. SOS Música do Maranhão.

0: É um Brasil de MPB. Que tarde gostosa, hein? Alô, alô, César Roberto, voltei.
1: Pra fazer sua tarde balançar.
0: Bora, gente. Faltam 7 para as 5. Daqui a pouquinho a minha amiga Luciana Vale comunicando. É tudo Brasil.

Você é Shockline. Gratidão, gratidão, Senhor. Perdão, cuida de mim, cuida de nós, Senhor. Olha aí, vem aí mais um petardo aqui pela Nacional FM de São Luís do Maranhão.

Valeu demais recordar aí o terço. Essa banda que contava com no baixo era Magrão, tinha Venturini nos teclados, Sérgio Hinds na guitarra, ou Hinds ou Hinds. Enfim, era uma baita de uma banda, hein? Olha aí, Johnny Santuba fechando. A minha gratidão eterna a você.

0: abraçando o Gesso, abraçando França. Alô, Magno DF, circulando comigo também, hein, brother? Alô, alô, Celso. Tá tudo bem, Celso? Curtindo aí a programação? Alô, alô. Alô, Paulo. Alô, alô, da Fé, alô, Gerude. Alô, Chico Saldanha. Alô, Opera Night. Alô, grupo de artistas maranhenses, grupo SOS Música do Maranhão. Aquele abraço. Gente, até amanhã. Fiquem com Deus. Até lá, hein? Bye, bye.
1: 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Agora são 5 horas em Brasília. Boa tarde. Eu sou Bianca Paiva e este é o Nacional Notícias com o destaque do momento. Vamos falar de educação. As provas do Exame Nacional para Jovens e Adultos estão sendo reaplicadas para quem perdeu a primeira data. Fazem o Enseja estudantes que desejam concluir os ensinos fundamental e médio. João Barbosa traz as informações.
2: O Enseja, Exame Nacional para Certificação de Competências de Jovens e Adultos, está sendo reaplicado hoje para aqueles que escolheram concluir o ensino fundamental. A avaliação é voltada para quem se inscreveu no exame, mas perdeu a prova no dia oficial, ou foi acometido por uma doença infecciosa prevista no edital uma semana antes da aplicação. Para fazer a prova, é obrigatório levar documento de identificação original com foto e caneta esferográfica de tinta preta. Realizado desde 2002, o Enseja possibilita a retomada da trajetória acadêmica para jovens e adultos que não concluíram os estudos na idade considerada adequada. A participação é voluntária e gratuita. Ao longo do dia, os participantes fazem duas avaliações, uma no período da manhã e outra à tarde. Além da redação, são 120 questões no total, que variam de acordo com a certificação escolhida por cada participante. No caso do ensino fundamental, as questões compreendem áreas de ensino desde ciências naturais até geografia. Amanhã, o exame será reaplicado para aqueles que desejam a certificação do ensino médio. Os locais e os horários das provas podem ser conferidos no cartão de confirmação de inscrição, disponível dentro da página do participante no site do INEP, o Instituto Nacional de Estudos e Pesquisas Educacionais Anísio Teixeira. É preciso atenção, pois o local da prova pode ser diferente da primeira aplicação. Além disso, mesmo não sendo obrigatório, o INEP recomenda levar o cartão impresso para evitar contratempos.
1: A gente ouviu o João Barbosa falando sobre a reaplicação das provas do Enseja. Esse foi o Nacional Notícias. Mais informações às 6h30 no Repórter Nacional. Espero você.
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2: Olá, muito boa tarde. São 5 horas e 4 minutos. 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Começando agora, é tudo Brasil ao vivo, do Rio de Janeiro para São Paulo, Brasília, no AM 980, São Luís, Recife, ondas curtas da Amazônia, Alto Solimões e a Rádio Ceará. Eu sou Luciana Vale, ficamos juntinhos até às 6 horas, trazendo novidades, lançamentos, bate-papo e muita música brasileira por aqui. 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Hoje tem a companhia de Roberto Barrucho nos trabalhos técnicos e Rosalina Rocha na assistência de estúdio. Terça-feira, 6 de outubro de 2026. A abertura do programa de hoje celebra uma joia da música brasileira, Corsário, um clássico de João Bosco e Aldir Blanc, lançado originalmente em 1975. A canção está de volta no álbum Amigos Novos e Antigos, que comemora os 80 anos de João Bosco com participações especiais. E a convidada da faixa é a baiana Ivete Sangalo. A cantora registrou Corsário em tom sóbrio, acompanhada por um arranjo sofisticado de cordas. E claro, o destaque é o violão de João Bosco. Amigos Novos e Antigos tem arranjos e coprodução do trombonista Rafael Rocha. E já está disponível nas plataformas de música. E tá uma beleza. É João Bosco, né, minha gente? Dá licença. Vocês estão preparados para uma jornada musical de aproximadamente 9 minutos? Isso aí. Na versão de Corsário, gravada por Ivete Sangalo, João Bosco declama o poema E Então Que Quereis, do poeta russo Vladimir Mayakovsky, que recebeu tradução de Emílio Carreira Guerra. Vamos conferir?

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0: João Bosco e Ivete Sangalo, Corsário, música de João Bosco e Aldir Blanc, celebrando os 80 anos de Bosco neste disco comemorativo, Amigos Novos e Antigos. Agora são 5 horas e 15 minutos, é tudo Brasil na Rádio Nacional.
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0: Flor de Mandacaru, faixa do álbum Árida, o quarto álbum de estúdio de Eloa, artista afro-indígena sergipana, que está com a gente aqui no É Tudo Brasil. Tudo bom, Eloa? Prazer falar com você.
1: Oh, prazer é meu, tudo ótimo.
0: Eloa, você trazendo mestrinho nessa faixa Flor de Mandacaru e uma grande celebração dessa terra abençoada, o nosso querido Nordeste, em especial o sertão, né, cheio de territórios que te atravessam, vamos dizer assim, né? Desde a africanidade até essa raiz indígena. Vamos falar um pouquinho dessa história, Eloa, antes do disco?
1: Com certeza, o Árida é a aridez a partir da ótica da vida, né? Muito se fala dessa ideia de aridez como algo sem vida, e esse olhar para o semiárido como algo, né, enfim, seco, triste. Então o Árida vem justamente para potencializar essa vida em meio à resistência, essa vida multicultural desses povos que permeiam diversas tradições, que ocupam esse semiárido, esse interior do Nordeste, né? Eu sou do litoral, nasci na capital, mas minha família e as histórias de muita gente que vive no Nordeste se conectam muito com esse interior. Então, o Árida é essa celebração dessas matrizes afro-originárias, é quilombo, é aldeia, é terreiro, é rio, é povos ribeirinhos, é toda forró, enfim, toda essa mística que existe nesse Nordeste profundo e vivo, muito vivo, né?
0: A gente fala de um semiárido brasileiro que produz lindezas como a flor de mandacaru.
1: Exatamente.
0: E produz essa, Eloa também,
1: que é,
0: né,
1: da autoria do Chico César, né? É uma música.
0: Sim,
1: do Chico César.
0: Bem
1: e
0: lembrado.
1: E eu tenho a alegria de cantar com o mestrinho, que é meu conterrâneo, também sergipano, né? A gente se conhece desde muito tempo e poder celebrar também essa matriz do forró, que é muito presente na história do mestrinho, da sanfona, do acordeon, mas também da minha vida, né? É uma canção que fala do Rio São Francisco, que é o rio Opará, conhecido pelos povos indígenas, e que foi o nome do meu segundo álbum, né? Que celebra essa história da minha família, que é uma família tanto materna como paterna, ribeirinha desse rio, né? Que permeia grande parte do Nordeste, vem desde Minas Gerais e corta boa parte do Nordeste. Então, essa canção, ela junta muita coisa especial para mim também.
0: Que bacana. E juntando o Chico César nessa música, Chico César, aquele Catolé do Rocha, se eu não me engano, na Paraíba.
1: Também ribeirinho desse rio, né? Que também tem uma relação muito forte com o Rio São Francisco, o velho Chico, né?
0: Que bacana. Como é que foi essa escolha? Foi casual? Foi alguma coisa que já vinha sendo matutada?
1: Ah, então, meus álbuns falam muito de água, né? Eu sempre trago muito essa celebração do litoral, dos rios, da minha família, que tem essa matriz ribeirinha. Mas não tem como não falar também dessa matriz sem ir para esse interior, né? Que é Caatinga. Eu queria muito poder falar da Caatinga, dessa energia, dessa flor que brota do inesperado, né? De onde muitas pessoas acreditam que esse solo não é vivo, a gente segue com uma força de resistência, né? E o Nordeste celebra muito isso, né, tanto politicamente como a posição, né, da nossa região em meio à nossa vibração, ao nosso comportamento, à manutenção das nossas tradições, o nosso São João, as nossas riquezas. Então, é algo que está muito na minha vida, né? Viajei muito pelo Nordeste como atriz, como cantora, e eu queria celebrar esse semiárido e esse lugar da aridez a partir dessa ótica da vida mesmo, né? Celebrando esse encontro dessas matrizes da resistência.
0: E é bonito pensar também nessa flor de mandacaru e toda essa história, na verdade, conduzida pelas suas matriarcas, né? Tem uma simbologia muito feminina. Queria que você trouxesse um pouquinho dessas referências para você também, já que a gente está falando de ancestralidade, território, dessas matriarcas.
1: Ah, então, as matriarcas é tudo, né? Pensar o lugar da mulher, né, nessa linha de frente também, né, dessa tradição, dessa manutenção. Eu sou uma mulher de terreiro, candomblé é uma tradição matrifocal, né, assim como também a presença das mulheres nas aldeias, as mulheres indígenas, né, eu que vivo também uma retomada indígena há tantos anos. Então, esse álbum, além dessa canção, ele vem recheado de canções autorais. Eu escrevo 9 das canções e muitas delas falam também da força das mulheres. Tem mulheres convidadas, tem Lué de Luna, tem Solto MC, tem Jéssica Areias, e junto comigo trazer outras forças femininas, né, mulheres muito importantes também para a música do Brasil, e poder celebrar essa força nossa na composição, na voz, em tudo que a gente pensa, que a gente escreve, o nosso protagonismo mesmo, de como a gente olha para o nosso lugar e como a gente fala do nosso lugar, né? Não é alguém falando por nós, mas é nós enquanto mulheres e reforçando as que vieram antes sempre.
0: Isso mesmo. Árida, esse álbum vai chegar no dia 8. Dia 8, mais conhecido como Depois de Amanhã, quinta-feira.

0: Eloa. Eloa é o seu nome artístico ou é nome de batismo?
1: Boa pergunta. Meu nome é Eloa e ele explica muito sobre esse álbum, né? É um nome de origem árabe, africana, né? Eloa. É um nome que eu também, nessa busca de encontrar a minha ancestralidade, eu investiguei, mergulhei sobre a história desse meu nome. Meu pai falava que a nossa matriz africana, sua mulher negra, vinha de um lugar árabe, de uma pesquisa. Então, esse álbum, Árida, ele se conecta muito com esses ritmos, né? Muçulmanos, árabes, malês. Perpetua também mouros, né? Que perpetuam esse Nordeste. Então, é uma musicalidade que se conecta também com a história da minha ancestralidade familiar e a história do meu povo.
0: O árabe é da parte do seu pai?
1: É, a parte africana. Eu fiz um DNA de ancestralidade, né? E dentro desse DNA apareceu muito esse norte da África, essa referência malê, né? Que tá muito presente também na cultura moura, no Brasil, e no meu DNA de ancestralidade, né?
0: E ela é Eloa.
1: Eloa. Exatamente.
0: Vamos ouvir mais uma do disco Árida, da Eloa, que tá com a gente aqui. Não é tudo Brasil. Abrimos com Flor de Mandacaru. E vamos trazer agora Acende Essa Fogueira.

0: Acende essa fogueira. Tem reggae, tem rap, tem referências do candomblé, referências dos rituais tribais, né, da nossa cultura indígena. É Hello aqui no É Tudo Brasil. Essa fogueira tá ardendo, né? Como nunca ardeu antes. Quantas referências bonitas aí nessa faixa.
1: Exatamente, é um levante, né? Uma música de levante, a fogueira é um grande símbolo para nós, tanto para os povos de matrizes africanas, quilombolas, povos de terreiro, como as aldeias, né? Essa celebração, essa circularidade, essa horizontalidade, essa forma de ver a vida, né? Se integrando com a natureza, fazendo parte dela, sem essa verticalidade, sem essa lógica de poder. É uma canção de minha, com a composição minha, com a Solto MC. E nela também tem a participação do povo Cariri Xocó, que é o meu povo, que canta, traz esse toré, que é esse canto ancestral, que é um canto de celebração.
0: É o coro que a gente ouve,
1: guerra, né? Para vencer, né? Exatamente. É esse coro que foi gravado.

0: né, com eles em estúdio e que estão sempre comigo, né? Desde o meu segundo álbum, eles estão sempre junto comigo, o grupo Sabucá, Cariri e Chocó.
1: Me fala um pouco das etnias. Você é de Sergipe.
0: Isso.
1: É, da capital, Aracaju. Você conviveu, conheceu povos indígenas? Tem referências, assim, fortes dessa cultura? Então, na tua música a gente percebe. Você já saiu do seu território há algum tempo, né? Está vivendo já em São Paulo. Mas desse contato que você teve com tradições indígenas, a música com certeza é a mais forte das referências.
0: Exato. Eu nasci na capital, né? Mas minha família é ribeirinha do Rio Pará e de matriz indígena, né? E eu fui, desde criança, despertada a encontrar um pouco dessa história, né? Da minha família materna e também minha família paterna, que é essa mistura da matriz africana com a matriz indígena, beira do rio, de origem, né, ribeirinha e de várias tradições que perpetuam essas etnias que estão ali próximas ao rio. Então é o povo Chocó, é o povo Fucaxó, é o povo Cariri Chocó, é a etnia Natuz. Então, desde o meu encontro com o povo Cariri Chocó, eu fui ampliando essa relação, me tornando também uma ativista das causas indígenas, uma pessoa que procura viver essa retomada de se reencontrar com essa história dos meus antepassados. E isso vem junto com a minha música, vem também com o cinema, né? Eu sou diretora de uma série documental que sai ano que vem com 6 episódios, contando a história dessas etnias que resistem em solo sergipano. Então, eu estou sempre dentro dos territórios há mais de 20 anos, vivenciando e realmente me colocando a serviço dessa luta que precisa ser de todos nós, né?
1: Você já finalizou a série?
0: A série está em fase de edição e será lançada no ano que vem.
1: E o nome?
0: Foi um ano de gravação, Originários.
1: Originários.
0: A primeira série sergipana,
1: muito
0: que conta
1: bacana
0: a história dessas etnias.
1: É, a gente está aqui trazendo em primeira mão, né, as faixas do disco de Eloa no É Tudo Brasil, o álbum Árida, que traz, são 10 faixas, não é isso?
0: Exato, são 11 faixas, uma introdução e 10 faixas, eu assino 8 composições, também tem parcerias com Jorge do Peixe, com Tigana Santana, tem releituras do Chico César, né, que a gente já ouviu, do Carlinhos Brau, de Dominguinhos e Anastácia. Então a gente passeia por um Nordeste muito vivo, muito rico, né, em sonoridades, em encontros, né, esses encontros musicais, tanto na composição como nesses feats que estão, né, são muitos feats, o feat com Tigana, com Jorge do Peixe, com o Mestrinho, com a Lued, Jéssica Areias, com o Lil Kid, que é um rapper angolano, assim como a Jéssica Areias, que é um artista angolana. Então, essa relação Brasil-África, Brasil-território indígena, Brasil-Nordeste profundo, Brasil-interior. Então, as canções passeiam por esses territórios todos.
1: A pesquisa musical e a concepção do álbum são assinadas por você, por Yuri Queiroga, que também faz,
0: exatamente,
1: assina a direção musical, né?
0: Exato, o Yuri foi produtor, é produtor desse álbum, né? E eu inicio essa pesquisa caminhando pelos territórios, inclusive muitas das canções que estão, né, que perpetuam as caminhadas do álbum, né, elas foram também inspiradas nas andanças por esses territórios. E o Yuri que fez uma pesquisa muito grande dessas sonoridades, é um álbum que tem muitos samples, tem muitos beats eletrônicos, tem também a assinatura percussiva do Cauê Silga, que é um homem, né, de terreiro, de candomblé, um grande músico. Então a gente fez uma pesquisa sonora mesmo, um encontro mesmo para mergulhar sobre essa pesquisa que é gigantesca, né? Aí é um pedaço do que a gente pode trazer, esse retrato da aridez, porque o semiárido é gigante, né? O Nordeste é muito profundo, muito gigante, mas a gente trouxe esse recorte que sintetiza um pouco da minha história, mas de muita gente também, né?
1: Nessa história, em toda a sua trajetória, quantos anos já vivendo em São Paulo, Elo?
0: Olha, são 20 anos de carreira e 11 em São Paulo, né? Eu tô metade lá da carreira e metade aqui. Eu acho que São Paulo me forma muito também, né? Nesse olhar para o meu lugar, revisitar o meu lugar e entendendo a potência dele, né? Nesses 11 anos de São Paulo, eu faço muitas voltas para Sergipe, para Nordeste, e todo o meu trabalho se coloca para esse olhar mesmo, né? Então, acho que vir para cá, viver essa migração também me trouxe muito esse importância para o meu lugar, né? E eu sou fruto do menor estado do Brasil. Sergipe é um pequeno estado, mas é um estado muito rico, então para mim é muito importante estar em São Paulo, mas elevar e levantar essa bandeira também de ser sergipano e ter muito orgulho do meu lugar.
1: Com certeza. A cada álbum, esse já é o quarto que você lança, você tem

0: a oportunidade de retornar ao seu território e apresentar o seu trabalho aos nativos, enfim, aos amigos, fãs, familiares?
1: Exatamente, eu estou sempre retornando, eu sempre me preocupo em fazer os lançamentos dos meus álbuns em São Paulo e em Sergipe, né? São momentos de celebração com os meus. Eu acho que celebrar São Paulo, porque eu acabei criando uma grande rede, né, de amigos, de músicos, de público também em São Paulo, que é esse lugar tão grande, né, que é muito importante para o artista independente formar o seu público. Então, eu tenho um público muito bem formado em São Paulo, mas sem me perder daqueles que me acompanham desde o começo. Então, para mim, é sempre importante fazer esses retornos. Eu sou sempre convocada, chamada por Sergipe, para os festivais, para as festividades da cidade, que celebram desde as festas da mulher, do forró, dos circuitos diversos que Aracaju e o nosso estado tem. Eu estou sempre lá participando e eu acho que é muito legal a gente sair e sempre ser chamada para continuar representando fora e dentro do nosso lugar, né? Como a gente diz, né? Cantando sempre a nossa aldeia, dentro e fora, e para o mundo afora, né?
0: Bom, vou aproveitar então para deixar aqui já essa agenda com a divulgação do Árida, esse novo álbum de Eloa. A audição que acontece amanhã no Cinemab, o Museu Afro Brasil, em São Paulo, vai ser que horas?
1: Na verdade, ficou para o sábado, né? No sábado, dia 10, a gente apresenta às 4 da tarde no Museu Afro Brasil o documentário, né? Até porque, como eu sou também do cinema, não sai com um documentário contando a história dos bastidores. Então, é o premier do documentário, a primeira exibição pública. E a audição do disco é uma conversa comigo e com o Yuri. E acabou ficando para o dia 10, porque nesse dia 10 também vai inaugurar a exposição afro-pindorâmica do Museu Afro Brasil. Então a gente achou super bacana juntar, né? Porque a temática tem tudo a ver. Então a gente migrou para o dia 10. E aí o álbum sai quinta-feira, dia 10 já tem esse encontro especial. Dia 11 a gente está no Festival Cural e segue para o Rio de Janeiro com uma agenda recheada. E faz também o Rock the Mountain. No final do mês de outubro, novembro, e depois volta para Sergipe para fazer o grande lançamento em Aracaju também.
0: Olha aí, gente. Tem passagem por São Paulo, inclusive lá em Piracicaba, dia 11 de outubro, no Festival Cural. Depois volta dia 18 de outubro no Centro Cultural São Paulo.
1: CCSP, é o grande lançamento em São Paulo, capital.
0: O grande lançamento, dia 18. Aí vem para o Rio, dias 20, 22, 23 e 24 de outubro. Fazendo a rede Sesc em Copacabana, Ramos, Nova Iguaçu e Petrópolis, lá no Quitandinha. O Festival Rock the Mountain na Serra, aqui em Itaipava, que começa no dia 30 de outubro, com duas apresentações, 30 e 6 de novembro. Então, assim, estamos, né, circulando, já que é para ter essa concepção, né, de um movimento circular, né, que a música pode nos oferecer isso de alguma forma, que seja também uma temporada circular para você. Muito feliz e muito iluminada, Eloa.
1: Eu fico muito feliz de poder sair com um disco que também foi fruto de fomento, né? A gente aprovou alguns editais que puderam, né, fazer esse trabalho possível e essa circulação, tanto no Rio de Janeiro. E eu acho que a minha grande alegria, inclusive, é poder, dessa vez, além de fazer São Paulo, ter uma temporada extensa no Rio de Janeiro. Né, a primeira vez que eu tenho uma temporada grandiosa já no lançamento do álbum, e o público do Rio de Janeiro já me abraça há muito tempo, a gente sempre acompanha, que tem muitos ouvintes no Rio, então eu estou muito feliz de poder começar por aqui e logo ir para o Rio de Janeiro vivenciar também essa força, né, do Rio de Janeiro. Vai ser muito legal, estou muito feliz mesmo.
0: Muito bom, parabéns pelo disco, como eu disse, uma temporada, né, iluminada para você, para todos que te acompanham. Né, tem uma equipe aí cheia de amigos, parceiros, pessoal da música, né, que cola e soma muito, obviamente, nesse tipo de trabalho. É um trabalho coletivo, né, nasce do desejo de uma coletividade também, de se ver mais representada, né, mais valorizada, menos invisibilizada. Parabéns, porque você consegue trazer tudo isso, né, com diferentes temáticas, mas... não deixando a fogueira apagar, é isso.
1: De jeito nenhum, é exatamente isso, né? Como eu costumo dizer, eu sou uma artista solo coletivada. A gente tem uma carreira solo, mas ela nunca é sozinha, né? Ela é feita por muitas mãos, muitas pessoas que se espelham, né? E a gente tem esses encontros de pessoas que passam também por uma trajetória bonita.

0: Acho que todo mundo que está aí são meus ídolos, são meus amigos, as pessoas que eu convidei para estar comigo e que já estão comigo também em outros álbuns. Meu álbum passado teve a produção do Carlinhos Brown, teve Margareth Menezes, já tive a oportunidade de trocar com grandes artistas que eu sempre admirei e me sinto acolhida nessa caminhada. Então acho que é mais um abraço, esse álbum é um abraço meu aos que chegam e deles comigo e com a minha trajetória. Eu me sinto muito honrada por isso.
1: Então receba também o nosso abraço de cá, da Rádio Nacional.
0: Ah, eu devolvo com muito carinho a todos que estão ouvindo e muito obrigada pelo espaço e pela oportunidade de já em primeira mão apresentar essas canções. Muito gostoso ouvir a canção tocando e ver que chegou ao mundo esse trabalho que foi feito com muito carinho.
1: É isso aí, tocando no rádio. Obrigada pela oportunidade. Um grande beijo para você, Alua. Tudo de bom.
0: Outro, muito obrigada. Para vocês também.
1: Gente, lembrando que o disco chega às plataformas dia 8, tá bom? Vamos ouvir aqui a Haikai Pro Que Seca. Árido é o nome do disco. Árida. É o nome do novo disco de Heloa, com H, hein, gente? Pode procurar nas mídias sociais aí. Heloa com H.

0: Agora, 5 horas 41 minutos, é tudo Brasil na Rádio Nacional. A gente segue ao vivo até às 6.
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0: É César Roberto, da Nacional FM de São Luís, chegando por aqui. Hoje ele apresenta um reggae de raiz, quer dizer, no linguajar maranhense, um reggae de salão para dançar juntinho. No destaque, um clássico do cantor, compositor, instrumentista Gerude. Primeiro a história da pedra, depois a pedra, como uma boa música é apelidada no Maranhão. A gente vai conferir tudo agora nesse papo com César Roberto. Salve César, conta pra gente.
2: Que prazer, Luciana. Alô, Brasil! A Nacional é um Brasil de MPB, música plena brasileira, um sonho que nunca desliga. Há 90 anos com você. Alô, alô, gente. César Roberto aqui no É Tudo Maranhão. Hoje, para falar de um clássico que é uma pedra, como é chamado um reggae que apaixona a todos, que é um roots reggae, né? Reggae de raiz, reggae de salão, que as pessoas dançam bem agarradinhas aqui nos salões da Ilha do Amor. E gostaria de tocar um clássico aqui do Gerude, grande Gerude, cantor, compositor, instrumentista maranhense, que é um dos autores dessa pedra, ao lado do Ciba, e ele vai chamar, vai contar a história do sucesso primeiramente, tá? Gerude, fala aí pra gente como rolou essa pedra. E, como eu falei, pedra, a gente chama o bom reggae de uma pedra. E há muito tempo, no rádio, quando começava no rádio, o César Roberto já falava, isso é uma pedrada musical. Eu falava, é uma tijolada. É, quando o som merecia, é claro, né, essa chamada. Bem, GG, conta aí pra gente a história desse sucesso, meu irmão.
3: Alô, Rádio Nacional. Boa tarde, Brasil. Boa tarde, Luciana Vale. César Roberto, meu parceiro, meu amigo. A música Jamaica São Luís, eu comecei a compor com Ciba Carvalho. Ele puxou a música com Vamos Dançar, um reggae. Mas aí a música foi tal, desenvolvendo e deu uma empancada. Depois a música ficou parada, mas aí eu participei de um show de Jimmy Cliff aqui na ilha, aqui em São Luís, para 20 mil pessoas. Eu estava nos bastidores com ele. E imaginei que ele disse para mim, GG, a capital existe, a capital existe, tá? Foi uma sacada incrível que eu tive a partir desse convívio ali com o Jimmy Cliff. Eu fiquei pensando depois, o rei Bob Marley não disse, mas Jimmy Cliff balançou a ilha e disse, GG, a capital existe. E como eu queria fazer um reggae, né, homenageando a chegada do reggae na ilha, entrando na cidade, entrando na sociedade, de uma vez por todas, através das radiolas e tudo mais. Aí me ocorreu tudo, aí veio tudo. São Luís, a ilha Jamaica, capital brasileira do reggae. Foi sensacional. Fico muito feliz em compartilhar com vocês. Grande abraço.

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0: É tudo Brasil, destaca o Festival do Rio 2026, que traz em sua programação nesta terça-feira o filme Alucinação. O documentário parte das antológicas músicas de Belchior para trazer as cores e os conflitos do Brasil nos anos 70. Como Nossos Pais, Rapaz Latino-Americano, Sujeito de Sorte, Velha Roupa Colorida. A Alucinação propõe uma viagem visual e sonora que amplia o sentido das canções e ecoa uma questão fundamental para o Brasil de hoje. Em que momento acabaram as utopias e começaram as distopias? O filme tem direção de Léo Caetano, Marcos Caetano e Renato Terra, que também assina o roteiro. O álbum Alucinação é considerado uma obra-prima da discografia do cantor, compositor e músico cearense. Foi lançado em 1976. 50 anos depois, o filme apresenta um recorte do Brasil daquela época. Ele não se propõe a falar sobre o disco emblemático. O roteiro de Alucinação reproduz as 10 músicas do álbum homônimo, editado pela gravadora Philips, enquanto expõe na tela imagens que traduzem e, por vezes, até ampliam o sentido das letras. Há também reproduções de trechos de entrevistas de Belchior. Logo no começo do documentário, Belchior afirma que

A certa altura, a canção Como Nossos Pais é ouvida enquanto assistimos imagens do cotidiano automatizado das famílias brasileiras, geração após geração, apesar de termos feito tudo o que fizemos. Alucinação, exibição hoje, logo mais às 9h15, documentário apresentado no Festival do Rio 2026, no Cine System Belas Artes, em Botafogo, na Sala 5 do Cine System Belas Artes de Botafogo, na Praia de Botafogo 316. Fica aqui esse convite, né, para a gente celebrar mais uma vez a obra de Belchior.

Vamos encerrando É Tudo Brasil desta terça-feira. Apresentação Luciana Vale, trabalhos técnicos Roberto Barrucho, assistência de estúdio Rosalina Rocha, com produção executiva de Cláudio da Mata e Luciana Vale, e a coordenação geral de Cíntia Cruz. É Tudo Brasil volta amanhã às 5 da tarde, ao vivo, aqui na sua Rádio Nacional. Vem aí No Mundo da Bola com Rodrigo Ricardo, Brenda Balbi e Mário Silva. Ótima noite de terça para vocês. Aqui na nossa despedida tem Elis Regina, de Jorge Benjor, Zazueira. Até amanhã.

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2: Outubro é rosa porque em plena primavera está a nos lembrar que é tempo de fazer florescer o cuidado que toda mulher merece. E já que prevenir mais do que remediar é cuidar...

0: 18 horas, terça-feira, 6 de outubro. Muito boa noite para todos vocês. Está no ar o programa No Mundo da Bola, com a minha apresentação. Comentários: Brenda Balbi e Mário Silva. Trabalhos técnicos: Roberto Barrucho. Produção executiva: Luiz Ferreira e Wagner Gomes. A gente começa esse programa falando da retomada do Campeonato Brasileiro. Botafogo e Vasco se enfrentam amanhã, às 8h30 da noite, em jogo válido pela 29ª rodada da competição. Rafael Monteiro traz todos os detalhes pra gente. Salve, salve, Rafa!
1: Salve, salve, salve, salve, os amigos ligados no programa No Mundo da Bola. Botafogo e Vasco se enfrentam nesta quarta-feira pela 29ª rodada do Campeonato Brasileiro. A partida será realizada às 8h30 da noite no estádio Nilton Santos. As duas equipes aparecem na segunda metade da tabela de classificação. Enquanto o Alvinegro ocupa a 12ª colocação, com 35 pontos, o Vasco é o 16º colocado com 31 pontos. Com 9 rodadas passadas no retorno, o Vasco marcou 11 pontos e obteve a 11ª campanha nesse período. Já o Botafogo fez 9 pontos e obteve a 14ª colocação. No primeiro turno, o Botafogo levou a melhor dentro de São Januário. O clube da Estrela Solitária venceu de virada por 2-1 na 11ª rodada. David marcou para o Vasco. Já Lucas Vidalba e Matheus Martins fizeram para os alvinegros. Como mandante, o Botafogo obteve 5 vitórias, 6 empates e 3 derrotas. Por outro lado, o Vasco venceu apenas uma como visitante, perdeu 7 e empatou 5 vezes. Forte abraço!
0: Forte abraço, Rafael Monteiro. Vou começar aqui com Brenda Balbi. Boa noite para você, Brenda. Tava com saudade do Brasileirão e você acha que tem favorito para esse clássico carioca?
2: Fala, Rodrigo. Boa noite para você, pro Mário, pro Barrucho, para quem tá acompanhando a gente aqui. Olha, eu acho que clássico, ele sempre se equipara um pouco, né? Ele sempre vai ali pra um lugar um pouco mais equilibrado. Acho que esse duelo, especialmente, vai ser equilibrado. O Botafogo, ele vem de uma sequência um pouco mais inconstante do que o Vasco. O Vasco, antes da data FIFA, estava até no momento embalado, né? Conseguindo ter bons desempenhos dentro de campo. O Botafogo agora, tendo também, né, oficialmente, ou melhor, tendo o Tite com mais tempo de trabalho, aí sim, podendo avaliar um pouco mais o desempenho da equipe. Mas, cara, eu honestamente não vejo favorito pra esse duelo. É um duelo que o retrospecto desse ano tem uma vitória pra cada lado. Então acho que vai ser decidido nos detalhes ali dentro de campo. Mas se a gente for considerar a fase antes da data FIFA, o Vasco tava numa batida melhor, né? Tava conseguindo mais resultados positivos do que a equipe do Botafogo. Vamos ver.
0: É verdade, a gente fica sem saber um pouco como é que as equipes vão voltar depois dessa parada da data FIFA. Mário Silva, boa noite para você.
3: Noite.
0: Se você fosse o Pedro Emanuel, técnico do Vasco, quem seria o seu substituto pro Andrés Gomes? O Marino Enestrosa? Ou você buscaria uma outra solução? E você acha que o Tite, de repente, colocou o Botafogo um pouquinho mais já com a sua cara?
3: Primeiro, se eu fosse o Pedro Manuel, eu tava com dinheiro.
0: Mas você é Manuel também.
3: Também. Agora, seguindo, eu acho que a opção inicial é não inventar. Bota o Nostroso lá, porque assim não inventa.
0: Colombiano por outro colombiano?
3: Colombiano, troca. Só muda o local de nascimento. O país é o mesmo. Agora, com relação ao Botafogo, essa parada foi benéfica. Que o Tite chegou ontem, praticamente, por assim dizer. E aí ele toma pé da situação e vê o elenco que tem. Pegando uma carolinha no que disse a Brenda, senão é sempre uma boa carona, é o seguinte, o Vasco vinha num crescer, e num grande crescer. E o Botafogo vinha oscilando, tanto que trocou de treinador. Mas essa parada, ela é uma parada indigesta. Ela tanto pode ajudar, e ela seria boa, como pode atrapalhar. Quer um exemplo? Aquela parada para a Copa do Mundo ajudou o Flamengo. O Flamengo cresceu depois da Copa do Mundo e chegou à liderança do campeonato. E outros caíram. Outros caíram até muito. Então essas paradas são um pouco problemáticas, tanto que estão reclamando em virtude dessa super parada. E ainda vai ter outra em novembro.
4: Tem outra em novembro, mais uma data FIFA. E a polêmica continua. Hoje à tarde, o Flamengo publicou uma nota criticando a recomendação do Ministério Público do Rio para que o jogo entre Vasco e Boca, válido pelas semifinais da Sul-Americana, seja disputado no estádio do Maracanã no próximo dia 20 de outubro. No documento, o clube questiona a competência do MP para avaliar tecnicamente a condição da partida ser realizada no estádio. Alguns trechos da nota dizem o seguinte: com base em qual competência técnica o MP pretende desconsiderar esses laudos e substituir a avaliação de quem efetivamente responde por essa atribuição? Não cabe ao Ministério Público escolher onde os clubes devem mandar seus jogos. Se existem elementos técnicos que invalidem os laudos apresentados, que sejam demonstrados objetivamente. O estádio de São Januário não entra nos padrões exigidos pela Conmebol por não ter um mínimo de 30 mil lugares. O Vasco até conversa com órgãos do Rio de Janeiro para viabilizar uma exceção, mas a PM e a própria Conmebol também preferem que a partida seja realizada no Maracanã. No agravo, o MP também cita que a questão da conservação do gramado, principal argumento utilizado pelo consórcio Fla-Flu para negar o Vasco o Maracanã, não é impeditivo. O MP lembra que o Maracanã recebeu dois jogos em intervalos de 48 horas cada, em 9 oportunidades esse ano. Teve até jogo do futebol americano e o Vasco não pode jogar lá, Brenda?
2: Gente, é uma novela que nem deveria ser novela, né? Porque se tá em contrato que o Vasco tem direito a jogar no Maracanã, tudo bem, o Flamengo e o Fluminense, eles são quem cuida do estádio, mas é um bem público. Eles estão administrando o estádio, mas os outros times, os quatro grandes, têm direito de jogar no Maracanã. Então, assim, gente, é só fazer valer a lei. Por que a gente tem tanta dificuldade de fazer valer a lei, né?
4: É, tá difícil. Ô, Mário, isso virou uma briga pessoal, na verdade, entre os presidentes do Flamengo e do Vasco. A gente sabe, o BAP e o Pedrinho, né? O Pedrinho realmente se excedeu, no meu entender, nas considerações em relação ao BAP, né? Eu acho que tá tomando até um processo, respondendo.
3: É, tá tomando um processo.
4: Mas eu acho que eu ouvi um colega falando que é um sinal de uma falência da nossa sociedade. Enquanto sociedade que pode dialogar, conversar, chegar a um acordo, né? Porque eu acho que o Pedrinho podia lá pedir desculpa ao BAP, o BAP também, tudo bem, vamos pensar, né? Enfim, mas o que a gente está vendo é uma queda de braço.
3: Uma queda de braço que não leva a nada, sim, leva ao prejuízo.

0: no futebol dito profissional, entre aspas, você perde dinheiro, que você não coloca um grande jogo no melhor estádio que nós temos, apesar de não ser mais aquele estádio que foi. E lá atrás, quando eu estudei direito, tem tempo, hein? Eu ouvia dizer que o juiz julga com a lei e com os bons costumes e o bom senso. O bom senso diz que o jogo tem que ser no Maracanã. O costume diz também que... E há uma determinação que façam o que os grandes usem o Maracanã, apesar que o Fluminense e o Flamengo não são donos. Se eles fossem donos, botava até jogo de clique de lá dentro, mas eles não são donos. Eles apenas administram. Então a picuinha que não leva, leva a perder dinheiro e só ajuda o Boca.
1: É verdade. E chegou a hora do futebol feminino.
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1: O papo agora é seleção feminina. Últimas atletas aguardadas para a delegação brasileira nesta data FIFA: Caroline, atacante do Barcelona, e Tamara Bolt, lateral do Washington Spirit, chegaram a Porto Alegre hoje à tarde para completar o grupo de 28 jogadoras convocadas pelo técnico Arthur Elias para os amistosos contra a Argentina. E duas dessas atletas comemoraram o título do Brasileirão Feminino pelo São Paulo neste final de semana. Uma delas é a goleira Carlinha. Em entrevista ao canal da CBF no YouTube, a arqueira das Soberanas destacou dois grandes momentos da decisão diante do Corinthians.
3: Ah, eu defini dois momentos, né? Um momento que eu queria abrir um buraco e me colocar dentro, que foi após a falha. Mas a gente sempre fala muito sobre o próximo lance. Tinha muito jogo ainda, e o futebol ele é muito maluco, porque dentro do mesmo jogo ele te dá uma oportunidade de ser diferente. Então quando saiu ali o pênalti, eu falei com a Bia Menezes, eu olhei pra ela e falei, eu vou pegar. E eu e meu preparador de goleiro já tinha estudado um pouco as anotes. E acabou que eu fui feliz no lance. E pra falar bem a verdade, depois que eu peguei o pênalti, eu não vi a hora do jogo acabar.
1: Carlinha também falou sobre o público que frequenta as partidas do futebol feminino e o impacto da Copa do Mundo no país.
3: Eu acho que o público que consome o futebol feminino é muito diferente do masculino. No dia anterior a gente tá assistindo Santos e São Paulo, e aí entrevista que as repórteres fazem pré-jogo, tava entrevistando o torcedor, e um pai de família falou assim, ah, hoje eu vim com meu filho, mas amanhã eu estarei no estádio com a minha filha. Então acho que isso mostra muito o quão o público é diferente, que nunca viu tanta mulher, tanta criança no estádio. A gente viu um vídeo de criança, menino, meninas falando que tinha sido a primeira vez no estádio, foi o dia mais legal da vida deles. Então acho que isso mostra o quanto a gente pode impactar e sim, a gente pode fazer história. Tenho certeza que nesses 7 jogos de Copa do Mundo o estádio vai estar cheio e a gente vai viver algo histórico aqui dentro.
1: Com certeza vai ser histórico, Carlinha. A capitã do São Paulo, a zagueira Tayla, também foi convocada para a seleção. E ela fala sobre a necessidade de se fazer investimentos na base do futebol feminino.
4: O futebol feminino ele precisa ser cuidado na base, ele precisa ser melhor estruturado. Pessoas que trabalham com a gente precisam ser capacitadas. Eu fico muito feliz, principalmente em relação à base, né? O que essas meninas da base têm de estrutura hoje, estrutura de um clube falando, estrutura financeira também. Elas são melhores reconhecidas do que nós fomos atrás. E eu considero até que eu não peguei uma fase ruim do futebol feminino. Tem meninas, as pioneiras aí, diversas, que não tiveram metade do que a gente tem hoje. Então, o quanto isso é importante para que a gente possa desenvolver o futebol feminino. Nós temos aí uma luta constante, mas a partir do momento que você tem como prioridade cuidar desses aspectos estruturais, cuidar dessas pessoas que são capacitadas para trabalhar com o futebol feminino, vai dar bons resultados.
1: A seleção feminina enfrenta a Argentina em duas oportunidades nessa data FIFA. O primeiro jogo será no próximo sábado, às 16h30, no Beira-Rio, em Porto Alegre. E a segunda partida está marcada para o dia 13 de outubro, na Arena Pernambuco. Brenda Balbi, antes da gente falar da seleção, queria saber de você, que esteve lá em loco, presencialmente, com esses olhos de ver, lá no Morumbis, viu de pertinho a decisão com mais de quase 50 mil torcedores. Qual foi a sua impressão, qual o sentimento que você sai dessa decisão?
5: Cara, é legal demais ver outras torcidas também apoiando o seu time feminino, né? Eu acho que esse recorde de público lá no Morumbis nesse final de semana, ele mostra que quando o clube abraça o futebol feminino, a torcida comparece, a torcida abraça junto, né? Uma campanha realmente da equipe do São Paulo que foi espetacular, foi crescendo na competição, já tinha batido na trave em 2024, agora se consolida como campeãs brasileiras, é um título importantíssimo para a história do São Paulo feminino, e isso mostra para a torcida que às vésperas de uma Copa do Mundo, a gente tem perspectivas muito boas, né? Porque não só a nível de seleção, a nível de clubes também, a gente tem visto um futebol cada vez mais competitivo, um futebol que cada vez leva mais pessoas ao estádio, um futebol que agrega, é um espaço seguro para as pessoas irem com as suas famílias, com seus filhos. É muito comum realmente a gente ver um público muito infantil nos jogos do futebol feminino, muitas famílias sempre presentes. Isso é muito legal, acho que isso é um ponto também a ser explorado pensando em Copa do Mundo. A gente sabe que o futebol masculino é paixão nacional, a gente sabe o quanto que movimenta o torcedor, mas dá pra gente fazer isso também com o futebol feminino. Muitas vezes as pessoas ficam com medo de levar os seus filhos, né, em jogos de futebol masculino por, em alguns momentos, terem confusões, principalmente em estados que a torcida é mista, né? Então, é clássico, não vou levar, porque é jogo perigoso, que não sei o quê. No feminino a gente tem um espaço seguro para que a gente tenha, né, a presença das crianças e construa momentos com essas crianças também, que podem ver mulheres hoje dentro de campo e podem se inspirar também, muitas vezes, em ser jogadoras, mas não só isso. Eu acho que o ambiente ali é muito propício para fertilizar o sonho da nossa criançada.
1: Com certeza. Mário Silva, a seleção feminina fazendo um caminho inverso da seleção masculina, talvez preparando, obviamente, o terreno para o ano que vem, quando a gente vai ter a Copa aqui no nosso país, mas jogando em Porto Alegre, lá na Beira-Rio, depois jogando no Nordeste, lá em Pernambuco. Já a gente foi lá para o outro lado do mundo jogar amistosos, e os próximos amistosos também vão ser fora do Brasil. Vai se desconectando cada vez mais a seleção masculina, enquanto a feminina está, parece que, procurando essa liga aí com o torcedor.
0: Existe uma sistemática diferente, em virtude do que você não tem situações de encontro com seleções europeias por diversos motivos. E a seleção brasileira, ela se ressente do contato com o seu público e vice-versa, né? Eu me lembro, em tempos outros, vamos dizer, até a Copa de 94, vamos dizer assim, ou chegou até 98, que você tinha um contato direto com a sua seleção, isso era importante. O outro momento é que o aumento do ingresso, o público que assiste jogos da seleção masculina não é o público que assiste jogos normalmente, como também dos grandes clássicos, porque o ingresso ficou muito caro. Muito caro.
1: Pouco excluído.
0: Uma das jogadoras que foi entrevistada aí, acho que não foi a goleira, não, foi a outra.
5: A Taila.
0: Ela tocou no ponto fundamental. Não adianta dizer que vai ter Copa do Mundo, tudo bem, bota 50 mil no Morumbi, maravilha. Mas tem que haver um trabalho de base. A Espanha tem um trabalho de base. Os Estados Unidos, até por questões de futebol nas universidades, em todos os esportes, tem um trabalho de base. E o nosso trabalho de base ainda é deficiente. Primeiro que você tem que ultrapassar certas situações de descrédito, de discriminação e por aí vai, que a pessoa não diz, mas pensa. Você entende?
1: Que é verdade.
0: O pior tipo de discriminação, bota no seu caderninho, é a discriminação muda.
1: É o preconceito velado.
0: É o velado. O velado não é legal.
1: Não é legal.
0: Então isso tem que ser feito. Tem que ter um trabalho na base, sem ser discriminatório, para que as moças, as meninas, não sejam discriminadas e, até certo ponto, em alguns momentos, assediadas.
1: É verdade. Velado ou explícito, qualquer preconceito é inadmissível. Brenda Balbi, rapidinho, antes de a gente passar... Esses testes que o Brasil vai fazer contra a Argentina, o que você acha que o Arthur Elias pode tirar? A Argentina é um rival clássico e tudo mais, mas costuma ser nosso freguês, né?
5: No feminino não tem essa grande rivalidade a nível campo-bola, né? É claro que É isso, essas duas bandeiras, elas pesam muito. Eu acho que em qualquer modalidade, se for no cuspe à distância, vai ter rivalidade. Mas no quesito desempenho, o Brasil é realmente tem um retrospecto muito favorável. Porém, entretanto, é um Brasil e Argentina na nossa casa. Então acho que isso pode ser empolgante também para o torcedor e para as jogadoras também desempenharem ali dentro de casa ou com a torcida, com um adversário que com certeza quer chegar o mais perto possível da gente

0: também pensando em Copa do Mundo, em Olimpíadas, etc.
1: Nossas irmãs.
2: É verdade. E chegou a hora do...
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2: Alisson dos Santos, o Pio, está entre os nomeados para o prêmio de melhor atleta do ano no atletismo mundial. Recordista mundial dos 400 metros com barreiras, o brasileiro foi incluído em uma lista de 20 indicados divulgado pela Federação Internacional da Modalidade. A premiação será entregue em cerimônia em Mônaco no dia 29 de novembro. No tênis de mesa, Hugo Calderano avançou às oitavas de final do China Smash. Número 7 do ranking mundial, o brasileiro derrotou o sul-coreano An Jae-yoon por 3 sets a 0, com parciais de 11-5, 11-9, 12-10, em apenas 25 minutos. O próximo adversário de Calderano será o alemão Patrick Francisca, atual número 22 do mundo. Nas duplas mistas, no entanto, o resultado não foi o esperado. Hugo Calderano e Bruna Takahashi foram eliminados na estreia do China Smash. Cabeças de chave número 2, os brasileiros perderam para os romenos Eduardo Ionescu e Bernadette Sox por 3 sets a 2, com parciais de 11-9, 8-11, 11-9, 3-11 e 11-8 em pouco mais de 38 minutos de partida.
1: Rodrigo,
2: diga.
1: Tá só um claro. Taco, sim. Eu acho que o Pio tem grande chance de vencer. Porque aquele sueco que pula salto
2: com vara,
1: ele se machucou. E ele realmente é um destaque fantástico, ele vai bater no recorde em cima de recorde. E o Pio bateu o recorde mundial na Diamond League, ganhou a Diamond League, que é uma competição muito importante. Eu acho que ao contrário do Ryan, que vai no Golden Boy, lá pode ser que chegue perto, eu acho que ele tem condições de vencer.
2: Tomara, o Pio tá fazendo um ano extraordinário, vence recorde atrás de recorde, tá todo estiloso, enfim, eu acho
1: o cabelo.
2: Que merece demais essa premiação e talvez vá ganhar mesmo. E vai ganhar também no futuro, em 2028, quem sabe, né? Se
0: Amém.
2: Ele continuar nesse ritmo, leva a medalha de ouro também. E a seleção brasileira de halterofilismo paralímpico encerrou mais um dia de competições no Open das Américas, disputado no México. O principal resultado veio com Maria Rizonaide da Silva, que conquistou o ouro na categoria até 50 quilos feminino. Cristiane Alves Reis, na categoria até 55, e Ana Paula Gonçalves Marques, na categoria até 61 quilos, faturaram a medalha de bronze. Voltando a falar de Brasileirão, Internacional e Corinthians se enfrentam amanhã, às 7h30 da noite, no Beira-Rio, em Porto Alegre. A partida marca a estreia de Eduardo Batista no comando do Colorado Gaúcho. Em entrevista publicada nas redes sociais do clube, o novo comandante projetou a partida de amanhã e explicou como o time pode trazer a torcida para o jogo.
4: Eu vejo que essa mudança, ela não é com um discurso bonito. Não adianta, eu não sou rei das palavras para vir fazer um discurso bonito, emocionar o torcedor e vir aqui. Eu acredito muito que o torcedor vá comparecer, mas a atitude nossa em início de jogo e durante o jogo, ela vai dizer muito isso, né? Talvez tecnicamente, talvez o momento não esteja bom, mas a luta, a entrega, né? É o que eu falo para eles, é trocar uma caneta por um carrinho, né? Um jogo viril, o jeito que eu sempre me acostumei a ver o futebol gaúcho jogando, né? Acho que a gente, eu tenho procurado, além de jogar, da qualidade do nosso elenco, poder resgatar isso. Essa mudança, ela vai ocorrer de dentro a fora.
2: Já no Corinthians, a pressão em cima do técnico Fernando Diniz é grande. Já são 7 derrotas seguidas, somando Libertadores e Brasileirão, e um novo tropeço pode causar a demissão do treinador do Timão. Diniz tenta explicar o que está acontecendo com a equipe.
5: Eu não tenho como chegar aqui e colocar e piorar ainda mais o ambiente interno. Porque eu estou triste. Triste é pouco do que eu estou aqui. Todo mundo sabe da vontade que eu tinha de trabalhar aqui, do meu desejo de que isso dê certo. Eu tenho uma tristeza muito profunda e uma revolta muito grande junto com isso, sem entender o porquê, literalmente, todas as nuances da gente ter 7 derrotas consecutivas. Para mim é uma coisa assim que pesa muito. Então eu tenho a tristeza. Agora eu não posso chegar aqui e pegar e piorar o ambiente para que a gente saia dessa situação. Eu estou frustrado, revoltado e triste. Todas essas coisas de maneira muito grande, talvez muito mais do que você possa imaginar, mas muito grande mesmo. Não é um incômodo, é uma tristeza e uma revolta e uma falta de conseguir entender de maneira plena o que está acontecendo, mas trabalhando muito para que as coisas melhorem.
2: Mário Silva, oi. Diniz é a bola da vez?
1: É, tá com o Internacional, como clube, está com a corda no pescoço. E o Diniz, como treinador, o cara já tá, o Carrasco já tá com a corda na mão.
2: E o Vojvoda tá solto.
1: Vocês lembram do Vojvoda sempre, pois é. O jogo é no Beira-Rio e eu acho que a torcida colorada tem um papel primordial no jogo. Tem que ir e apoiar. O problema é que a faca de dois gumes, que começa a perder, os caras começam a xingar, mas a torcida é assim mesmo. Mas eu acho que jogando em casa, com a fase do Corinthians, que é nefasta, 7 jogos sem ganhar, vou arriscar minhas algumas fichinhas no Colorado.
2: E amanhã também tem Cruzeiro e São Paulo no Mineirão. Apenas com o Brasileirão em disputa, a Raposa tenta se aproximar da zona de classificação para a Liberta. E o zagueiro João Marcelo destaca a preparação da equipe celeste e seu bom momento na carreira.
3: Sim, a gente tem trabalhado bastante no que a gente vem pecando nos jogos, buscando sempre melhorar, obedecendo aí taticamente tudo que o Mister passa e, se Deus quiser, vamos fazer um ótimo jogo aí e voltar com vitória. Fico feliz por estar no bom momento pessoal, espero continuar ajudando aí o Cruzeiro, que é o mais importante, continuo trabalhando forte aí se o Mister precisar, eu tá apto para poder corresponder da melhor maneira possível.
2: Pelos lados do São Paulo, a equipe está exatamente no meio da tabela e tem como meta entrar no G4 e se afastar da zona do rebaixamento. O técnico Dorival Júnior, no entanto, explica que a equipe tricolor merecia melhor sorte nas últimas partidas.
6: Tudo que nós fizemos aí dentro, nós merecemos uma sorte um pouco melhor. E isso tem se repetido em vários jogos. Também nós tivemos jogos que foram bem abaixo daquilo que esperavam, como, por exemplo, o jogo do Boca. Eu entendo dessa maneira, e principalmente segundo tempo do jogo do Internacional. Mas, de um modo geral, em todos os jogos, a nossa equipe não cai no segundo tempo, a nossa equipe mantém a postura no segundo tempo, mais que isso é impossível, me desculpe.
2: Ah, Dorival, contar com a sorte no futebol, não sei não, hein? Porque, olha só, o São Paulo está ameaçado de perder pontos no Brasileirão, se não apagar os agentes do Gallup. E até 60 dias e mantiver, está em transfer ban, o São Paulo imposto pela FIFA, né? Tem que ter uma certa competência também, hein, Mário?
1: Não há dinheiro no São Paulo, né? É uma mágica financeira. Fico até preocupado com as meninas que ganharam, se elas vão ganhar o bicho, o prêmio, porque não tem dinheiro, gente. Agora, o São Paulo vem de uma derrota para o Santos, certo? Naquele jogo atrasado. E o Cruzeiro vem bem subindo, deu uma subida forte, deu uma parada. Eu acho que o Cruzeiro tem chance. O São Paulo tem muitos desfalques.
2: E chegou a hora do
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2: É o fim de uma era. Hoje é o último tango de Messi, um dos maiores jogadores de todos os tempos. O Camisa 10 faz sua despedida da seleção argentina. Logo mais, a partir das 8 da noite, hora de Brasília, amistoso contra o Benin, no Monumental de Nunes. Brenda Balbi. É um jogo de festa, né? A última dança foi na Copa, né?
0: É isso, festivo, né? Justamente para dar ali pro Messi o seu último momento com a camisa da Argentina. Jogadores que venceram o título mundial juntamente com o Messi, que já foram aposentados da seleção, também estarão presentes. Então é legal demais também esse momento para ele e para quem vai estar junto.
2: Valeu, Brenda Balbi. Mário Silva, boa noite para você.
1: Apenas dizendo que o momento merecido. Boa noite.
2: Merecidíssimo para o Messi. Esse programa No Mundo da Bola fica por aqui. E já que falamos do último tango de Lionel Messi na seleção argentina, vamos relembrar o golaço do Camisa 10 na vitória da Albiceleste sobre a Nigéria na Copa de 2014. A narração é de Rui Fernando. Logo depois vem o repórter nacional com as últimas notícias do Brasil e do mundo. Uma ótima noite para todos vocês. Adiós.
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8: Vamos chegar a 46. O Messi está ajeitando. O árbitro já colocou a barreira na distância regulamentar. 4 na barreira nigeriana. Vai autorizar o italiano. O Nicola Rizzoli autoriza. Ele observa ainda ali, chama a atenção dos jogadores. Agora sim, chamou a atenção da barreira. Conversou, chamou, gritou, deu pito. Vai para a cobrança então o Messi com a canhotinha.

esquerda, o Zico batia com a direita, mas a colocação, a maneira magistral, lembra sem dúvida o Galinho. Messi, quatro vezes o melhor do mundo, o goleirão quando foi já era, o Eniama só olhou a bola entrando no ângulo aos 46,5, já nos acréscimos. Messi, camisa 10, arquiva no placar. Cobrando falta, Argentina 2, Nigéria 1.

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1: 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Olá, muito boa noite para você que está sintonizado na Rádio Nacional em Brasília, São Paulo, Rio de Janeiro, Amazônia, Alto Solimões, São Luís e Recife. E também para você que nos acompanha em todo o Brasil, junto às emissoras parceiras da nossa Rede Nacional de Comunicação Pública. Eu sou Bianca Paiva e você vai ouvir, a partir de agora, as principais notícias desta terça-feira, 6 de outubro de 2026. Senado começa a discutir a PEC do fim da escala 6x1. Já a votação deve ocorrer na semana que vem, segundo o presidente do Senado, Davi Alcolumbre. E mais?
2: Balança comercial brasileira fecha setembro com superávit de US$7,7 bilhões.
3: Lista suja do trabalho escravo inclui 82 novos empregadores e revela 553 vítimas.
4: Beneficiários do programa Bolsa Família representam 85% dos trabalhadores admitidos no mercado formal, segundo pesquisa da FGV.
5: Anvisa aprova medicamento para tratar pessoas que recebem transplante de medula óssea e desenvolvem uma rara e grave complicação.
1: 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Antes de darmos início ao nosso noticiário, lembramos que, diante do período de defesa eleitoral, não serão veiculados conteúdos que possam caracterizar publicidade institucional. A medida se faz necessária para garantir o cumprimento das normas que regulamentam a comunicação de instituições públicas. O defesa eleitoral será encerrado em 25 de outubro. 6h32. O Senado discute, neste momento, a proposta que acaba com a escala 6x1, a primeira das cinco sessões de discussão exigidas antes da votação em primeiro turno, começou hoje, e o presidente da Casa, Davi Alcolumbre, anunciou que a PEC pode ir à votação já na semana que vem, possivelmente na quinta-feira, dia 15. O repórter Pedro Lacerda acompanha o debate no Senado e tem mais detalhes. Boa noite, Pedro.
2: Boa noite, Bianca. Boa noite, ouvintes. Alcolumbre disse que vai seguir o rito regimental, sem acelerar nada. Serão três sessões de discussão nesta semana e duas na próxima. Se a PEC for aprovada na primeira votação, ainda serão necessárias outras três sessões antes da votação final. Ao abrir os trabalhos, ele lembrou que o pedido para encurtar esses prazos ainda depende da assinatura de líderes. Aprovada na Câmara no fim de maio, a PEC ficou parada no Senado até agosto, onde passou pela CCJ em setembro. O primeiro a subir à tribuna hoje para discursar foi o senador Paulo Paim, do PT do Rio Grande do Sul, autor de propostas pela redução da jornada desde os anos 90.
6: Para que serve o trabalho se a pessoa não tem tempo para viver? Estamos falando com quem passa 6 dias trabalhando e tem apenas 1 dia para fazer o que a vida exige. No dia seguinte, terminou o domingo, tudo novamente. Isso é vida?
2: Paim disse ainda que reduzir a jornada não significa produzir menos e citou estudos do DIEESE, segundo os quais a mudança pode abrir até 4 milhões de vagas de emprego. O senador veneziano Vital do Rego, do MDB da Paraíba, também defendeu a PEC e respondeu à preocupação dos empresários.
7: Nós não teremos prejuízos impostos aos empreendedores. Só não podemos cruzar os braços, só não podemos desconhecer que essa matéria é oportuna, ela é pertinente, ela diz respeito aos milhões de brasileiros que estão a carecer da mesma há muitos anos.
2: O texto aprovado pela Câmara por 461 votos a 19 reduz a jornada de 44 para 40 horas semanais, sem corte de salário, com duas folgas por semana, uma delas preferencialmente no domingo. A mudança é gradual. 60 dias após a promulgação, a carga cai para 42 horas semanais. 12 meses depois, chega a 40 horas. Segundo Alcolumbre, quase 40 milhões de brasileiros trabalham hoje na escala 6x1. Para ser aprovada, a PEC precisa de pelo menos 49 dos 81 votos do Senado em dois turnos. Bianca, é com você.
8: Obrigada, Pedro. 6h35.
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8: O Congresso Nacional terá a maior bancada feminina da história na próxima legislatura. Apesar do avanço, os homens ainda são maioria no Senado e na Câmara. As parlamentares eleitas ainda vão ter o desafio de lidar com diferenças ideológicas. A reportagem é de Sayonara Moreno.
9: A partir do ano que vem, o Congresso Nacional vai contar com 127 mulheres. O número de senadoras vai passar de 15 para 18. Na votação do último domingo, 12 foram eleitas, o maior número de uma eleição desde o fim da ditadura no Brasil. O Distrito Federal foi a única unidade da federação que elegeu duas senadoras no mesmo pleito. Ambas do mesmo partido, o PL, agora se juntam a outras parlamentares de pautas mais conservadoras. Para a advogada e professora de Direito Constitucional, Damaris Medina, o cenário é um avanço histórico, independentemente das causas defendidas.
10: Independentemente do espectro político, nós mulheres somos a maioria da população e a maioria do eleitorado e a maioria dos contribuintes. Então é importante que isso seja refletido nos espaços de poder e decisão. Ainda há uma grande trajetória no sentido da igualdade, da paridade, de representação das mulheres em todos os espaços de poder. Espero que esse seja o início de uma grande mudança.
9: Entre as 12 senadoras eleitas, 4 são de partidos de esquerda e 8 de centro ou de direita. Para a professora de Direito da Universidade Federal de São Paulo, Fernanda Matsuda, não é novidade a convivência entre mulheres com pautas distintas na política. Ela espera que, com esse cenário formado, conservadoras e progressistas consigam se unir em pautas que podem ser defendidas por ambas as ideologias.
11: Eu acho que agora a tarefa é conseguir, de fato, a implementação de ideias atreladas aos interesses das mulheres do ponto de vista da garantia de direitos, da superação da desigualdade. E, ao mesmo tempo, a gente tem dentro da agenda feminista algumas pautas que podem ser encabeçadas por mulheres conservadoras, como a política de cuidado ou combate à violência doméstica e familiar.
9: Apesar do avanço, o Senado fica devendo no quesito representatividade, já que as senadoras serão 22% da composição da casa. Além disso, nenhuma mulher negra conseguiu garantir uma vaga. Já a Câmara Federal vai ser ocupada por 109 deputadas federais, 19 a mais do que o quadro atual, fazendo com que seja a maior bancada feminina da história brasileira. Um levantamento da organização Mulheres Negras Decidem mostra que, com o pleito do último domingo, pelo menos 15 deputadas negras estarão atuando na casa.

0: a partir de 2027. A coordenadora política da organização, Tainá Pereira, celebrou o resultado na Câmara.
1: Estamos falando de mulheres negras que têm plataformas bastante progressistas, não só em defesa dos direitos das mulheres e da população negra, mas em agendas diversas como educação, economia, meio ambiente.
0: Mesmo com o aumento da presença de mulheres na Câmara, a representatividade na casa também é considerada baixa, já que quase 80% dos deputados federais são homens. Da Rádio Nacional em Brasília, Sayonara Moreno.
2: Agora a eleição para governador no Rio de Janeiro. O Ministério Público Eleitoral enviou ao Tribunal Superior Eleitoral um parecer favorável ao pedido do candidato Antony Garotinho, do Republicanos, para desistir do recurso contra a decisão que barrou sua candidatura. Se a desistência de Garotinho for homologada, os votos recebidos por ele serão anulados definitivamente. Com isso, Douglas Ruas, do PL, será eleito em primeiro turno para o governo do estado. Depois de receber o parecer, o ministro Floriano de Azevedo Marques, relator do caso, vai decidir se a desistência será homologada ou se o caso será levado para deliberação no plenário do TSE. 6h39. O governo federal atualizou hoje a lista suja do trabalho escravo. Novo balanço aponta uma redução de mais de 50% no número de inclusões de maus empregadores em relação ao levantamento anterior. Apesar da queda no índice, as recentes fiscalizações do Ministério do Trabalho resultaram no resgate de mais de 500 trabalhadores em condições degradantes. Repórter Tatiana Alves.
3: O Ministério do Trabalho e Emprego divulgou nesta terça-feira a nova atualização do cadastro de empregadores flagrados, submetendo trabalhadores a condições análogas à escravidão, conhecido como lista suja. Nesta edição, foram incluídos 82 novos nomes, uma queda de pouco mais de 51% em relação à atualização anterior. Desse total, 54 são pessoas físicas e 28 são empresas. Os casos foram identificados por auditores fiscais do trabalho entre 2024 e 2026 e estão espalhados por 21 estados brasileiros. Minas Gerais lidera o número de ocorrências com 19 registros. A Bahia aparece em seguida com 8 casos. As atividades econômicas com mais inclusões foram a criação de gado para o corte, os serviços domésticos, a produção de carvão vegetal, o cultivo de café e a construção civil. Segundo o levantamento, os novos registros envolvem 553 trabalhadores resgatados de situações consideradas análogas à escravidão. O cadastro é atualizado a cada 6 meses e tem como objetivo dar transparência às ações de fiscalização realizadas pelo Ministério do Trabalho no combate a esse tipo de exploração. Após a inclusão, o nome do empregador permanece na lista por 2 anos. Nesta atualização, 151 nomes foram retirados por já terem cumprido esse prazo. O Ministério do Trabalho ressalta que a inclusão na lista suja só ocorre após a conclusão de processo administrativo, com garantia de ampla defesa e contraditório. De acordo com o governo federal, desde 1995, mais de 70 mil trabalhadores foram resgatados de condições análogas à escravidão no país. As denúncias podem ser feitas de forma sigilosa por meio do sistema IP, canal oficial para comunicar casos de trabalho escravo contemporâneo. Da Rádio Nacional, no Rio de Janeiro, Tatiana Alves.
2: Agora são 6h42. Os beneficiários do programa Bolsa Família representam 85% dos trabalhadores admitidos no mercado formal, segundo pesquisa da FGV, a Fundação Getúlio Vargas. O estudo analisou admissões, desligamentos e saldo líquido de empregos formais a partir dos registros do CAGED, o Cadastro Geral de Empregados e Desempregados, entre janeiro de 2023 e julho de 2026. A repórter Sara Quines está na linha e traz os detalhes desses números para a gente. Oi, Sara, boa noite.
4: Boa noite, Bia.

0: Branca, boa noite, ouvintes. De acordo com o levantamento, foram registrados quase 92 milhões de admissões no período e cerca de 87 milhões de desligamentos, com um saldo positivo de quase 5 milhões e 400 mil postos de trabalho. Desse total, 4 milhões e 600 mil vagas foram ocupadas por pessoas que recebem o Bolsa Família. A maioria dos empregos formais gerados foi preenchida por trabalhadores jovens, pardos, mulheres e pessoas com ensino médio completo. Na distribuição por território, todos os estados e o Distrito Federal tiveram saldo positivo, com mais pessoas admitidas do que desligadas dos empregos formais. São Paulo lidera com mais de 1 milhão de novos postos, seguido por Minas Gerais e Rio de Janeiro. O mercado de trabalho maior na região sudeste costuma concentrar mais admissões e desligamentos. No entanto, a análise faz um cálculo do quanto desse saldo dentro de cada estado se refere a beneficiários do Bolsa Família. Nesse recorte, o destaque fica para estados do Nordeste e do Norte, como Maranhão, Alagoas, Ceará, Bahia, Pará, Rio Grande do Norte, Acre, Pernambuco e Sergipe. O estudo ressalta que não é possível avaliar a qualidade dos postos gerados, a estabilidade do vínculo e a permanência do trabalhador no emprego a partir desse tipo de levantamento. Os pesquisadores destacam ainda a importância de políticas públicas para qualificação profissional, transferência de renda e continuidade no emprego, buscando diminuir a situação de vulnerabilidade social. Eu volto com você.
1: Ok, Sara, muito obrigada. Hora certa, 6 horas mais 45 minutos no horário de Brasília. Você vai ouvir daqui a pouco.
2: Parada de Cinema do Piauí começa sua 9ª edição nesta quarta-feira em Teresina. Um dos destaques da programação é o resgate da produção audiovisual independente realizada no estado nos anos 1970.
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1: O governo de Nova York, nos Estados Unidos, declarou estado de emergência por causa de um surto de sarampo. Na Rússia, autoridades do país investigam a morte de uma funcionária de um laboratório de pesquisas. Nosso giro de notícias internacionais chega agora com William Martins.
4: Nova York declarou estado de emergência por desastre por causa do surto de sarampo que atinge todo o estado americano. É a primeira declaração desse tipo feita por uma unidade da Federação dos Estados Unidos desde que os casos começaram a surgir no ano passado. A governadora do estado de Nova York, Kathy Hochul, disse que ampliou o grupo de profissionais de saúde autorizados a administrar as vacinas contra sarampo, caxumba e rubéola, a chamada tríplice viral. Os casos avançam principalmente em comunidades rurais, onde a cobertura vacinal é baixa. Até agora, o estado registrou 108 casos de sarampo. Para conter o avanço da doença, o governo local autorizou enfermeiros registrados a solicitar exames para casos suspeitos e permitiu que farmacêuticos vacinem crianças a partir de 2 anos de idade. A Agência de Saúde da Rússia tem adotado uma postura preventiva na Sibéria, após uma funcionária do Instituto de Pesquisa sobre Pestes morrer na última sexta-feira. As autoridades afirmam que a mulher foi vítima de uma pneumonia de origem ainda não determinada, mas o caso gerou preocupação internacional. De acordo com o órgão regulador do setor, também não houve relatos de doenças infecciosas entre a equipe do mesmo Instituto de Pesquisa nos últimos 10 dias. O governo russo afirma que a situação está controlada. Na França, os protestos de professores e alunos, que começaram em algumas localidades do subúrbio de Paris, se espalharam por todo o país. O primeiro-ministro francês, Sébastien Lecornu, afirmou que os estudantes têm provocado a violência nas ruas e mentido sobre a atuação policial durante os protestos. Do outro lado, os manifestantes cobram do governo uma providência eficiente para melhorar as condições precárias nas escolas e ainda denunciam o uso de força desproporcional das autoridades. Com informações da agência Reuters, da TV Brasil, William Martins.
1: Às 6h48, a gente volta ao Brasil com o assunto de economia. A balança comercial

0: de 2025. O diretor de Estatística e Estudos de Comércio Exterior do Ministério, Erlon Brandão, explicou o que motivou essa alta.
1: Esse crescimento de 12,9 foi motivado por um crescimento de volume exportado de 2,3%, mas sobretudo de preço de 9,9%. Um fenômeno que temos observado nesses últimos meses, essa aceleração dos preços dos bens exportados e importados.
0: O destaque nas exportações foi o aumento de 77% nas vendas de petróleo bruto, que somaram US$ 2,8 bilhões em 12 meses. As importações recuaram 2,4% para US$ 26,7 bilhões. A queda aconteceu porque em setembro do ano passado, o país havia feito a compra de uma plataforma de petróleo de mais de US$ 2 bilhões, o que elevou muito o valor daquele mês. Como a operação não se repetiu em 2026, as compras de máquinas e equipamentos caíram quase 30%. A União Europeia aumentou suas compras em 60%, sobretudo em petróleo. Já a China, maior parceira comercial do país, comprou 7,6% a menos por causa da redução nas exportações de carne bovina. O limite que o Brasil podia vender com tarifa reduzida foi atingido e o excedente paga 55% de taxa extra. Os embarques do produto despencaram mais de 93%. As vendas aos Estados Unidos cresceram quase 32%, mesmo com o tarifaço. A carne bovina, que hoje entra no mercado americano sem tarifa, foi o produto que mais avançou. Erlon Brandão deu a dimensão do aumento.
1: A exportação de carne bovina para os Estados Unidos cresceu 524% nesse mês agora, de setembro, em relação a setembro do ano passado. Ela passou de 42 milhões para US$ 263,5 milhões.
0: De janeiro a setembro, o saldo positivo da balança comercial superou os US$ 62 bilhões. Neste período, as exportações somaram mais de US$ 284 bilhões, uma alta de 10%. Bianca, é com você.
2: Obrigada pela sua participação hoje, Pedro. 6h51. Falta de saúde aqui no Repórter Nacional. A Anvisa aprovou um medicamento para tratar pessoas que passaram por um transplante de medula óssea e desenvolveram uma rara e grave complicação. Vamos saber mais ao vivo com o repórter Osama El Gauri. Boa noite, Osama.
3: Boa noite, Bianca. Olha, o Nictinvo é indicado aí para adultos e pacientes pediátricos com pelo menos 40 quilos que desenvolveram a chamada doença do enxerto contra o hospedeiro. O problema acontece quando células de defesa do doador de medula óssea passam a atacar os tecidos da pessoa que recebeu o transplante aí. Em geral, essa doença rara aparece mais de 100 dias depois do procedimento, é grave e pode prejudicar a qualidade de vida e, em alguns casos, levar à morte. O novo medicamento é indicado para pacientes que não responderam a pelo menos 2 tratamentos anteriores. Em um estudo, o Nictinvo, ele apresentou aí resposta em quase 74% dos pacientes nos primeiros 6 ciclos de tratamento. O medicamento foi aplicado uma vez a cada 2 semanas, na dose de 0,3 miligrama por quilograma de peso do paciente, produzindo aí a melhor relação risco-benefício. Bianca?
2: Que bom, Sam. Obrigada pelas informações. 6h52 agora.
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2: O Brasil registrou quase 1.000 denúncias de assédio eleitoral até o primeiro turno das eleições. A prática acontece quando o trabalhador é pressionado ou constrangido a votar de determinada maneira. Agora, com a proximidade do segundo turno, o Ministério Público do Trabalho reforça a importância de denunciar esses casos. A reportagem é de Gustavo Abreu, da Rádio Inconfidência de Belo Horizonte, emissora da Rede Nacional de Comunicação Pública.
5: Minas Gerais registrou 110 casos de denúncias de assédio eleitoral no primeiro turno das eleições. Em todo o país, foram 991 registros. Os dados foram atualizados pelo Ministério Público do Trabalho após o plantão realizado durante o último domingo. De acordo com o órgão, as denúncias se intensificaram no segundo semestre e principalmente nos dias que antecederam o pleito. Em setembro, foram 74 registros encaminhados às unidades do MPT em Minas. Já nos quatro primeiros dias de outubro, foram recebidas 21 denúncias de assédio eleitoral no estado. Segundo o maior colégio eleitoral do Brasil, Minas aparece como o segundo estado com maior número de denúncias. São Paulo lidera um ranking

0: Nacional, com 158, e o Rio de Janeiro aparece em terceiro lugar, com 93 registros. No primeiro turno das eleições, uma indústria de calçados de Bom Despacho, no centro-oeste de Minas, foi alvo de uma ação civil pública. O caso teve origem em denúncias sobre a realização de um ato de campanha eleitoral dentro das dependências da empresa, com a participação de candidatos e de uma autoridade política do município. O Ministério Público do Trabalho esclareceu que o assédio eleitoral acontece quando a relação de trabalho é utilizada para pressionar, constranger ou influenciar a escolha política de trabalhadores. A prática viola a liberdade de voto e a liberdade de consciência asseguradas pela Constituição. As denúncias de assédio eleitoral também podem ser feitas durante o período que antecede o segundo turno, em 25 de outubro. Elas podem ser registradas pelo portal do Ministério Público do Trabalho na internet, mpt.mp.br. De Belo Horizonte, da Rádio Inconfidência, Gustavo Abreu para a Rádio Nacional.
1: Há menos de 3 semanas para o segundo turno, Lula e Flávio Bolsonaro aproveitaram esta terça-feira para realizar reuniões de campanha e buscar novos apoios. Flávio Bolsonaro participou de reuniões internas da campanha em Brasília pela manhã. À tarde, esteve em Goiânia, onde se encontrou com o ex-governador Ronaldo Caiado, do PSD, que anunciou apoio à candidatura do candidato do PL. Já o presidente Lula participou da reunião executiva de sua campanha aqui na capital federal. 6h55, tem Festival de Cinema começando amanhã na capital piauiense. É a parada de cinema do Piauí que vai até sábado. Um dos destaques da programação é o resgate da produção audiovisual independente realizada no estado na década de 1970. Madison Euler conta mais pra gente.
2: Com o tema O Cinema é uma Viagem, começa nesta quarta-feira a 9ª parada de cinema do Piauí. A programação, que segue até o próximo sábado, se concentra no Museu da Imagem e do Som de Teresina. Além de exibições, mostras e sessões especiais, a parada conta com encontros com profissionais do audiovisual, oficinas, cursos de formação e atividades voltadas para estudantes da rede pública de ensino. Um dos destaques dos 4 dias de evento é a mostra especial que reúne 7 trabalhos audiovisuais produzidos pelo grupo Mel de Abelha, coletivo formado em Teresina nos anos 1970 e que foram digitalizados em 2K. As obras abordam a realidade piauiense em um período marcado pela ditadura militar. Outro destaque é a exibição do documentário A Fabulosa Máquina do Tempo, gravado na cidade piauiense de Guaribas. O longa documental disputou uma vaga para representar o Brasil na categoria de melhor filme internacional do Oscar em 2027. A sessão ocorre na próxima sexta-feira, às 8 da noite. Entre os convidados desta edição estão a produtora, roteirista e pesquisadora Clarice Rios, o diretor de som Danilo Carvalho, o ator Otto Caetano, a jornalista e produtora Thalita Duprá e William Plotnick, que atua na restauração, preservação e circulação de obras do audiovisual. Já a Mostra Brasil de Curtas traz uma curadoria com obras de vários estados brasileiros. Parte dos filmes que compõem a parada vai estar disponível gratuitamente na plataforma Itaú Cultural Play entre os dias 11 e 31 de outubro. A programação completa pode ser conferida no perfil @ Parada de Cinema Teresina no Instagram. Da Rádio Nacional em São Luís, Madison Euler.
1: Esportes. Alisson dos Santos, o Pio, foi indicado hoje ao prêmio de melhor atleta do ano da Federação Internacional de Atletismo. Atual recordista mundial nos 400 metros com barreiras, o brasileiro fez uma ótima temporada, com direito à quebra de recorde na Suíça e à conquista da Liga Diamante, principal circuito de atletismo. Pio ainda levantou o troféu da edição inaugural do Mundial de Atletismo Ultimate em Budapeste, na Hungria, que reuniu os melhores do mundo. Além do paulista de São Joaquim da Barra, outros 9 atletas homens concorrem ao prêmio. Os finalistas ao prêmio de melhor atleta do ano serão definidos por meio de votação até meia-noite de 17 de outubro. Os fãs podem participar da votação. A entrega do prêmio será em Mônaco, em 29 de novembro. 6h59, o Repórter Nacional fica por aqui com trabalhos técnicos de Sanderson Freitas. A gente volta amanhã, uma ótima noite para você. Tchau, tchau.
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1: Em Brasília, 19 horas.
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2: Olá, boa noite.
1: Boa noite para você que nos acompanha em todo o país.
2: Terça-feira, 6 de outubro de 2026.
1: Vamos aos destaques do dia.
2: Sites e aplicativos de apostas online estão oficialmente proibidos no Brasil a partir de hoje.
1: Empresas de bets têm até amanhã para enviar relatório com saldos finais de apostadores.
2: E mais de 26 milhões de usuários não fizeram resgate voluntário dos valores disponíveis. Nazi Brum.
3: Segundo a Secretaria de Prêmios e Apostas do Ministério da Fazenda, ainda restam R$1,325 bilhão na carteira das bets.
1: Alerta climático.
2: Novo boletim sobre o El Niño aponta risco de eventos extremos e altas temperaturas em boa parte do Brasil entre outubro e o início de 2027.
1: Plataforma digital reúne alertas meteorológicos e orientações para produtores rurais durante o fenômeno. Cleide Lopes.
4: Essas ações têm como foco fortalecer a gestão integrada e prevenir cenários e reduzir riscos.
2: Educação profissional e tecnológica.
1: Modelo de ensino completa 117 anos com oferta de qualificação técnica e ingresso no mercado de trabalho. Gabriela Noronha.
5: Hoje são mais de 3 milhões de matrículas na educação profissional técnica de nível médio, segundo o Censo Escolar da Educação Básica.
2: Hoje, na apresentação da Voz do Brasil, eu, Mariana Jungmann e Luciano Seixas.
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2: Quem ainda tem dinheiro nas plataformas de apostas online, as chamadas bets, vai receber os valores diretamente na conta bancária nos próximos dias.
1: A Secretaria de Prêmios e Apostas do Ministério da Fazenda divulgou um novo cronograma para a devolução.
2: De acordo com a pasta, um total de R$1,3 bilhão ainda não foram resgatados pelos usuários.
3: Foi encerrado ontem, segunda-feira, o prazo para o resgate voluntário dos valores disponíveis nas plataformas de apostas, as bets. Mas, segundo a Secretaria de Prêmios e Apostas do Ministério da Fazenda, ainda restam R$1,325 bilhão na carteira das bets, que devem ser devolvidos aos apostadores. A retirada vale para as empresas que tiveram a autorização de funcionamento no país. Segundo a Secretaria, um dos fatos para a demora na retirada é a quantidade de contas com valores reduzidos. Pelo menos 86 milhões de contas possuem saldos de até 99 centavos, totalizando mais de R$15 milhões. Agora, as empresas têm até amanhã, dia 7, para informar as instituições financeiras os saldos de cada apostador. De acordo com o ministro da Fazenda, Dario Durigan, o dinheiro deve estar disponível nas contas entre os dias 9 e 14 de outubro.
6: As bets vão ter que informar para os bancos qual é o saldo no seu CPF que ficou lá sobrando. E os bancos, no dia 9 a 14 de outubro, vão devolver o seu dinheiro. Caso tenha qualquer problema, a Caixa vai receber o recurso e intermediar a devolução do seu dinheiro. Não confie em sites, em links que te mandarem, que facilitem a devolução do seu dinheiro.
3: O fim das atividades das bets no país foi determinado por uma medida provisória. Só no dia de hoje, 1.500 sites de plataformas de apostas foram derrubados. Com isso, a partir desta terça-feira, os sites de aplicativos das plataformas deverão ficar indisponíveis. Reportagem Nazi Brum.
1: E para fortalecer as ações de combate à oferta de apostas de cota fixa no país, o Ministério da Justiça e Segurança criou novas estruturas no âmbito da Secretaria Nacional do Consumidor, a Senacom.
2: O Departamento de Fiscalização e Prevenção de Danos ao Consumidor vai atuar na prevenção e repressão das apostas ilegais e também na manipulação de resultados esportivos.
1: Já a Secretaria Nacional de Direitos Digitais vai acompanhar sistemas e políticas adotados pelas plataformas, analisar relatórios de transparência e notificar provedores e aplicativos que violem a medida provisória.
2: pagar a mesma conta duas vezes por engano ou ter dor de cabeça com golpes e fraudes são alguns dos problemas enfrentados pelos usuários do Pix.
1: Para evitar situações como essas, o Banco Central aprovou novas regras para reforçar as operações financeiras no país.
2: Além de novas medidas de segurança, trabalhadores poderão utilizar o Pix automático em contas salários para pagamentos recorrentes.
7: O Banco Central aprovou novas regras para aperfeiçoar o Pix, ampliar suas funcionalidades e reforçar a segurança do sistema. As mudanças incluem novidades no Pix automático, regras específicas para cobranças híbridas e novos procedimentos contra fraudes. A partir de 1º de julho de 2027, o Pix automático poderá ser usado em contas salários para pagamentos recorrentes autorizados pelo cliente. A medida amplia as possibilidades de uso da ferramenta, mantendo as restrições já existentes para recebimento e outras operações nessas contas. Outra novidade envolve a cobrança híbrida, que reúne boleto e QR Code do Pix no mesmo documento. Para evitar pagamentos em duplicidade, a nova regra determina o cancelamento automático de um dos instrumentos assim que o outro for pago. Em caso de falhas, o regulamento define responsabilidades das instituições que devem comunicar ao usuário quando houver registro de suspeita de fraude, informar a data da marcação e permitir a revisão da medida. Se a suspeita não for confirmada, o registro deve ser cancelado. Claudimário Carvalho, para a Voz do Brasil.
1: A balança comercial brasileira registrou superávit de 7 bilhões 740 milhões de dólares em setembro, uma alta de 146% em relação ao mesmo período do ano passado.
2: Isso significa que o Brasil vendeu mais mercadorias e serviços para outros países do que comprou, resultando em um saldo positivo para a economia do país.
1: Os dados foram divulgados hoje pela Secretaria de Comércio Exterior do Ministério do Desenvolvimento, Indústria, Comércio e Serviços.
2: Os destaques nas vendas foram para o petróleo bruto, minério de cobre, combustíveis, soja, farelo de soja e café não torrado.
1: Aparelhos auditivos, cadeiras de rodas, camas hospitalares e até mesmo mudanças em imóveis para pessoas com algum tipo de deficiência.
2: Esses são alguns dos itens que podem ser financiados através de crédito acessibilidade, que oferece linha de crédito nos bancos públicos federais para aquisição de produtos e serviços de tecnologia assistiva.
1: Os equipamentos e dispositivos são voltados para dar mais autonomia e independência às pessoas com deficiência.
2: Saiba mais na reportagem de Luana Karen.
8: A linha de crédito Acessibilidade financia a compra de equipamentos, dispositivos e soluções que ajudem na autonomia de pessoas com deficiência. Isadora Nascimento, secretária nacional dos Direitos da Pessoa com Deficiência do Ministério dos Direitos Humanos e Cidadania, lista os itens mais procurados para financiamento.
9: Aparelhos para audição, amplificação sonora, cama hospitalar e também cadeira de rodas, que podem ser elétricas.
8: Entre os demais itens financiáveis estão órteses, próteses e dispositivos de acessibilidade para computadores. A linha também contempla o financiamento de adaptações em imóveis residenciais para acessibilidade. Tanto o Banco do Brasil quanto a Caixa Econômica oferecem a linha de crédito. Sérgio Fernandes de Carvalho Júnior, porta-voz do Banco do Brasil, detalha as condições oferecidas pelo banco.
10: O crédito é destinado a pessoas com renda mensal de até 10 salários mínimos. Os valores financiados podem variar entre R$ 70 e R$ 30 mil reais e podem financiar até 100% do valor do produto ou do serviço adquirido. O prazo para pagamento é de até 60 meses. A taxa de juros é de 6% ao ano para quem possui renda de até 5 salários mínimos e de 7,5% ao ano para quem possui renda acima de 5 e até 10 salários mínimos.
8: A concessão do financiamento depende da análise de crédito e dos requisitos de cada banco.

0: banco. Por isso, o interessado deve consultar a instituição financeira antes da contratação para verificar valores disponíveis, taxas, prazos e documentação necessária. Reportagem Luana Karen.
1: Uma plataforma digital reúne informações de voluntários da Força Nacional do SUS, que atuam em desastres e emergências de saúde pública.
2: É o Sou Força, que já conta com 3 mil profissionais cadastrados.
1: Os profissionais podem ajudar em cenários de desastres naturais, epidemias e até mesmo para conter os impactos do fenômeno El Niño.
3: O sistema foi criado para organizar a força de trabalho e a mobilização de profissionais voluntários que desejam atuar em desastres e emergências de saúde pública por meio da Força Nacional do SUS. Na plataforma digital Sou Força, estão reunidas informações sobre formação, competências, experiências e disponibilidade de cada profissional cadastrado. Rodrigo Stabile, diretor da Força Nacional do SUS, exemplifica como esses dados são usados na prática.
4: Aconteceu um deslizamento de terra numa tal região. Então eu sei que eu vou precisar de profissionais da logística, profissionais da enfermagem e de medicina. Eu tenho capacidade agora de acionar o voluntário, saber se ele está disponível para aquela missão.
3: O sistema Sou Força, criado em parceria com a Universidade de Brasília, conta com cerca de 3 mil profissionais voluntários cadastrados atualmente. Para Jonas Brandt, epidemiologista e professor do Departamento de Saúde Coletiva da UNB, a ferramenta vai ser uma ajuda importante no enfrentamento dos efeitos de fenômenos climáticos como o El Niño.
5: Cada vez mais a gente tem aumentado essa frequência dos eventos extremos, as mudanças climáticas. O Brasil é um país que tem perspectivas de ser muito afetado pelo El Niño, seja na região norte do Brasil por causa da seca, seja na região sul do Brasil por causa das chuvas. Ter essa lista organizada é muito importante para que a gente possa dar conta dessa resposta esse ano.
3: Quem deseja se voluntariar pode acessar o sistema diretamente pelo site plataforma-fnsus.saude.gov.br. Reportagem Luciana Colares de Holanda.
2: Calor acima do normal, risco de incêndios florestais e mudanças extremas no volume de chuvas.
1: Outubro chegou e os brasileiros vão continuar sentindo os impactos do El Niño em diferentes regiões do país.
2: A previsão dos Centros Nacionais de Monitoramento indica que o fenômeno tem mais de 95% de chance de atingir intensidade muito forte entre outubro e dezembro, com efeitos que devem se prolongar até o início do ano que vem.
6: O Instituto Nacional de Pesquisas Espaciais, INPE, e o Centro Nacional de Monitoramento e Alertas de Desastres Naturais, CEMADEM, alertam para os efeitos do El Niño em todo o país. A quarta edição do painel El Niño 2026-2027 atualiza o cenário do fenômeno climático no Brasil. Entre outubro e dezembro, há probabilidade superior a 95% de que o El Niño alcance intensidade muito forte. Os estudos indicam que o fenômeno deve permanecer pelo menos até o início de 2027. A previsão indica probabilidade de chuva acima da média na região sul, em parte do sudeste e no leste do nordeste. Já em grande parte do norte e em áreas do nordeste e centro-oeste, a tendência é de volumes abaixo da média. As temperaturas devem permanecer acima do normal em quase todo o país. Na agricultura, a menor disponibilidade de água no solo no centro-norte pode interferir na germinação e no estabelecimento da soja da safra 2026-2027, além de afetar pastagens e a oferta de água para os rebanhos. No sul, a maior disponibilidade hídrica favorece o milho de primeira safra, mas o excesso de umidade pode aumentar a ocorrência de doenças no trigo e dificultar a semeadura da soja e do arroz irrigado.
1: Ainda falando de El Niño, para garantir uma boa safra, um dos pontos que o produtor rural deve observar é a previsão do tempo.
2: Com essa informação, é possível definir a melhor época para plantar, reduzindo o risco de perda.
1: E com previsão de intensidade do fenômeno climático, os dados sobre temperatura e clima passam a ser ainda mais importantes.
2: Agora, o agricultor pode contar com mais uma ferramenta, uma página oficial com informações e orientações sobre o El Niño e seus possíveis impactos na agricultura e na pecuária brasileira.
7: Excesso de chuvas ou longos períodos de seca. O fenômeno El Niño deve trazer grandes desafios para a agricultura nos próximos meses. Por isso, o Ministério da Agricultura e Pecuária, em conjunto com o IMET, Instituto Nacional de Meteorologia, criou um site com o objetivo de oferecer prevenção e mitigação para os agricultores. A página traz, por exemplo, informações como clima, seguro rural, zoneamento agrícola de risco climático, assistência técnica e formas de crédito rural. Também estão disponíveis avisos meteorológicos de eventos severos, previsão do tempo para capitais brasileiras e informações técnicas voltadas à agricultura, incluindo tecnologias de ponta desenvolvidas pela empresa brasileira de pesquisa agropecuária, a Embrapa. Essas ações têm como foco fortalecer a gestão integrada dos riscos climáticos, combinando prevenção, boas práticas de manejo, assistência técnica e instrumentos de proteção ao produtor, como o seguro rural. A ideia é prevenir cenários e reduzir riscos. A página na internet pode ser acessada pelo Ministério da Agricultura no endereço gov.br/agricultura. Cleide Lopes, para a Voz do Brasil.
1: Organizações e moradores de 44 cidades da Bahia e de Pernambuco já podem apresentar projetos destinados a ações de recuperação ambiental.
2: A chamada pública do Banco Nacional de Desenvolvimento Econômico e Social, o BNDES, é voltada para a restauração da vegetação e dos recursos hídricos no entorno das usinas de Sobradinho e Itaparica, no Rio São Francisco.
8: Estão abertas as inscrições para o edital Águas do São Francisco, que vai apoiar ações de restauração ecológica da vegetação nativa e revitalização dos recursos hídricos nas áreas de influência dos reservatórios das usinas hidrelétricas de Sobradinho e de Itaparica, na região entre os estados da Bahia e de Pernambuco. A região de abrangência do edital contempla 25 municípios na área do reservatório da usina de Sobradinho e 19 municípios na área do reservatório da usina de Itaparica. O edital é fruto de uma parceria entre o BNDES, Banco Nacional de Desenvolvimento Econômico e Social, e a conta do Programa de Revitalização dos Recursos Hídricos das Bacias Hidrográficas do Rio São Francisco e do Rio Parnaíba. A gerente do Departamento de Meio Ambiente do BNDES, Vera Guedes, detalha os objetivos da seleção.
9: Serão ao todo 20 milhões de reais para apoiar ações de recuperação da vegetação, além de projetos que contribuam para melhorar a quantidade e a qualidade da água, conservar a biodiversidade, mitigar as mudanças climáticas e ampliar a oferta de serviços ecossistêmicos.
8: As inscrições para o edital Águas do São Francisco vão até o dia 2 de dezembro. Você pode obter mais informações no site chamadas.fumbio.org.br. Reportagem André de Barros Lima.
1: Estudantes de instituições federais têm até o dia 14 de novembro para se inscrever no exame de proficiência em língua inglesa.
2: As inscrições podem ser realizadas através do portal epli.ifsp.edu.br.
1: A iniciativa é um exemplo das possibilidades de formação e qualificação oferecidas pelas instituições, que hoje reúnem 755 unidades em todo o país.
2: E nesse mês, a educação profissional e tecnológica completou 117 anos de história no Brasil.
1: Ao longo desse período, ampliou a oferta de cursos técnicos, de graduação e outras oportunidades de formação para milhões de brasileiros.
2: Saiba mais na reportagem de Gabriela Noronha.
6: A técnica de segurança do trabalho, Patrícia Colasso, hoje atua em uma importante empresa de engenharia. Paranaense do município de Araucária, ela conta que a formação no Instituto Federal do Estado foi fundamental para a sua trajetória.
10: Eu trabalhava como operadora de máquinas, aí eu quis um crescimento profissional mais avançado. E hoje em dia eu sou formada, eu já faço uma outra graduação, mas tudo se deu início devido a essa formação em segurança do trabalho.
6: O diploma do Instituto Federal também é a aposta de Franciele Pereira para um futuro melhor. No campus estrutural em Brasília, ela é estudante do curso técnico integrado em meio ambiente e participa de pesquisas, ações de extensão e projetos que relacionam o conhecimento aprendido em sala de aula aos desafios da comunidade.
11: Minha mãe falou que queria muito que eu entrasse no Instituto Federal de Brasília e, cara, representa muita coisa no meu futuro, não só pelos trabalhos que eu desenvolvo aqui e por esse negócio de você apresentar muitos projetos.
6: Os institutos federais são entidades especializadas na educação profissional e tecnológica, oferecendo também educação básica e superior. Atualmente, a rede federal conta com 755 unidades entre campi e polos de inovação. Para Marcelo Brega Gnoli, secretário de Educação Profissional e Tecnológica do Ministério da Educação. O diferencial desta modalidade de ensino é o compromisso com o desenvolvimento social e econômico da região.
12: Aquelas matérias que muitas vezes ele não tem uma associação dentro de sala de aula, ela sempre vai estar vinculada a alguma questão prática de resolução com arranjo produtivo, com arranjo social.
6: Embora os institutos federais tenham sido criados em 2008, a educação profissional e tecnológica faz parte da história do Brasil há 117 anos. Uma caminhada que começou oficialmente em 1909. Naquela época, o objetivo era oferecer um ofício aos jovens das classes menos favorecidas. Hoje, são mais de 3 milhões de matrículas na educação profissional técnica de nível médio, segundo o Censo Escolar da Educação Básica, e cerca de 2 milhões de estudantes em cursos tecnológicos de graduação, conforme o Censo da Educação Superior. Para a presidente da Associação Quilombola de Faceira de Chapada do Norte, em Minas Gerais, Ana Maria Pereira, contar com um campus da EPT Quilombola representa uma oportunidade de acesso à formação profissional para indígenas e quilombolas da região.
13: O Campus Quilombo ele vem para nos fortalecer, para garantir para que nossa juventude permaneça em nossos territórios.
6: O acesso à educação profissional e tecnológica varia conforme a instituição, o curso e o nível de ensino. Na rede federal, as regras de ingresso são definidas por cada instituição e divulgadas em edital. Nos cursos de graduação, a seleção pode ser feita pela própria instituição ou pelo SISU, conforme as regras de cada curso. Reportagem Gabriela Noronha.
2: Então, para quem quiser fazer o exame de proficiência em língua inglesa, eu vou repetir o portal onde as inscrições podem ser feitas. epli.ifsp.edu.br.
14: Dicas do Enem.
15: Meu nome é Ana Beatriz Silva e minha dúvida é: como controlar o tempo durante a prova?
16: Responde a Ana Beatriz é o professor Tiago Diana. Ele aproveita para dar dicas sobre os principais temas da prova de história. Vale a pena conferir.
17: Fala pessoal, dica importantíssima para você que vai fazer a prova do Enem. E eu vou dividir a minha fala aqui em dois momentos diferentes. O primeiro é sobre a organização da prova e a sua estratégia. São duas provas longas e você aproveitar bem o seu tempo vai ser um grande diferencial competitivo. São 3 minutos por questão. Investe muito no tempo de qualidade, leitura e interpretação da prova. Agora, nos temas de história, que é sempre muito recorrente, tem uma aposta grande na recorrência do tema Brasil-Colônia e principalmente os aspectos da escravidão. Toda vez que você pensar em aspectos de trabalho, economia, cidadania, direito, esses temas estarão presentes na prova e farão você acumular muitos pontos. Em história geral, a pegada história contemporânea, tentando se aproximar dos tempos mais atuais, é muito forte. Você tem uma grande prova e aproveite muito todo o seu estudo e toda a sua dedicação.
16: É isso aí. 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
1: Estudantes indígenas ganharam mais tempo para reunir a documentação e garantir a participação no Programa de Desenvolvimento Acadêmico Indígena.
2: O prazo de inscrições para a seleção, que terminaria no dia 1º de outubro, foi prorrogado e agora segue aberto até o dia 26.
1: Com a alteração, o calendário do processo seletivo precisou ser ajustado e tem novas datas.
2: Candidatos interessados em participar do Programa de Desenvolvimento Acadêmico Indígena, o PEDAI, têm até 26 de outubro para se inscrever na seleção. O prazo inicial, previsto para 1º de outubro, foi ampliado pela Coordenação de Aperfeiçoamento de Pessoal de Nível Superior, a CAPES, autarquia vinculada ao Ministério da Educação. As candidaturas poderão ser enviadas até 26 de outubro, no horário de Brasília, exclusivamente pelo sistema eletrônico de inscrição da CAPES. Com a mudança no prazo, todo o cronograma foi reajustado. Agora, a análise documental está prevista para o período de 27 de outubro a 5 de novembro. O resultado será divulgado em 6 de novembro, com prazo para recursos entre 9 e 11 de novembro. A matrícula e o início das atividades seguem previstos para o primeiro ou segundo semestre de 2027. Para mais informações, acesse o portal gov.br/mec. Locução, Thalita Albuquerque.
18: Para as notícias do governo federal.
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1: Fique agora com as notícias do Poder Judiciário e do Congresso Nacional. Boa noite.
2: Uma boa noite, até amanhã.
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21: CNJ e Bacen propõem novas regras e limites para negociação de precatórios.
22: Justiça Eleitoral convida eleitores para contar como foi a experiência nas eleições 2026.
21: STJ anula júri e autoriza que peritos sejam ouvidos em caso sobre morte de bebê após parto.
22: Boa noite, eu sou Marcela Luiz.
21: E eu sou Walter Lima.
22: O presidente do Supremo Tribunal Federal e do Conselho Nacional de Justiça, ministro Edson Fachin, e o presidente do Banco Central, Gabriel Galípolo, receberam nesta terça-feira uma nota técnica com novas regras e limites para a negociação de precatórios.
21: O evento ocorreu na sede do STF em Brasília. A nota foi entregue pelo Grupo Executivo Interinstitucional criado pelo CNJ, o Banco Central e pela Advocacia Geral da União. Na ocasião, Fachin destacou que a nota técnica é fruto de um trabalho conjunto das instituições para dar uma resposta firme, mas cuidadosa à realidade do mercado.
23: É dessa matéria complexa, sensível e de impacto prático que nós hoje aqui estamos a cuidar. Como sabemos, a cessão de crédito e precatório é um instituto constitucionalmente admitido e garantido. Por isso, o desafio é exatamente esse, o de garantir que essa circulação ocorra com informação adequada, rastreabilidade, transparência, proteção do cedente, respeito à ordem constitucional de pagamento e o controle pelo tribunal competente. Por isso, regular não é impedir que o crédito circule, é assegurar que ele circule com segurança. E é justamente esse chamado que a nota técnica procura aqui atender.
22: Segundo Fachin, a nota técnica será submetida à análise do plenário do CNJ e da instância competente do Banco Central.
21: O presidente do Supremo ressaltou ainda que o normativo deverá ser apreciado e aprovado ainda neste mês de outubro.
22: Justiça Eleitoral convida eleitores para contar como foi a experiência nas eleições 2026.
21: A enquete anônima está disponível no site do Tribunal Superior Eleitoral até 31 de outubro. Mariana Fabre.
24: O objetivo é entender como foi a experiência de quem participou das eleições e o que pode ser melhorado nas próximas. Além de uma avaliação geral, o eleitor ou a eleitora pode compartilhar sua experiência sobre o acesso à informação, o deslocamento para a sessão eleitoral e sobre a própria votação. A participação é voluntária, feita pela internet, no site tse.jus.br e leva cerca de 3 minutos.
22: STJ anula júri em que médico e enfermeira são acusados por morte de bebê após parto domiciliar.
21: Segundo os ministros, a defesa foi prejudicada ao não obter autorização para que dois peritos fossem ouvidos. Fátima Uchoa.
0: O Tribunal de Justiça do Rio Grande do Sul negou o pedido de oitiva dos peritos por avaliar que a defesa perdeu o prazo para indicar os assistentes técnicos a serem ouvidos, mas o STJ anulou o júri, considerando que as particularidades do caso e a necessidade de compreensão da atuação médica são suficientes para autorizar a oitiva dos peritos em novo júri e que a perda de prazo não pode prevalecer sobre o princípio da plenitude da

0: defesa. O relator foi o ministro Reinaldo Soares da Fonseca.
1: A Justiça do Trabalho manteve uma indenização de R$3 mil a um empregado agredido pelo supervisor.
2: O caso aconteceu em Ituiutaba, Minas Gerais, mas o trabalhador também contribuiu para o conflito. Simone Moura.
3: O empregado fotografava o supervisor sem autorização e publicava as imagens com comentários depreciativos no grupo de WhatsApp da empresa. Em uma dessas situações, ele foi agredido pelo chefe. Para a justiça, a agressão não se justifica, mesmo com provocação. Mas a conduta do trabalhador também foi considerada na fixação da indenização no valor de R$3 mil.
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1: Uma boa noite.
2: E até amanhã.
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6: Eu sou Paula Groba.
7: E eu sou Humberto Pinheiro.
6: E estes são os destaques de hoje do Jornal do Senado, que começa agora.
7: Senadores iniciam sessões de discussão da PEC que acaba com a escala de 6 dias de trabalho e 1 de folga.
6: Projeto no Senado prevê inclusão de artesãos de baixa renda na Previdência Social.
7: Senado discute medidas para enfrentar impactos de Super El Niño.
6: Boa noite.
7: Boa noite.
6: Mais dias de descanso e menos dias de trabalho. O Senado começou a discutir o fim da escala 6x1. A proposta pode mudar a rotina de milhões de trabalhadores.
7: Segundo o presidente do Senado, o texto pode ser votado em primeiro turno já na próxima semana, após 5 sessões de discussão. Repórter Alexandre Campos.
8: O Senado fez nesta terça-feira a primeira de 5 sessões de discussão da proposta de emenda à Constituição, que acaba com a chamada escala 6x1, antes da votação da matéria em primeiro turno. Na prática, a PEC prevê que a jornada de trabalho passará de 44 para 40 horas semanais, sem redução de salário e com direito a 2 dias de folga, sendo um deles preferencialmente aos domingos. Essas regras não valerão para os servidores públicos, mas alcançarão os terceirizados de órgãos públicos. Também não serão aplicáveis para os trabalhadores da iniciativa privada que tiverem diploma de curso superior e que receberem um salário maior que 2,5 vezes o teto da Previdência Social, salvo se o empregador, por vontade própria, decidir o contrário. A diminuição será gradual. Se aprovada a proposta, 2 meses depois de sua promulgação, o tempo de trabalho por semana passará de 44 para 42 horas. 1 ano depois da implementação dessa primeira etapa, vai diminuir para 40 horas. Sem se manifestar sobre o mérito da PEC, a senadora Damaris Alves, do Republicanos do Distrito Federal, defendeu que o início da discussão da proposta em plenário deveria ocorrer depois do segundo turno das eleições.
9: É uma matéria delicada, uma matéria que diz respeito a inúmeros segmentos e é a matéria de mais interesse do trabalhador. Como é que você pega uma coisa que vai mexer com milhões de vidas e você coloca no período eleitoral? Eu acho que essa discussão, pé no chão, tinha que ser pós-eleição. É desrespeito à vida do trabalhador.
8: Mas o senador Paulo Paim, do PT do Rio Grande do Sul, afirmou que a redução da jornada de trabalho é uma pauta antiga no país. Ele lembrou que o ex-presidente Getúlio Vargas, diante da falta de limite, fixou a jornada em 48 horas semanais.
10: Depois, na Constituinte, nós conseguimos reduzir de 48 para 44. De lá para cá, eu apresentei acho que uma meia dúzia de PEC. Realizamos dezenas de audiências públicas e aqui no plenário também 2, 3 sessões temáticas. Para mim, as eleições devem acontecer sim, sempre. No Brasil acontece 2 em 2 anos, que é os prefeitos e depois governadores e o Congresso, né? E a presidência da República. Então, cada vez que tiver uma discussão de uma campanha eleitoral, não se vota mais nada. É totalmente absurdo.
6: O presidente do Senado, Davi Alcolumbre, afirmou que vai cumprir todas as etapas previstas para a análise da proposta que acaba com a escala 6x1. Segundo ele, a PEC passará por 5 sessões de discussão antes de uma eventual votação em primeiro turno. Se for aprovada, serão necessárias mais 3 sessões de discussão antes da votação em segundo turno.
7: Alcolumbre também destacou que cumpriu o compromisso de levar a proposta ao plenário e afirmou que, No momento da votação, cada senador e senadora terá liberdade para decidir sobre a redução da jornada de trabalho dos quase 40 milhões de brasileiros que, segundo ele, atualmente trabalham na escala 6x1.
11: Qual é o meu desejo? É cumprir integralmente o rito constitucional, sem atropelos, sem acelerar nada, para na semana que vem termos sessões terça, quarta e quinta, e se caso todos nós pudermos concluir as 5 sessões de debate na semana que vem, do ponto de vista regimental, colocar para sua deliberação em primeiro turno.
6: Quem vive do artesanato poderá ter direito à proteção da Previdência Social.
7: Um projeto em análise no Senado prevê que artesãos de baixa renda sejam reconhecidos como segurados especiais, com acesso a benefícios previdenciários. Repórter Marcela Cunha.
12: O projeto da senadora Lurdinha Pereira, do PSB do Maranhão, inclui entre os segurados especiais da Previdência o artesão que trabalha em regime de economia familiar. O segurado especial é uma categoria da Previdência que reúne trabalhadores que vivem da própria atividade e tem regras específicas de contribuição. Para ser enquadrado nessa categoria, é preciso ter o artesanato como profissão habitual ou principal meio de vida. Além disso, a renda obtida com a atividade não poderá ultrapassar um salário mínimo. A regra valerá tanto para quem vive no campo quanto nas cidades. A senadora Zenaide Maia, do PSD do Rio Grande do Norte, destaca que, para muitas famílias, o artesanato também representa fonte de renda e sustento.
13: O artesanato não é só beleza, ele é cultura, é renda, é dignidade e é desenvolvimento para muitas comunidades.
12: A condição de artesão deverá ser comprovada de acordo com a Política Nacional do Artesão.
6: Chuvas intensas, secas, enchentes e ondas de calor podem se tornar mais frequentes e intensas com a previsão de um super El Niño.
7: O fenômeno acende o alerta para os impactos no Brasil e o Senado já discute e aprova medidas para preparar o país e reduzir os prejuízos causados por eventos climáticos extremos. Repórter Patrícia Oliveira.
14: A previsão a partir de agora em outubro e para os próximos meses é de chuvas acima da média em partes da região sudeste do Brasil e principalmente no sul, com a possibilidade de ciclones. Enquanto outras regiões, como o Nordeste e a Amazônia, podem enfrentar períodos mais secos e maior risco de queimadas. Um projeto transformado em lei da senadora Tereza Cristina, do Progressistas de Mato Grosso do Sul, impede o bloqueio dos recursos do pagamento do seguro rural para proteger o produtor contra grandes perdas no campo. Outra proposta do senador astronauta Marcos Pontes, do PL de São Paulo, cria uma política nacional com um sistema de informações para prevenção e monitoramento dos riscos de desastres.
15: E isso é extremamente importante para que os nossos municípios fiquem mais preparados para enfrentar situações de emergências climáticas, e elas vão aparecer cada vez mais.
14: O projeto está pronto para votação na Comissão de Constituição e Justiça.
6: Respeitar a vontade do eleitor expressa nas urnas é fundamental para fortalecer a democracia. A avaliação é do presidente do Senado, Davi Alcolumbre, após o primeiro turno das eleições.
7: Ele pediu respeito ao resultado também no segundo turno, marcado para o dia 25 de outubro. Repórter Raíssa Abreu.
16: Ao chegar ao Senado nesta terça-feira para retomar as sessões plenárias, o presidente da Casa, Davi Alcolumbre, cobrou dos brasileiros respeito ao resultado das urnas no segundo turno.
11: Que o povo brasileiro possa, a partir deste segundo turno para presidente, nos estados que teremos segundo turno, fazer a escolha com a sua consciência livre de escolher o que é melhor para o Brasil. Como presidente do Congresso Nacional, eu tenho a convicção, primeiro, que todos nós precisamos respeitar o resultado das urnas. Isso é questão fundamental para o fortalecimento da democracia.
16: O segundo turno das eleições está marcado para 25 de outubro.
6: Já o senador Confúcio Moura, do MDB de Rondônia, defendeu uma atuação política sem radicalização e voltada à solução dos problemas concretos do país. Ele afirmou que o próximo Congresso deve priorizar medidas graduais e destacou a importância da educação, da pesquisa científica e da valorização valorização de professores e pesquisadores.
7: Para Confúcio, governos de diferentes linhas políticas precisam concentrar esforços em fazer o básico bem feito. Ele destacou que é

0: completamente injustificável adotar posturas contrárias ao avanço do conhecimento.
1: Não pode nenhum governo de direita, conservador ou esquerda, no mundo da tecnologia, do avanço da inteligência artificial, de tudo isso, a gente ser contra a pesquisa científica, contra o pesquisador brasileiro, contra o professor. Isso não justifica em nenhum partido do mundo.
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0: Edição de Paula Groba e trabalhos técnicos de Eliseu Caires. O Jornal do Senado fica por aqui. Acompanhe agora as notícias da Câmara dos Deputados. Boa noite.
3: Boa noite e até amanhã.
4: Jornal Câmara dos Deputados. Bancadas discutem pautas prioritárias para o período depois das eleições.
5: Homens brancos e com graduação são maioria entre os deputados eleitos.
4: Primeiro turno teve maior número de abstenções desde a redemocratização.
5: 23 deputados federais vão assumir outros cargos no próximo ano.
4: Boa noite. A partir de 2027, pelo menos 23 deputados que cumpriam o mandato parlamentar na Câmara nesta legislatura vão ocupar outros cargos, como informa o repórter Luiz Cláudio Canuto.
6: 23 deputados federais foram eleitos para outros cargos, como governador, senador e deputado estadual. 17 deputados federais foram eleitos para o Senado e 2 foram eleitos na chapa para o Senado, como suplentes de senador. Em nível estadual, o deputado Zuco, do PL do Rio Grande do Sul, foi eleito em primeiro turno governador do estado. Em Tocantins, o deputado Vicentinho Júnior, do PSDB, disputará o segundo turno contra a senadora professora Dorinha, do União. Segundo o cientista político Paulo Castro, a Câmara dos Deputados costuma ser o ponto de partida para uma carreira política em nível nacional. E é natural que deputados, após algum mandato, passem a disputar vagas no Senado, prefeituras ou governos de estado.
7: Então o eleitor percebe isso, ele sabe que essa atuação política aqui na Câmara dos Deputados também gera muito aprendizado político, consolida também as bases de atuação desses parlamentares nos seus municípios, principalmente depois que nós tivemos aí a possibilidade de flexibilizar, vamos dizer assim, a forma como eles disponibilizam, direcionam emendas parlamentares para os seus eleitores, e o eleitor valoriza essa experiência. Então é comum, porque dentro da política, né, quem tem mais exposição, quem tem mais presença, costuma sair à frente na eleição. Então, certamente um deputado federal que disputa outro cargo já tem esse recall.
6: 5 deputados federais foram eleitos para assembleias legislativas e 4 ficaram como suplentes nas chapas eleitas para os legislativos estaduais. Outros 31 deputados candidatos não foram eleitos. Da Rádio Câmara de Brasília, Luiz Cláudio Canuto.
4: Eleições.
5: O perfil dos deputados permaneceu quase inalterado em relação às legislaturas anteriores e a maior parte da Câmara segue sendo formada por homens brancos e com nível superior. Saiba mais detalhes sobre o perfil dos parlamentares eleitos na reportagem de Agui Pontes.
8: Com a contagem dos eleitos, a Câmara dos Deputados mantém perfil social majoritariamente branco, masculino e com idade média em torno de 49,9 anos. Segundo o cientista político da Universidade de Brasília, Murilo Mendes, o rosto da Câmara é muito próximo do que ela já vem tendo há muito tempo.
9: A Câmara dos Deputados manteve o mesmo perfil, muito parecido o perfil social de outras legislaturas, majoritariamente formada por homens brancos de ensino superior, também de maior renda.
8: Segundo o último levantamento dos perfis dos deputados, dos 513 representantes na Câmara, 421 possuem ensino superior. Deputados do sexo masculino ocupam 404 cadeiras e 374 dos representantes são brancos. Esses mesmos fatores encontram pouca correspondência na população geral, segundo dados do IBGE. Enquanto deputados com ensino superior são 82,1%, esse mesmo perfil representa 21,4% da população. A população masculina corresponde a 48,5% 70% do povo brasileiro. Já na Câmara, 78,8% dos eleitos são homens. E apesar de 72,9% dos deputados serem brancos, 10,2% dos brasileiros se autodeclaram da mesma forma. Representantes pretos e pardos somam 26,4%, em torno de um quarto da Câmara. Pessoas indígenas têm 3 representantes, um a menos se comparado à legislatura anterior. E pessoas amarelas de ascendência asiática têm 1 representante, 2 a menos do que antes da eleição, o deputado Kim Kataguiri, do Missão de São Paulo. Segundo o cientista político Murilo Mendes, apesar do perfil da Câmara se manter muito próximo ao que sempre foi, houve um aumento da presença feminina. Foram mais 19 cadeiras com as eleições de 2026, fazendo com que elas passassem de 17,7% das candidatas eleitas em 2022 para 21,2%.
9: Hoje, as mulheres são vitrines eleitorais dos partidos. Funcionam como puxadoras de votos em muitos estados. Então, hoje, o investimento em candidaturas femininas deixou de ser apenas para cumprir a nominata, para cumprir a cota de gênero. E hoje elas são cabeças de chapa da disputa proporcional.
8: No recorte de faixa etária, a média de 49,9 anos se mantém constante em comparação a outras magistraturas, mas apresenta diversidade de idades na casa. A maior fatia dos deputados, 31%, tem entre 40 e 49 anos. Cerca de 24% tem entre 50 e 59. 17,5% possui entre 60 e 69. Entre 21 e 34 anos, são 9,7%. E 70 anos ou mais, são 6%. Os deputados mais idosos, com 78 anos, são Magna Mofato, do PL de Goiás, e Luiz Carlos Busato, do União do Rio Grande do Sul. O mais jovem, com 21 anos, é Alvinho Lira, do PP de Alagoas. A composição da Câmara contou com uma maioria de deputados reeleitos. Aproximadamente 58% estão renovando o pleito. Da Rádio Câmara, de Brasília, Agui Pontes.
4: Na próxima legislatura, 29 deputados federais voltam a exercer o mandato na Câmara. É o maior número de ex-deputados que retornam à casa desde 2010. Confira os detalhes na reportagem de Antônio Vital.
10: Dos 513 deputados federais eleitos este ano, 29 já tinham exercido o mandato antes e estavam fora da Câmara. Esse número representa menos de 6% do total, mas inclui ex-parlamentares conhecidos em seus estados, como o ex-presidente da Câmara João Paulo Cunha, do PT de São Paulo, e o ex-líder do governo Bolsonaro na casa, Major Vitor Hugo, do PL de Goiás. Dos ex-deputados que retornam à Câmara, 12 são do PL, 7 do PT, 3 do MDB e os demais do PP, Podemos, União Brasil, Novo, PSD e PRD, com um representante cada. O número de ex-deputados que retornam à Câmara é o maior desde 2010. Em 2010 foram 28 e em 2022 foram 17. Esses deputados não estão incluídos nos cálculos de renovação da Câmara, que só considera os eleitos para o primeiro mandato. Esse número é de 183, o que representa uma taxa de renovação de pouco mais de 35%. Dentre os outros nomes conhecidos que ocuparão cadeiras de deputados no ano que vem, estão Freixo, do PT do Rio de Janeiro, Agnello Queiroz, do PT do Distrito Federal e Subtenente Gonzaga, do PL de Minas Gerais. Para o cientista político Ricardo de João Braga, são políticos experientes que enfrentaram uma tarefa difícil ao se elegerem sem estar ocupando um mandato.
11: Quem estava fora da política no sentido dos cargos teve que subir uma montanha relativamente alta. E quem estava fora da política mesmo, eu acho que teve que trabalhar vários anos para conseguir reconstruir a sua rede de relacionamento. Esse retorno, primeiro, é o reconhecimento do eleitor, ou então é simplesmente até um recall, como a gente costuma dizer, aquela lembrança. Mais uma coisa que é interessante é que é uma volta de parlamentares experientes.
10: Entre os que voltam a exercer um mandato este ano estão apenas 3 mulheres: Perpétua Almeida, do PCdoB do Acre, professora Rosa Neide, do PT de Mato Grosso, e Rose Modesto, do União de Mato Grosso do Sul. Da Rádio Câmara de Brasília, Antônio Vital.
3: Política.
5: O primeiro turno das eleições registrou o maior número de abstenções desde a redemocratização. Quem explica os detalhes é a repórter Kate Nayane.
12: Neste domingo, o primeiro turno das eleições de 2026 registrou o maior número de abstenções desde 1998. Ao todo, foram 21,08%, o que equivale a 33,4 milhões de eleitores, segundo dados do Sistema de Totalização de Votos do Tribunal Superior Eleitoral. O especialista em relações governamentais, Eduardo Galvão, analisa que o percentual já era esperado, considerando as últimas eleições. Para ele, a alta expectativa

0: em relação ao ambiente político, em relação aos próprios representantes. Na percepção das pessoas, as demandas sociais não estão sendo atendidas nem por um projeto de governo, nem por outro projeto de governo.
1: Em 2022, a porcentagem de abstenção foi de 20,95% na primeira etapa da votação. Em 2026, 158,7 milhões de eleitores foram considerados aptos a votar. 125 milhões compareceram às urnas. Entre os votantes, 2,2 milhões dos votos foram em branco e 3,6 milhões nulos. Os votos brancos e nulos são geralmente de pessoas que não se identificam com nenhum candidato ou partido. É tido como um voto de protesto e pode demonstrar o descontentamento da população em relação às opções de governantes disponíveis para ocupar as cadeiras do plenário. Da Rádio Câmara de Brasília, Kate Nayane.
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3: Economia. Arthur Oliveira Maia, do União da Bahia, é favorável à proposta de emenda à Constituição que limita a alíquota máxima do IPVA a 1% do valor de venda do veículo. A PEC também altera a base de cálculo do imposto para considerar o peso de fábrica do automóvel em vez do valor de mercado.
4: Arthur Oliveira Maia explica que a ideia é tornar a cobrança mais previsível e evitar que o valor do IPVA aumente de forma excessiva em razão do preço do veículo. O texto ainda permite que os estados concedam descontos para veículos menos poluentes.
3: Fernando Coelho Filho, do União de Pernambuco, apoia a criação de uma frente parlamentar em defesa do mutualismo. O colegiado visa garantir uma alternativa viável e competitiva ao mercado tradicional de seguros de veículos.
4: Fernando Coelho Filho ressalta que a iniciativa busca articular ações entre o governo, a iniciativa privada e a sociedade civil para fortalecer o setor. Segundo ele, o colegiado é importante para garantir um ambiente regulamentado que amplia a proteção do patrimônio da população.
3: Agricultura. Gabriel Mota, do União de Roraima, defende a aprovação de projeto que cria um Programa Nacional de Assentamentos Produtivos próximos às cidades. A proposta busca ampliar o acesso à terra para famílias vulneráveis, com foco no abastecimento de mercados locais.
4: Gabriel Mota ressalta que os assentamentos poderão receber apoio para assistência técnica, crédito e comercialização da produção. O texto admite lotes menores que 1 hectare, desde que estudos comprovem a viabilidade econômica, ambiental e produtiva da área.
3: Votação. Após o primeiro turno das eleições, os partidos começam a discutir pautas prioritárias. O PL, com a maior bancada eleita para a Câmara e o Senado, defende mais flexibilidade nas relações trabalhistas.
4: A Federação PT, PCdoB, PV, com a segunda maior bancada eleita para a Câmara, diz que o fim da escala 6x1 é uma demanda da sociedade. A repórter Silvia Munhato tem as informações.
5: Com a definição das novas composições da Câmara e do Senado para a próxima legislatura, os partidos já começam a discutir as pautas legislativas prioritárias. A partir da força eleitoral do PL mostrada nas urnas, o deputado Maurício Marcon, do Rio Grande do Sul, vice-líder do partido na Câmara, acredita que haverá menos espaço para medidas que busquem regular as relações trabalhistas, como as discussões sobre a jornada de trabalho máxima.
6: A gente tem exemplos dos Estados Unidos, do Canadá, da Austrália, da Inglaterra, que fazem a questão por horas trabalhadas com os direitos trabalhistas garantidos de forma proporcional, onde as pessoas vão fazer as suas horas de trabalho que assim desejarem. Se quiserem trabalhar 2, 3, 4, 5, 6 dias, elas vão ter a liberdade.
5: Para o deputado Daniel Almeida, do PCdoB da Bahia, vice-líder do governo no Congresso, a sociedade se mostrou favorável ao fim da escala 6x1, porque quer mais tempo livre.
7: Quem está contra isso está contra a evolução natural das coisas, está contra a opinião da sociedade, está contra os trabalhadores brasileiros. esse debate de que o mercado

0: regula as relações na sociedade, regula as relações no mundo do trabalho, as relações econômicas, é uma falácia. Não é assim que as coisas funcionam.
1: Maurício Marcon afirma que o partido deve trabalhar pelo corte de impostos e até para suspender a reforma tributária, aprovada em 2023 pelo Congresso. Outro movimento, segundo ele, será na direção do corte de gastos, além de outras pautas.
2: Fim das decisões monocráticas do Supremo Tribunal Federal, que está lá esperando há muito tempo lá, e a gente precisa votar, redução da maioridade penal. Então a gente tem várias pautas aí para serem aprovadas.
1: Daniel Almeida acredita que o país terá que fazer um enfrentamento mais firme do crime organizado e citou a proposta em discussão que busca reestruturar o sistema de segurança pública.
0: Criou-se o fundo eleitoral, mas a presença do poder econômico e de forma especial de setores do crime organizado na vida política está cada vez mais intensa, então tem que fazer uma reforma político-eleitoral.
1: O vice-líder do governo também acredita que será necessária uma discussão sobre o Supremo Tribunal Federal no sentido de fixar mandatos para os ministros. Da Rádio Câmara de Brasília, Silvia Minhato.
3: Segurança Pública. Mário Negro Monte Júnior, do PSB da Bahia, apoia a proposta que amplia a coordenação da União na segurança pública e integra os órgãos federais, estaduais e municipais. A PEC também reforça a atuação da Polícia Federal contra organizações criminosas e milícias.
4: Mário Negro Monte Júnior destaca ainda a criação da Polícia Viária Federal, com atuação em rodovias, ferrovias e hidrovias, e a inclusão das guardas municipais no sistema de segurança pública. Ele acrescenta que a proposta também prevê recursos para os fundos nacionais da área.
3: Marangoni, do Podemos de São Paulo, é autor de proposta que altera o Código Penal para aumentar a punição a quem comete o crime de ato obsceno em locais de uso coletivo. De acordo com a matéria, a punição passa a ser de 2 a 5 anos de reclusão, além de multa.
4: Marangoni afirma que a medida alcança banheiros, vestiários, escolas, transportes coletivos, centros comerciais e outros espaços frequentados por crianças e adolescentes. Ele considera que esses ambientes exigem proteção reforçada contra a exposição a atos de conteúdo sexual.
3: Marussa Boldrin, do Republicanos de Goiás, propõe criar diretrizes nacionais para transformar as salas lilás em uma política de atendimento humanizado a mulheres e meninas vítimas de violência. A implantação seria gradual, respeitando a autonomia de estados e municípios.
4: A proposta, relatada por Marussa Boldrin na Comissão de Saúde, garante acolhimento, escuta especializada e integração com a rede de proteção. Também prevê treinamento contínuo das equipes e protocolos nacionais para orientar o atendimento às vítimas.
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3: Previdência. Vander Lubé, do PT de Mato Grosso do Sul, apoia o projeto que regulamenta a aposentadoria especial por penosidade no regime geral de previdência social. A proposta define o conceito de penosidade e estabelece critérios para a concessão do benefício.
4: O texto de Vander Lubé prevê a aposentadoria após 25 anos de trabalho em condições de grande desgaste físico ou mental, mediante comprovação por perícia técnica. O projeto também cria regras específicas para motoristas do transporte rodoviário comprovarem o direito ao benefício.
3: Termina agora o Jornal Câmara dos Deputados, produzido pela Rádio Câmara, com trabalhos técnicos de Everson Urani e apresentação de Luciana Vieira e José Carlos Andrade. Uma ótima noite para você.
4: A Voz do Brasil volta amanhã. Uma boa noite para você.
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2: Olá, a partir de agora na locução, eu, Marli Arboleia, trabalhos técnicos, Jaime Batista. A gente ouve Alceu Valença, música dele, Vicente Barreto, Tropicana.

0: Maria Rita, de Fred Camacho e Luiz Antônio Simas, Desse Jeito. Tulipa Ruiz, dela, Efêmera.
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0: Zélia Duncan, de Rita Lee e Luiz Sérgio Carlini, Lá Vou Eu.

0: Duda Beat.
1: Obrigada.
2: Thiago York, Duda Beat, de Roberto Polo e Thiago York, Tangerina. Também para Lamas do Sucesso, de Herbert Viana, Saber Amar. 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Maria Bethânia, de Vevé Calazans e Jerônimo, Agradecer e Abraçar.

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Vamos ouvir agora uma das músicas semifinalistas. Entrelaço, de Abner Canela, Alexandre Dom Souzes, Felipe Chimizo, Fabrini Silva e Valdemar Neto, com Doral, do Amazonas.

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1: Roberta Sá, Rubinho Jacobina, Bem a Sós.

Tribalistas, Aliança. Também Elis Regina, Divan Lins e Ronaldo Monteiro, Madalena. Adriana Calcanhoto, dela, Vambora.

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